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0: aí, Julião. Conta, vem cá.
1: Peraí, quem ela tá tentando enganar? Mostrando esse sorriso falso.

soir. Olá, pessoal. Vamos nessa aí.

0: 4:31.
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2: A safra brasileira de arroz será menor no ciclo 25-26, indica a projeção da Conab. Diz que a produção total ficará em torno de 11 milhões e 100 mil toneladas, tombo de nada menos que 13% na comparação com a colheita anterior. Caso se confirme, a redução será puxada pela diminuição da área de cultivo. A oferta de arroz está acima da demanda, o que mantém os preços em baixa e desanima o produtor rural. Da Rádio 2, Humberto Ferretti.
3: A fila de requerimentos do Instituto Nacional do Seguro Social, o INSS, fechou

0: o mês de junho com 1 milhão e 800 mil pedidos, atingindo o menor patamar registrado dos últimos 21 meses. Os dados foram apresentados nesta semana na reunião do Conselho Nacional da Previdência Social em Brasília. O balanço aponta que mais de 800 mil processos já estão na fase inicial de avaliação, enquanto o restante se divide entre pedidos que aguardam análise há mais de 45 dias ou que dependem de envio de documentos complementares por parte do segurado. De acordo com a diretoria do órgão, a redução no estoque de processos é reflexo direto de um pacote de medidas que inclui a contratação de novos analistas e peritos médicos, além da ampliação dos mutirões de atendimento. Outro fator que tem colaborado para acelerar as análises é o uso da telemedicina e do sistema de análise documental de atestados para auxílio doença, o que dispensa a necessidade da perícia presencial em diversos casos e ajudou o Instituto a bater o recorde histórico de concessões no primeiro semestre. A melhora nos serviços também trouxe um alívio nos canais de atendimento, com uma queda de 44% no número de reclamações por demora registradas na ouvidoria do INSS nos primeiros 5 meses deste ano. Os números do INSS mostram que o Instituto vem concedendo, em média, 700 mil benefícios por mês. Atualmente, o tempo médio para a conclusão e resposta definitiva de um requerimento gira em torno de 50 dias em todo o país. Da Rádio 2, Milena Abreu.
1: O preço da laranja para a indústria simplesmente disparou em junho. Dados do CPEA indicam que a caixa ficou 23% mais cara, vendida a R$ 30. O ritmo de negócios com frutas da nova safra cresceu, o que ajuda a explicar o aumento. Sem falar que as chuvas fora de época que atingiram o interior de São Paulo travaram a colheita, o que indica a redução da oferta por enquanto. Já a laranja de mesa, cujo consumo cai nessa época de frio, ficou mais barata, vendida a R$ 34. Da Rádio 2, Humberto Ferretti.
0: O Brasil ganhou 9.215 novos milionários no ano passado, mas continua sendo uma das nações mais desiguais do planeta. Os dados constam no relatório global de riqueza do Banco UBS, divulgado nesta semana, que aponta que o país encerrou 2025, tendo 386 mil pessoas com patrimônio superior a US$ 1 milhão, algo em torno de R$ 5.100.000, considerando a cotação atual da moeda estadunidense. A chegada das pouco mais de 9.200 pessoas ao grupo dos milionários brasileiros representa um crescimento de 2,4% em relação ao ano anterior. E com isso, o Brasil se mantém como o país que concentra o maior número de milionários da América Latina. Ao todo, cerca de 43 mil brasileiros têm patrimônio entre US$ 5 milhões e US$ 100 milhões, segundo o UBS. O relatório mostra também que o Brasil continua entre os países com a maior concentração de riqueza do mundo. O Brasil ocupa a quarta posição entre os 56 mercados analisados, com um coeficiente de Gini de 0,81, nível que indica uma forte concentração de riqueza e coloca o Brasil em empate com a África do Sul e logo atrás da Rússia e dos Emirados Árabes, que lideram o ranking da desigualdade. Da Rádio 2, Milena Abreu.
1: Entidades ligadas ao agronegócio avaliam que o Plano Safra 26-27, anunciado pelo governo, poderia ser melhor e mais adequado às necessidades do setor. Entre as instituições que se manifestaram estão as federações estaduais de São Paulo e Paraná, além da Frente Parlamentar da Agropecuária. Apesar de algumas críticas, o novo Plano Safra contará com R$ 521 bilhões em crédito, 9 bilhões a mais que o anterior. A maior parte da verba vai financiar operações de custeio e comercialização. Da Rádio 2, Humberto Ferretti.
0: As denúncias de violência contra crianças e adolescentes mais que dobraram no Brasil em um período de 5 anos. De acordo com o levantamento da Associação Paulista para o Desenvolvimento da Medicina, com base em dados do Sistema de Informações de Agravos de Notificação, do Ministério da Saúde, as notificações saltaram de pouco mais de 73.600 casos em 2020 para 165.413 no ano passado, o que representa um crescimento de 120%. Ao todo, foram contabilizadas mais de 685 mil notificações envolvendo

0: vítimas de até 18 anos no período analisado. O perfil das vítimas aponta que as meninas e as adolescentes do sexo feminino são as mais afetadas, representando 62% dos registros. Ainda de acordo com a pesquisa, a violência sexual desponta como agressão mais frequente nos relatórios de saúde, seguida de perto por episódios de negligência, abandono e violência física. Outra triste constatação é que a maioria das agressões acontece dentro do próprio ambiente doméstico, tendo a mãe ou o pai identificados como os principais autores dos atos violentos. A análise geográfica revela que o aumento das notificações ao longo dos últimos anos foi registrado em todas as regiões do território nacional, com os estados de São Paulo, Paraná, Rio de Janeiro e Minas Gerais, concentrando metade de todos os casos do país. Da Rádio 2, Milena Abreu.
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2: Construir ou reformar um imóvel exige um planejamento financeiro robusto. De acordo com o Sindicato da Indústria da Construção Civil do Paraná, Sinduscom Paraná, o custo médio para erguer uma casa padrão de 100 metros quadrados no Paraná é de R$370 mil. Do total, a compra e a instalação de uma caixa d'água representam menos de 0,2%. Mais do que necessário, ter um reservatório domiciliar é obrigatório, conforme estabelecido na resolução da Agência Reguladora de Serviços Públicos Delegados do Paraná, AGEPAR. Para engajar a população paranaense, a AGEPAR promove a campanha Tenha Caixa d'Água em Seu Imóvel. José Maria de Lara, de 50 anos, mora com a esposa e dois filhos no bairro Cajuru, em Curitiba. Quando se mudou para o imóvel, não havia caixa d'água, o que impactava a rotina em casos de interrupção no abastecimento.
3: Ah, era muito difícil, né? Chegar em casa do serviço e não poder tomar banho é difícil, né? Uma sensação estranha, né? Não poder ter uma higiene básica, né? Qualquer coisa que você fazer ali, tudo se usa água, né? Higiene básica, outras coisas, né? Muda bastante.
2: O morador fez reformas em sua casa e aproveitou para instalar um reservatório domiciliar para garantir o bem-estar da família. De acordo com a gestora de educação ambiental da Sanepar, Crislaine Mendes, a companhia garante a qualidade da água até o hidrômetro.
4: Veja, a Sanepar garante a qualidade da água até chegar no seu hidrômetro, que é o que as pessoas conhecem como relógio. Essa água entra na sua casa e você precisa mantê-la segura, né? Com qualidade, para que você possa fazer os usos para higiene, para limpeza, preparo de alimentos. Então, a caixa d'água é o dispositivo que vai te ajudar a manter essas atividades sempre. A caixa d'água, ela vai garantir que cada um de nós, cada uma das pessoas da nossa família, consiga fazer os usos corretos da água por 24 horas em qualquer tipo de parada de abastecimento. Então, caixa d'água serve para isso, garantia de água 24 horas na sua torneira.
2: Crislaine afirma que uma das principais dúvidas sobre o tema é se o reservatório domiciliar aumenta o valor da conta. A resposta é não. Para manter a qualidade da água armazenada, a Sanepar orienta que seja feita a limpeza da caixa d'água, no mínimo, a cada 6 meses. A Sanepar administra em todo o Paraná uma complexa estrutura com cerca de 110 mil quilômetros de tubulações de água e de esgoto, o equivalente a quase 3 voltas completas ao redor da Terra. Repórter Vitor Luiz.
5: O Tribunal Regional Eleitoral do Paraná reforça as orientações sobre as regras da propaganda eleitoral para as eleições de 2026. O objetivo é esclarecer partidos, pré-candidatos, candidatos, eleitores e veículos de comunicação sobre o que pode e o que não pode ser feito antes e durante o período oficial de campanha. O presidente do TRE Paraná, desembargador Luciano Carrasco Falavinha Souza, reforça que a pré-campanha permite a apresentação de ideias, projetos e posicionamentos, mas deve respeitar as regras eleitorais para evitar propaganda antecipada e irregular.
6: Ele pode fomentar sua candidatura, conversar com as bases, expor seus nomes, fazer uma promoção pessoal, desde que não peça voto e não crie na pré-campanha uma conotação de campanha eleitoral. Porque a campanha, qualquer candidatura não nasce do dia para a noite. Ela tem que ser criada, tem que ser montada. Com base nisso, eles podem fazer as reuniões partidárias, propagar ideias para na frente e registrar sua candidatura.
5: O presidente destaca ainda as principais datas do calendário eleitoral e fala sobre o trabalho da Justiça Eleitoral neste momento.
6: Entre os dias 20 de julho e 5 de agosto, é o período para

0: realização das convenções, onde os partidos vão escolher os candidatos e montar as suas chapas para concorrer à eleição. A partir do dia 15 de agosto, é o prazo máximo para pedido de registro das candidaturas. A pessoa que quiser se candidatar deverá protocolar seu registro de candidatura. A partir do dia seguinte, começa a campanha eleitoral, em todos os meios de comunicação possível. Entre os dias 28 de agosto e 1º de outubro, é feita a propaganda de rádio e televisão com as inserções das propagandas dos candidatos, conforme é conhecido de todo mundo desde sempre. Nesse momento específico, estamos na fase de convocação dos mesários para fazer os cursos de capacitação para o dia da eleição e a estruturação das zonas eleitorais, verificação de viabilidade local, urnas, acessibilidade.
1: O TRE lançou uma cartilha que está disponível aos eleitores e chama a atenção para propaganda em rádio e televisão, programas jornalísticos, entrevistas e debates políticos que podem ser transmitidos. Na internet, o eleitor pode manifestar opinião, apoiar ou criticar candidaturas, desde que esteja identificado ou possa ser identificado. Candidatos, partidos e coligações também podem usar sites, blogs, redes sociais e aplicativos de mensagens, mas a propaganda precisa respeitar regras de identificação, transparência e responsabilidade. Outro ponto de atenção está no combate à desinformação. O TRE Paraná alerta que propaganda eleitoral deve ser espaço para debate de propostas e ideias, e não para mentiras, ataques pessoais ou ofensas. Conteúdos fabricados ou manipulados por IA precisam ser identificados de forma clara e o uso de deepfake para favorecer ou prejudicar candidatura é proibido. A cartilha também orienta sobre a propaganda de rua. Todas as orientações completas estão reunidas na cartilha Propaganda Eleitoral 2026 Pode Não Pode, que foi elaborada pelo TRE. O material também destaca os canais de denúncia, como o Pardal, o Ministério Público Eleitoral e o Gralha Confere para checagem de informações e combate à desinformação. Acesse o documento em www.tre-pr.jus.br. Repórter Flávia Consoli.
2: Cidades de todas as regiões paranaenses registraram volumes de chuva acima da média em junho. As temperaturas ficaram dentro ou até 2 graus abaixo da média em todas as estações meteorológicas do Cimepar. Junho começou com maior presença de sol, mas várias frentes frias trouxeram chuva ao Paraná a partir do dia 10. Entre as 45 estações meteorológicas do Cimepar com mais de 5 anos de operação, apenas uma registrou volume de chuva abaixo da média histórica durante o mês, a que fica na Reserva Natural Salto Morato, em Guaraqueçaba, no litoral. Teve 10,2 milímetros a menos que o valor médio para o período. Cidades como Capanema, Cândido de Abreu, Foz do Iguaçu, Pato Branco, Ponta Grossa, São Miguel do Iguaçu e Ubiratã tiveram volumes acumulados de chuva pelo menos 100 milímetros superiores ao volume médio histórico para junho. Em Campo Mourão, o volume histórico de chuvas foi ultrapassado nos primeiros 11 dias do mês. Outras 8 cidades alcançaram um acumulado histórico de chuvas em apenas 15 dias: Altônia, Apucarana, Cândido de Abreu, Cianorte, Jaguariaíva, Londrina, Ponta Grossa e Umuarama. Já com relação às temperaturas, as estações que ficam em Altônia, Capanema, Cascavel, Cianorte, Foz do Iguaçu, Guaíra, Laranjeiras do Sul, Luanda, Palotina, Pato Branco, Pinhão, Santa Helena, São Miguel do Iguaçu, Toledo, Ubiratã e Umuarama registraram valores médios mais de 2 graus abaixo da média histórica. Todas as outras estações meteorológicas do Cimepar, com mais de 5 anos de operação, tiveram temperaturas dentro da média ou até 1 grau abaixo da temperatura média histórica para junho. O inverno começou no dia 21 e já nos dias 24 e 25 de junho, as temperaturas mais baixas de 2026 até o momento foram constatadas em 27 cidades paranaenses devido à presença de uma forte massa de ar polar. Além do frio, geadas amplas ou nevoeiros foram o destaque na maioria das cidades da metade sul do estado. Mais informações estão no site da Agência Estadual de Notícias, o paraná.pr.gov.br/AEN. Repórter Gabriel Ramos.
3: 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A França voltou ao topo do ranking da FIFA depois

0: Depois da vitória por 3 a 0 sobre a Suécia pela segunda fase da Copa do Mundo, a seleção francesa ultrapassou a Argentina e chegou a 1.916 pontos. A Argentina agora aparece em segundo lugar, seguida por Espanha e Inglaterra. O Brasil, que começou a Copa na sexta posição, subiu para quinto lugar com 1.804 pontos. Por aqui, o Operário Paraná chega à reta final do primeiro turno da Série B, embalado por 3 vitórias seguidas e com chance de fazer sua melhor campanha desde 2019. O Fantasma está em sexto lugar com 25 pontos em 15 jogos. Para igualar a marca do primeiro turno de 2024, quando somou 32 pontos, o time precisa conquistar pelo menos mais 7 pontos nos próximos 4 jogos. A sequência terá confrontos contra Atlético, Novo Horizontino, Sport e Ponte Preta. De Curitiba, Mauro Conte, com informações da Rede AERP.
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3: O governo do Paraná, por meio da CEMIP, Secretaria da Mulher, Igualdade Racial e Pessoa Idosa, destinou R$4.400.000 aos municípios para fortalecer políticas públicas de promoção da igualdade racial. Os recursos são do Fundo Estadual de Promoção da Igualdade Racial e tem como objetivo ampliar ações de enfrentamento ao racismo, valorizar os povos e comunidades tradicionais e fortalecer a gestão municipal da política de igualdade racial. Neste ano, os repasses foram feitos em 2 etapas. Na primeira, o Estado destinou R$2.400.000 para 36 municípios. Na segunda etapa, outros 20 municípios receberam R$2.061.000, além de uma suplementação para o fortalecimento de ações voltadas às comunidades quilombolas, aos povos de terreiro e às comunidades de matriz africana, ampliando o alcance da iniciativa em diferentes regiões do Estado. Entre os municípios contemplados, Curitiba recebeu o maior repasse. O investimento vai permitir ampliar iniciativas já desenvolvidas na capital e reforça a estratégia de descentralização dos recursos, que busca impulsionar ações locais de enfrentamento ao racismo e promoção da igualdade racial. A iniciativa reforça a importância da adesão dos municípios e da correta execução dos recursos para ampliar o alcance das políticas públicas de promoção da igualdade racial em todo o Paraná. Repórter Vitor Luiz.
4: Nos últimos anos, o governo do Paraná tem investido no fortalecimento da rede de atenção à saúde, que reúne todas as etapas do atendimento, desde a atenção básica até consultas, exames e procedimentos especializados. Por meio da Secretaria da Saúde, foram destinados mais de R$2 bilhões para a compra de equipamentos e de veículos de transporte sanitário nos 399 municípios do Estado. A maior parte dos recursos foi aplicada no transporte sanitário. Foram R$1.565 milhões para a aquisição de 9.332 veículos, entre carros, vans, ambulâncias, ônibus e micro-ônibus. O objetivo é garantir que pacientes consigam chegar a consultas, exames, tratamentos especializados, sessões de hemodiálise, quimioterapia, radioterapia e outros procedimentos. Outra parte dos investimentos, de mais de R$543 milhões, foi destinada à compra de equipamentos para a rede de atenção à saúde. Os recursos permitiram renovar a estrutura de unidades básicas de saúde e hospitais municipais, com a aquisição de equipamentos de fisioterapia, consultórios odontológicos, geladeiras para vacinas, eletrocardiógrafos, aparelhos de raio-x, ultrassons, desfibriladores, computadores, dermatoscópios, tablets e outros itens que reforçam a qualidade do atendimento. Com investimentos distribuídos em todas as regiões do estado, a estratégia fortaleceu a organização da rede de atenção à saúde. A integração entre infraestrutura, tecnologia e transporte permitiu concentrar os atendimentos mais complexos em centros de referência, sem comprometer o acesso da população, aproximando os pacientes dos serviços de saúde e ampliando a capacidade de atendimento do SUS paranaense. Repórter Gabriel Ramos. Estudantes e professores da rede de ensino paranaense já podem se inscrever na Olimpíada Nacional de Eficiência.

consciência energética. Nesta quinta edição, a competição tem entre os objetivos conscientizar sobre o uso seguro e eficiente da energia elétrica e fomentar o desenvolvimento

0: ee.org.br. As inscrições são gratuitas. Cada escola deve indicar um único profissional responsável por realizar a inscrição em nome da instituição. Esse representante também vai acompanhar e orientar os estudantes em todas as etapas e atividades da Olimpíada. Inscrições individuais de pessoas físicas não serão aceitas. A Olimpíada também vai oferecer um curso de formação online e gratuito para o profissional inscrito, com carga horária de 16 horas. A capacitação vai abordar o tema da eficiência energética de forma acessível e conectada ao cotidiano dos estudantes. Mais informações estão disponíveis no site da Agência Estadual de Notícias, o paraná.pr.gov.br/AEN. Repórter Gabriel Ramos. A Polícia Militar e a Polícia Civil do Paraná solucionaram cerca de 180 ocorrências em junho com apoio do programa Olho Vivo, solução tecnológica baseada em inteligência artificial que atua como um assistente de investigações. É o sexto mês consecutivo de crescimento. Em junho, o número foi 9 vezes maior do que em janeiro, data de início oficial dessa fase do programa. Com isso, as polícias paranaenses acumulam cerca de 780 casos resolvidos em 6 meses. Nesse mesmo período, o trabalho das equipes resultou em mais de 440 prisões e na recuperação de cerca de 400 veículos. A operação combina o trabalho das equipes policiais com uma plataforma de inteligência artificial que cruza dados relevantes para as investigações. O sistema Leplac identifica modelo e cor dos veículos e detecta fraudes como a clonagem, situação em que uma mesma placa circula simultaneamente em municípios diferentes. As informações são cruzadas com bases policiais de furto, roubo, mandados ativos e outras restrições, e cada correspondência gera um alerta às equipes da Polícia Militar e da Polícia Civil. Ao longo dos meses, diversas notícias mostrando o trabalho das polícias no combate e prevenção de crimes tiveram como elemento relevante o uso do sistema Olho Vivo por policiais. Em Paranaguá, por exemplo, a única pista de um homicídio era um detalhe. O carro usado pelos atiradores tinha a lanterna traseira esquerda queimada. A partir dessa descrição, o sistema localizou o veículo nas imagens das câmeras e em menos de 24 horas, o carro, que estava com placa falsa e havia sido roubado semanas antes, foi recuperado e dois homens que estavam com ele foram presos. Repórter Gabriel Ramos.
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0: Mais de 3 milhões de veículos encerraram o primeiro semestre com o IPVA quitado no Paraná. O número corresponde a mais de 73% de toda a frota tributável, atualmente em cerca de 4 milhões. Os números fazem parte do mais recente balanço da Receita Estadual, que destaca ainda o impacto da redução na alíquota do IPVA 2026 na queda da inadimplência no estado. Em janeiro, o governo do estado diminuiu a alíquota do imposto de 13,5% para 1,9% do valor venal dos veículos, tornando o Paraná um dos estados com o menor IPVA do país. Esse corte levou muitos paranaenses a ficarem em dia com o fisco estadual. O total de contribuintes que não realizaram o pagamento do tributo caiu de 874.800 em julho do ano passado para 783.200 neste ano. Essa busca pela adimplência impactou também positivamente a arrecadação. Até o último dia 30 de junho, cerca de 3 bilhões e 700 milhões de reais entraram nos cofres do estado, valor que corresponde ao 83% dos 4 bilhões e 500 milhões de reais lançados pela Receita Estadual no início do ano. Segundo o secretário da Fazenda, Norberto Ortigara, a queda na inadimplência reflete o impacto positivo da alíquota reduzida na vida do cidadão paranaense.
2: Esse era o espírito da decisão tomada pelo nosso governador Ratinho Júnior com a equipe aqui da Fazenda e da Receita Estadual, para poder

0: e deixar a economia fluir mais facilmente.
1: Pérola do Oeste é o município com o maior percentual de veículos quitados em todo o Paraná. Com uma frota tributada de 2.253 veículos, 86% deles já estão completamente em dia com a Receita Estadual. São exatos 1.946 proprietários que não têm mais que se preocupar com o tributo pelo resto do ano. Em seguida, aparecem as cidades de Quatro Pontes, Sulina e Mercedes. Entre os principais municípios do estado, 75% dos motoristas de Curitiba já quitaram o IPVA 2026. A capital é seguida de Cascavel, Maringá, Londrina, Ponta Grossa e São José dos Pinhais. Repórter Gabriel Ramos.
2: A votação popular do Prêmio Bom Gourmet 2026 segue até este domingo, dia 5 de julho, com mais de 50 categorias que valorizam restaurantes, bares, cafeterias, confeitarias, comida de rua e experiências gastronômicas do Paraná. Para participar, basta acessar o site da premiação, fazer o cadastro e escolher os favoritos. A head do Prêmio Bom Gourmet, Caroline Olinda, destaca que a ação fortalece a gastronomia do estado, dá visibilidade aos empreendedores e ajuda o público a reconhecer os sabores que representam o Paraná.
3: O Prêmio Bom Gourmet é o principal reconhecimento do setor de gastronomia no estado e é uma referência para os consumidores e profissionais da área. Além disso, o título de campeão e também o título de indicado impacta positivamente para os empreendedores. Eles veem um aumento do movimento, da visibilidade e, obviamente, no reconhecimento do público. Por isso, é muito, muito, muito importante o público votar e colocar ali o seu preferido, né? Fazer isso acontecer e seu voto faz toda a diferença. Cada voto aqui no Prêmio Bom Gourmet importa, importa muito.
2: Nesta edição, o prêmio chega ao 16º ano com o conceito "O sabor é o destino" e amplia o olhar para além de Curitiba, com participação de regiões como Londrina, Maringá, Cascavel, Foz do Iguaçu, Campos Gerais e Litoral. O resultado será divulgado em agosto. A votação está disponível em prêmiobongourmet.com. Repórter Flávia Consoli.
4: A Sanepar e a Prefeitura de Quatro Barras formalizaram nesta quarta-feira um plano de investimentos conjunto de 3,6 milhões de reais para obras de drenagem pluvial e proteção ambiental. O pacote, que integra o programa Água Segura, tem como foco a ampliação das galerias no Jardim Menino Deus para proteger o manancial da barragem do Iraí. A obra contempla a instalação de galerias de grande porte, incluindo aduelas de concreto e tubulações que variam de 600 milímetros a 1.500 milímetros de diâmetro. O prazo de convênio entre o município e a companhia é de 24 meses. A intervenção é considerada vital pela localização estratégica do bairro Jardim Menino Deus, situado na bacia do Rio Timbu, um dos principais afluentes do reservatório do Iraí, peça fundamental do sistema de abastecimento integrado de Curitiba e essencial para o controle de cheias na região metropolitana. O montante total de 3,647 milhões de reais será viabilizado por meio de um termo de cooperação técnica e financeira, firmado entre a Sanepar e a Prefeitura de Quatro Barras. A parceria tem validade de 24 meses. Repórter Vitor Luiz.
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6: 5 horas e 2 minutos.

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2: Louvado seja o nosso Senhor Jesus Cristo, para sempre seja louvado. Hoje é sexta-feira, dia 3 de julho. A igreja celebra hoje a festa do apóstolo São Tomé. E hoje, sendo a primeira sexta-feira do mês, nós lembramos também do Sagrado Coração de Jesus. Jesus manso e humilde de coração, fazei o nosso coração semelhante ao vosso. E nós queremos também pedir a proteção de Nossa Senhora do Rocio, a quem faremos agora nosso ato de consagração. Nossa Senhora do Rocio, Rainha do Céu e da Terra, Padroeira do Paraná, nós vos saudamos, refúgio dos necessitados. Por vossas mãos intercessoras, a misericórdia de Deus jamais faltou. Dai-nos a graça de sermos discípulos de Jesus na busca de vivermos a palavra de Deus. Transformai a nossa vida em um santuário de amor, onde Jesus seja o centro. Consagramo-nos a vós, cheios de confiança. Em vossas mãos renovamos as promessas do nosso batismo. Renunciamos a toda forma de egoísmo para vivermos e convivermos como irmãos. Mãe do Divino Orvalho, que

0: cura e salva. Com amor queremos propagar a vossa devoção. Nossa Senhora do Rocio, envolvei-nos em vosso manto de amor e proteção. Mergulhados nos mistérios da encarnação, morte e ressurreição de Jesus, conduzi a nossa vida para o coração de Deus na ação do Espírito Santo. Assim seja. Amém. Agora a bênção da água e dos objetos de devoção. Senhor Deus Todo-Poderoso, fonte e origem de toda a vida, abençoai esta água que vamos usar para pedir o perdão de nossos pecados e alcançar a proteção contra toda a doença. Concedei a Deus que, por vossa misericórdia, jorrem sempre para nós as águas da salvação, para que possamos nos aproximar de vós com o coração puro e ficarmos livres de todo o perigo do corpo e da alma. Abençoai também, Senhor, os nossos objetos de devoção e artigos religiosos. Por Cristo nosso Senhor. Amém. O Senhor esteja convosco, Ele está no meio de nós. Desça sobre você, sobre a sua casa, a bênção de Deus Todo-Poderoso. Pai, Filho e Espírito Santo. Amém. Um grande abraço e fique com Deus.
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0: 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Bom dia, Pai da Eternidade, Príncipe da Paz. Obrigado, Senhor Jesus, por mais um dia, Brasil.
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0: 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Eu sou o Judim Queiroz, o fera do rádio. Manhã de sexta-feira, dia 3 de julho. Dia 3 de julho. Bom dia, Brasil! Bom dia! E que seja eu a você, a todos nós, um ótimo dia!
2: Bom dia!
0: Bom dia! 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

0: Agora são 6 horas e 11 minutinhos. 11 minutinhos além das 6 horas. Bom dia! E que seja eu a você, todos nós, ótimo dia, tá na hora. Tá na hora de arriar o cavalo, tá na hora de arriar o cavalo, vamos, vamos. Tá na hora de arriar o cavalo, vamos, gente. Já são 6 horas e 11 minutinhos. São 6 horas e 11 minutos. Bom dia! E o Eduardo Bidinotto, lá de Palmital, no estado de São Paulo. Como é que tá, Eduardo? Você tá bom, menino? Graças a Deus, sexta-feira abençoada, Zé Aparecido, aí na Guapirama. Bom dia pra Rita de Cássia, que também tá ligada aqui comigo. Ô, Rita, como é que você tá, Rita? Tudo certo? Às 6 horas e 12 minutinhos. 12 minutinhos além das 6 horas.
1: Bom dia, Juninho Queiroz.
0: Bom
1: tudo
0: dia,
1: bom?
0: Amigo.
1: Almir Pintor. Agora motorista da Concra Norte, matéria de construção, viu? Toca pra nós aí, Romance Rosa.
0: Meu Deus.
1: Com Ed Brito Samuel. Eu acho que não vou ser atendido não, né? Pelo jeito. E se eu for atendido, a causa, muito obrigado, viu? Porque essa pedido muitas vezes, né? Não é atendido a música, né? E ofereço para todos que gostaram dessa música.
0: Nossa.
1: Obrigado.
0: Senhora. Vou tentar achar aqui. Eu não sei se eu tenho aqui, não. Né? Mas vamos tentar, né? Vamos tentar. E tentar não custa nada. Né? E ele falou assim, porque, né, a gente pede música aí, de vez em quando não é atendida. São 6 horas e 13 minutos. Ô Miro, o que é que tá acontecendo com você, Miro? Você não era assim. Às 6 horas e 13 minutos, 6 horas e 13 minutinhos, bom dia pra você que tá ligadinho aqui com a Rádio Difusora FM, Santo Antônio da Platina. São 6 horas e 13 minutinhos. 6 e 13.

Romance Rosa. Ed Brito e Samuel pra atender o Miro Pitor. Agora é o Miro da Cochlear North, né, Miro? Bom dia pra você que tá ligadinho aqui com a Rádio Difusora. Esta é a melhor rádio de todos os tempos. Sexta-feira. Eita, sexta-feira. Final de semana. Com a graça de Deus. É, bom dia, povo querido da minha querida cidade de Ribeirão Claro, Jacarezinho. Como é que vocês estão, povo? É, ouvindo o Fera do Rádio, nesta manhã gostosa de sexta-feira. É, já estamos na sexta-feira, do dia 3 de junho. 3 de julho. Rapaz do céu. Vamos acordar de bem com a vida, fazer acontecer deste novo dia, com a graça de Deus, viu, meu irmão? É, com a graça de Deus, minha irmã, vamos acordando, vamos despertando, é, porque você merece, porque você faz parte da nossa vida. 6:18, ô Sueli! Bom dia, Sueli, ela e toda a família, Sueli Trevisão, ouvindo a gente. 6:18. É modão pra atender o Zé Trovão.

Tonho, vamos, Tonho. Vamos, Tonho. Tá na hora de pegar no cabo do Guatambu, né, meu irmão? É, tá na hora de pegar no cabo do Guatambu, Tonho. Tonho, é mais um dia, Tonho. Que Deus nos abençoe e nos proteja. Você que tá aí na rédea dos poçantes, irmão. Bora, Tonho. Bora, Tonho.

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0: horas e 32 minutinhos. 6 horas e 32 minutos, o galo canta. Como diz o seu Laureano lá do Ribeirão Bonito. Ô, galo pra cantar bonito. Já tá na hora de tratar da galinhada, Zé. Vamos, Zé. Tá na hora de tratar da galinhada. Já são 6 horas e 33 minutinhos. 6 horas e 33 minutos. É a difusora. Fica aqui em Santo Antônio da Platina, aqui no Paraná.
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0: 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Opa, bom dia pra você que tá ligadinho aqui comigo. 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

0: 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Farmácia do Romildo e a hora certa, 6h34.
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1: A nossa vida é curta, do mundo nada se leva. Na vida você precisa aprender três coisas: não implorar nada a ninguém, não confiar em qualquer pessoa e não esperar nada de ninguém. A nossa esperança está apenas em Jesus Cristo, Pai da Eternidade, Príncipe da Paz.
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1: Agora são 6 horas e...

0: Porto Seguro do Lavacar. Bom dia pra você, bom dia aí, pra esposa, bom dia aí pra mãe Leonilda, tá ligadinho aqui comigo também, tá, o Lei, família toda ouvindo a Rádio Difusora.
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0: Às 6:43. 6:43. Essa é a Difusora. Eu e você, você e eu. Nós estamos aqui, trazendo o melhor da boa música sertaneja. Acorda, gente. Desperta pra mais um dia. Final de semana, né, irmão? Final de semana. Às 6:43.
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de todos os tempos, Difusora FM. É, Difusora FM fica aqui na cidade de Santo Antônio da Platina. Deixa a poeira subir, meu irmão, deixa a poeira subir.

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0: Fala, Silbertão!
2: Bom dia, fera do rádio! Bom dia, Juninho Queiroz! Bom dia! Nós estamos todo mundo aqui ligadinho na Difusora 102,3, porque não é chique, né? Ô, fera do rádio, hoje é sexta-feira, hein, fera do rádio? 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
2: 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E a hora certa, 6h49. Vamos, meu irmão, vamos. Vamos levantando. Tá na hora de se acordar em guiço. Tá na hora de se acordar em guiça. Vamos levantando pra grandeza do nosso Brasil. Gente, olha a hora. São 6h50. Minutos, 10 minutinhos saltando para 7 horas. Alô, Braizinho! Ele e a Rafaela ligada aqui com a gente.

0: Às 6h58, Brasil.
1: Bom dia.
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4: Edital de convocação. O presidente da Cooperativa de Eletrificação Rural do Norte Pioneiro Limitada, Cernop, José Soares Nogueira Filho, no uso de suas atribuições, convoca seus associados, que nesta data são 487, para se reunirem em Assembleia Geral Extraordinária, no dia 10 de julho de 2026, na sede desta cooperativa, Rua Nossa Senhora das Graças, 430, bairro Vila Renó, nesta cidade, com as seguintes convocações e ordem do dia. Primeira convocação, às 8:30 da manhã, com a presença de dois

0: terços dos associados com direito a voto. Segunda convocação, às 9h30 da manhã, com a presença da metade mais um dos associados com direito a voto. Terceira e última convocação, às 10h30 da manhã, com a presença de, no mínimo, 10 associados com direito a voto. Ordem do dia. Autorização para que o Estatuto Social seja alterado para dele se retirar o objeto social de prestação de serviço de distribuição de energia elétrica aos associados através de redes de distribuição de energia de titularidade da Sernop. Autorização para que no Estatuto Social passe a constar expressamente como sendo objeto social da Sernop a prestação dos serviços de construção e manutenção das instalações elétricas internas de propriedade dos associados. Autorização para que passe a constar do Estatuto Social o objeto social referente à construção, operação e distribuição de energia elétrica aos associados, advindas usinas de geração de energia elétrica de qualquer fonte primária, tais como solar, eólica, hidráulica, seja a partir de investimento e domínio integral da Sernop, seja através de parcerias com outras sociedades. 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Sernop, presidente José Soares Nogueira Filho.
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1: Louvado seja nosso Senhor Jesus Cristo, para sempre seja louvado. Queridos irmãos, irmãs, bom dia. Hoje, nesta manhã, eu, Padre Carlos Henrique, estou aqui juntos

para partilharmos a palavra de Deus, então que juntos possamos rezar uns pelos outros nesta manhã, aqui na cidade de Santo Antônio da Pratina. Quero saudar todos os irmãos das comunidades rurais, também os comerciantes que já estão se preparando para abrir as suas portas. Cumprimentar também os caminhoneiros, você que está na estrada, nas rodovias, viajando e ouvindo este programa, este momento de oração. Deus o abençoe e o proteja nas estradas e nas rodovias. O Senhor esteja convosco. Ele está no meio de nós. Proclamação do Evangelho de Jesus Cristo segundo João. Glória a vós, Senhor. Tomé, chamado Dídimo, que era um dos 12, não estava com eles quando Jesus veio. Os outros discípulos contaram-lhe depois: vimos o Senhor. Mas Tomé disse-lhes: se eu não ver a marca dos pregos em sua mão, se eu não puser o dedo na marca dos pregos e não puser a mão no seu lado, não acreditarei. 8 dias depois, encontravam-se novamente os discípulos reunidos em casa e Tomé estava com eles. Estando fechadas as portas, Jesus entrou, pôs-se no meio deles e disse: a paz esteja convosco. Depois disse a Tomé: ponha o teu dedo aqui e olhe minhas mãos. Estende a sua mão e coloca do meu lado. E não seja incrédulo, mas fiel. Tomé respondeu: meu Senhor e meu Deus. Jesus lhe disse: acreditaste porque me viste? Bem-aventurado os que creram sem terem visto. Palavra da salvação. Glória a vós, Senhor. Queridos irmãos e irmãs, Jesus vai dizer no último versículo de hoje para Tomé: acreditastes porque me viste? Bem-aventurado os que creram sem terem visto. Bem-aventurado aquele que crê porque tem fé. Bem-aventurado aquele que crê porque realmente acredita, porque é um cristão de oração, porque é um cristão que procura fazer a vontade de Deus. Os demais já haviam contado para Tomé, mas a dúvida permaneceu no seu coração. Ele precisou ver para crer. E que possamos nós, amados irmãos e irmãs, você que está aí do outro lado do rádio, como está o seu caminhar? Acredita realmente? Tem fé? Como tem colocado em prática os ensinamentos de Jesus? A maneira que realmente mostramos que tem fé é através das boas obras, é praticando e realizando o ensinamento de Jesus em nossa vida, que possamos ser cristãos da unidade, que possamos ser cristãos de comunhão, que possamos ser cristãos que realmente busquem a Deus e acreditar que Jesus, ele faz e realiza. Ele tem o seu tempo e o seu momento. Muitas vezes não acontece na hora que a gente quer, mas Jesus realiza.

Realiza aquilo que é bom para nós no tempo certo, no tempo da graça, no tempo do Kairós. A bênção acontece na nossa vida, mas precisamos crer, ter fé e pôr em prática o ensinamento de Jesus na nossa vida, pedindo sempre a intercessão dos santos e de hoje São Tomé. Que ele possa interceder por nós, para que possamos praticar as boas obras. E é claro, pedindo sempre o nosso glorioso padroeiro São José, que possa sempre também ser nosso intercessor. Amados irmãos e irmãs, vamos passando hoje os avisos da paróquia São José. Toda quarta-feira, às 15 horas, missa e novena de Nossa Senhora do Perpétuo Socorro, com bênção da água, das imagens e dos objetos de uso pessoal. Quinta-feira, adoração é às 19 e a missa às 20 horas. Sábado, missa às 18 horas. Domingo, missa às 8 horas da manhã. E às 19 horas da noite. Lembrando que a imagem de São José Peregrino permanece no Salão de Beleza da Dona Ana, Rua Alexandre Guimarães, número 78, na Vila Rica. Agradecendo também a NET, que sempre realiza essa peregrinação, ela que conduz, né? Que repassa em todo o comércio. Então, Deus abençoe muito por esse trabalho. Dia 11 e 12 de julho, lembrando, teremos a festa julina na paróquia e precisamos da colaboração e participação de todos. Venham, participe. Será uma festa muito linda. Que estamos preparando para vocês. A primeira sexta, hoje, 7h30 da noite, missa do Sagrado Coração de Jesus. Está chegando a 19ª Semana da Juventude, dos dias 12 a 19 de julho. A programação completa está disponível no fundo da igreja e os tickets da caminhada. Estão à venda no escritório paroquial e com os coordenadores do grupo de jovem da paróquia. Mais informações no Instagram Setor Juventude. Estamos também vendendo os últimos blocos da rifa Ação Entre Amigos. Concorre ao prêmio de um Gol Frex, cor branca, ano 2017-2018. Contamos com sua colaboração em prol da Diocese e do Seminário Nossa Senhora da Assunção. Valor R$ 15. Dia 5 de julho, domingo, a missa da noite será celebrada às 15 horas da tarde. A mudança é pertinente para que possamos participar da missa e depois acompanhar a seleção torcendo pelo nosso país. Então, lembrando, próximo domingo, a Santa Missa, 8 horas da manhã e depois às 15 horas. E a missa nas capelas, dia 3, sexta-feira, Capela da Platina, 18 horas. Dia 4, sábado, Capela Cristo Rei, às 19h30. Dia 5, domingo, Capela Nossa Senhora Aparecida da Vila Sete, às 10 da manhã. E dia 7, terça-feira, Capela de Conselheiro Zacarias, às 19h30 horas. Querido irmão, querida irmã, esses são os nossos avisos. Deus abençoe você que nesta manhã está tomando um cafezinho saboroso. Que bênção! Tome o seu cafezinho. E não lembra, né? E domingo. Só lembrando, domingo então, missa 8 da manhã e 3 horas da tarde. E às 5, vamos torcer para o Brasil. Vamos torcer para a nossa seleção.
Então vamos pedir a bênção do Deus Todo-Poderoso,

0: pela intercessão de São José, nosso glorioso padroeiro, abençoe-vos o Deus Todo-Poderoso, Ele que é Pai, Filho e Espírito Santo. Amém. Fiquem todos com Deus e até o próximo programa, se o Senhor assim nos permitir. Tchau, Deus abençoe.
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2: Vamos juntos para este dia com Deus. Segundo o livro dos Reis, capítulo 6, verso 16. Está escrito assim: Ele respondeu: Não tenha medo, porque são mais os que estão conosco do que os que estão com eles. A cena descrita aqui no segundo livro dos Reis, capítulo 6, é digna de um momento de grande tensão. Eliseu, o profeta, o homem de Deus, e o seu servo, eles acordam cedo pela manhã e, ao saírem, eles se deparam com um cenário assustador. A cidade onde eles estava completamente cercada por um exército, o exército sírio, com cavalos, carros de guerra por todos os lados. Não havia nenhuma rota de fuga, não havia reforços humanos, não havia proteção. Aos olhos do servo de Eliseu, tudo parecia perdido. O medo foi imediato e compreensível. Então ele corre até Eliseu e exclama, aflito: Ai, meu senhor, o que nós faremos? Aquela pergunta ecoa algo muito humano. Diante de ameaças grandes demais para nós, a primeira reação quase sempre é o desespero. O servo via apenas aquilo que os seus olhos conseguiam enxergar. Um exército poderoso, organizado, pronto para atacar. A resposta de Eliseu, no entanto, é surpreendentemente calma. Veja que Eliseu, ele não nega o perigo, mas ele também não se deixa dominar por ele. A resposta, essa que eu li aqui: não tenha medo, porque são mais os que estão conosco do que os que estão contra nós. Ou são mais os que estão conosco do que os que estão com eles. Aos ouvidos dos servos, ou do servo no caso, essa frase deve ter soado quase como absurda. Como assim? Tem mais com a gente do que com eles? Tudo o que ele via apontava para o contrário. Então Eliseu, na sequência do texto, ele faz algo decisivo. Eliseu ora. Ele pede a Deus que abra os olhos do servo. Ele pede a Deus que mostre àquele servo o que Deus já havia lhe mostrado. E naquele instante a realidade muda. Não porque a ameaça desapareceu, mas porque uma nova dimensão foi revelada. As colinas ao redor estavam cheias de cavalos e carros de fogo, o exército celestial do Senhor, pronto para proteger Eliseu e o seu servo. A cortina que separa o mundo visível do invisível foi aberta, e aquele moço teve a mesma visão que Deus deu a Eliseu. Eles viram que o Senhor estava ali com seus anjos para proteger Eliseu e o seu servo. Essa história nos ensina que o medo muitas vezes nasce de uma visão limitada da realidade. Nós enxergamos apenas aquilo que é visível, imediato e ameaçador, mas ignoramos o agir silencioso e poderoso de Deus.

0: A proteção divina nem sempre é óbvia, mas ela é constante. Quantas vezes também nos sentimos assim, cercados? Problemas financeiros, diagnósticos médicos ruins, crises familiares ou incertezas sobre o futuro. Tudo isso pode nos fazer acreditar que nós estamos sozinhos. No entanto, assim como naquele vale cercado pelos sírios, Deus continua operando em uma esfera que os nossos olhos naturais não alcançam. A verdadeira segurança não está na ausência de inimigos, mas na certeza da presença de Deus. Oh, sim, creia nisso. Quando Ele, Deus, abre os nossos olhos espirituais, nós percebemos que nunca estivemos desamparados. Há mais conosco do que contra nós. E essa verdade transforma o medo em confiança e o desespero em descanso. Vamos orar? Senhor, abre nossos olhos também para que nós vejamos, Senhor, além daquilo que é visível. Para que nós tenhamos certeza plena de que nas horas difíceis não estamos sozinhos, porque Tu estás conosco e o Teu poder é infinitamente maior do que tudo aquilo que nos ameaça, que quer nos destruir. Que a nossa confiança esteja em Ti, Senhor, centrada em Ti hoje e todos os dias da nossa vida. Oramos no nome santo de Jesus. Amém.
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Bom dia, amado ouvinte. Estamos começando mais um programa Bom Dia com Jesus. Este é um programa da Igreja Metodista de Santo Antônio da Platina. E o nosso desejo é levar a palavra de Deus até você. Que Ele venha fazer morada no seu coração, lhe trazer discernimento, sabedoria e boas escolhas. Que Deus seja aquele que te direcione em todo o tempo. Eu, Rosângela, trago a palavra que está em Provérbios 4, versículo 18, que diz assim: a vereda do justo é como a luz da alvorada, que brilha cada vez mais até a plena claridade do dia. Para refletirmos, nós devemos assim pensar que desde que nascemos, durante todo o nosso processo de desenvolvimento, somos submetidos a muitas escolhas. Escolhas essas que a longo prazo impactarão a nossa vida. Por isso é muito comum, como pais que buscam o melhor para seus filhos, os eduquem para que tomem as melhores decisões, de modo que seus caminhos os levem a uma vida abundante em Deus. Assim como já passamos por tantas provações, tantas dificuldades, nenhum pai quer que o filho passe por essas dificuldades também. E assim como pais, todas as vezes

fazemos uma observação aos nossos filhos. Não é para simplesmente no sentido de criticá-los, mas o nosso intuito verdadeiro é de corrigir e direcionar a fim de que eles possam melhorar, ser cada vez melhores e ir além. Com Deus não é diferente. Ele também deseja que nós trilhemos o caminho certo. No entanto, muitas vezes preferimos seguir os nossos próprios caminhos e fazer escolhas com base naquilo que achamos ser o melhor. Em nossa filosofia, muitas vezes de vida, né? Ou quando somos jovens, muitas vezes nós não vemos nenhum caminho adiante. Mas quando a partir do momento que nós conhecemos Jesus, a nossa vida começa a mudar. Porque antes ela se resumia a quê? A escassez, ao vazio em nosso coração, muitas dificuldades, medo de tudo e aquele sentimento forte de rejeição. Mas a partir do momento em que nós entregamos nossa vida totalmente a Deus, esse ciclo começa a mudar. O fato é que as coisas não mudam da noite para o dia, mas o Espírito Santo vai nos transformando um passo de cada vez, com avanços diários e constantes, em pequenas entregas. E essa entrega não pode ser apenas um dia, mas por todo o tempo que aqui estivermos. Você já pensou, amado ouvinte, quais caminhos você tem seguido? Aonde eles os têm levado? É uma coisa para nós estarmos assim refletindo mesmo, né? Se essas decisões que temos tomado ou os caminhos que nós estamos trilhando têm nos levado a termos algumas circunstâncias que têm trazido paz ou têm trazido aflição ao nosso coração. Pense que nossa vida só terá sentido quando Jesus for o centro, ou melhor, quando Ele for tudo em nossa vida. Talvez, até hoje, nós demos mais preferência em ouvir nosso próprio coração para tomarmos as nossas decisões. Muitas vezes achando que somos sábios, que sabemos o que estamos fazendo. Contudo, amado ouvinte, eu te convido a ouvir e obedecer a nova direção que Deus está apontando para a sua vida a partir de hoje. Deixe o Espírito Santo tomar conta do seu coração, para que ele faça aí morada e direcione, por mais simples que seja aquilo que você tem que decidir. Primeiro consulte o Espírito Santo de Deus, para que você possa ir na direção exata em que Deus quer te colocar. Porque a palavra de Deus é luz nos nossos caminhos, e somente ela nos traz conforto e direção exata em nossa vida. Porque tudo aquilo que decidimos não afeta só a nossa vida, mas afeta todos aqueles que estão ao nosso redor. Agora, se possível, meu amado, esteja fechando seus olhos, vamos nos colocar diante do Senhor. Deus amado, Deus querido, nos colocamos diante de Ti, Senhor. Direciona mesmo a nossa vida para os propósitos que o Senhor tem para cada um de nós, Pai. Que os nossos caminhos sejam os caminhos que o Senhor trilhou, Pai. E que eles nos levem realmente a estar cada dia mais na Sua presença. Deus amado, Deus querido, perdoa, Senhor, quando na nossa juventude ou até nos dias de hoje, nós ainda deixamos

de lado aquilo que o Senhor tem colocado como orientação no nosso coração e procuramos, achando que somos muito sábios, e procuramos assim tomar decisões pela nossa própria cabeça e nossa própria vontade. Mas que nós sejamos humildes o suficiente, Pai, para pedir perdão pelas nossas falhas e pedir que o Senhor seja mestre e direcione a nossa vida e tudo aquilo que formos decidir pela Sua palavra. Que o Senhor seja aquele que nos guie e nos conforte, Senhor Jesus. Que nos derrame da Sua proteção e Tua graça. Nós te louvamos e te agradecemos, Pai, por mais esse dia. Em nome de Jesus. Amém. Vamos agora para os nossos avisos finais. Na Igreja Metodista Central, todo sábado às 19 horas, nós temos culto de jovens. No domingo, às 9 horas, nós temos a nossa escola dominical e temos os cultos às 11 e às 19 horas. No Aparecidinho, todo sábado e segunda-feira, culto às 19h30, e no domingo, às 9 horas, escola dominical. No Vitória Régia, todo domingo, culto às 19 horas. Deus os abençoe e os guarde hoje e sempre.

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3: Apronta comigo que eu apronto contigo. 7:36. 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
0: 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Cheguei!
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1: É isso aí, Felipe. É, bom dia pra você que tá ligadinho aqui com a Rádio Difusora 102.3. 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O policial militar Felipe dos Santos Bétio, integrante do grupo de operação de cães, sofreu mal súbito durante a rotina de exercício físico enquanto estava de serviço e infelizmente faleceu. Que triste, né? Um rapaz aí de 26 anos, quanto tinha o policial ali, né? Integrante da Polícia Militar, acabou perdendo a vida quando faziam exercícios físicos. São 7 horas e 41 minutinhos. Caminhoneiro de 28 anos morre após tombamento na PR-323, na rodovia 323. Aconteceu na madrugada de ontem este acidente aí, e o caminhoneiro de 28 anos morreu após tombamento da PR-323. Um caminhoneiro de 28 anos morreu após o tombamento do caminhão na PR-323, ali na região de Sertanópolis. De acordo com a Polícia Rodoviária Estadual, o acidente foi registrado por volta das 22 horas no KM-43 da rodovia. O veículo, um caminhão Volvo F-400, acoplado semi-reboque, seguia no sentido a Sertanópolis, Londrina, quando os motivos serão apurados ainda, e o caminhoneiro acabou perdendo a vida. Houve um capotamento ali na cidade de Curiúva. Também nós tivemos uma situação também de golpe do falso advogado aqui na região do Norte Pioneiro. Continua ainda a bandidagem aproveitando da fragilidade das pessoas e utilizando o golpe do falso advogado.
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1: De acordo com a Polícia Civil, ele estava em Santo Antônio da Platina, condenado pelo roubo. Delegado Dr. Rafael, como foi a prisão deste homem em Santo Antônio da Platina ontem, delegado?
2: Na tarde desta quinta-feira, uma equipe de agentes de polícia judiciária da Delegacia de Santo Antônio da Platina cumpriu um mandado de prisão expedido pela vara criminal da comarca de Guarujá, São Paulo, em desfavor de um homem condenado pelo crime de roubo. O alvo foi localizado no bairro Roberto Renó. O condenado, de 40 anos, possui pena de 4 anos de reclusão a cumprir em regime semiaberto. Após os procedimentos de polícia judiciária, ele foi encaminhado à cadeia pública, onde permanecerá à disposição do Poder Judiciário. Esta é a 89ª prisão realizada pela Polícia Civil de Santo Antônio da Platina no ano de 2026.
1: Meu Deus do céu! Tudo isso, delegado? Minha Nossa Senhora! Vocês escutaram aí o delegado falando? Quantas prisão neste ano, delegado? Quantas prisão?
2: São realizada pela Polícia Civil de Santo Antônio da Platina no ano de 2026.
1: Peraí, deixa eu ver de novo. Volta lá, delegado.
2: Posição do Poder Judiciário. Esta é a 89ª prisão realizada pela Polícia Civil de Santo Antônio da Platina no ano de 2026.
1: Ou seja, 89 prisões só este ano de 2026. Brincadeira, hein? 7 horas e 47 minutos. Não, não é brincadeira, não. É sério. É muita gente. É, quase 90 pessoas que foram presas esse ano aqui em Santo Antônio da Platina. Minha Nossa Senhora!
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1: É um trabalho da Polícia Militar e da Polícia Civil. Civil e militar, nós tivemos aí a busca a feminicídios na região do Norte Pioneiro. Uma mega operação desencadeada no Paraná. A polícia intensifica buscas por feminicídio. Por homens que são suspeitos de cometer feminicídio estão foragidos, principalmente o cidadão Fábio Vieira, de 42 anos, lá da cidade de Santa Mariana, que de acordo com a polícia está desaparecido.

Você lembra daquele homem lá que foi acusado de matar a mulher dentro da igreja? A morte de Janaína Aparecida Oliveira Souza, de 28 anos. Ele está sendo caçado pela polícia, pois até agora não foi localizado. 7h50.

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2: São 7:50. 10 minutinhos faltando para as 8:00 da manhã. 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
2: 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O homem do queijo. Tá bom, Felipe, tá bom. Gente boa, rapaz. Homem é acusado de estar embriagado e acabar capotando o carro em Siqueira Campos. O homem, de acordo com o NP Diário, é da cidade de Ibaiti e é acusado também de estar sem carteira nacional de habilitação. Ai, meu Deus do céu. Eu e o meu consultor aqui, o Ivonei, nós vivemos falando isso aqui direto, né? Nós falamos isso aqui direto no programa. Bom dia, Luiz Fernando. Tá ligadinho aqui comigo, gente boa. Em altíssima velocidade, um veículo Fiat Palio, colidiu primeiro contra um veículo Gol que se encontrava estacionado e, na sequência, o cidadão bateu e derrubou uma árvore. Além de atingir as grades de uma residência, causando danos a estruturas gerais, o acidente aconteceu por volta de quase 1:30 da manhã. No bairro Boa Vista.

pista. O condutor deste veículo, de acordo com a polícia, apresentou sinais de embriaguez. Invadiu-se logo após o fato, tomando rumo ignorado.

0: A polícia foi buscá-lo. E o cidadão vai responder, né, por não possuir carteira nacional de habilitação. Também vai responder por danos ao patrimônio e vai responder também por colidir com outros veículos. De acordo com a polícia, o homem tem 20 anos e é da cidade de Ibaiti, no Paraná. De acordo com as informações, vai responder também o cidadão que deu o veículo para esse rapaz de 20 anos, porque ele não era habilitado no artigo 310 do Código Penal, do Código Brasileiro de Trânsito. Vai responder também por direção perigosa no artigo 309, fuga do local do acidente, também no artigo 305. Havia outros ocupantes do veículo de outro município, mas não se feriram, graças a Deus. O carro praticamente ficou completamente destruído. O cidadão ainda colidiu contra a grade de uma residência. Jovem, de madrugada, acusado de estar embriagado, colidir com o veículo em uma residência, colidir com o carro em um outro veículo e acusado de ter fugido do local sobre a responsabilidade de assumir aquilo que fez. 7h58.
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0: São 7 horas e 58 minutinhos. Um abraço ao meu amigo pastor Altair, lá da Igreja Videira. Grande abraço. Deus abençoe. Alô, Alício. Grande abraço a você também, todo o pessoal por aí. 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
1: 8 horas com pontualidade da Cidade Joia. 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

0: 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Olha, gente, confira comigo a hora certa. 8 horas, 2 minutinhos, 8 e 2.
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0: É a Difusora FM. Ótimo dia pra você. 3 de julho de 2026. Sexta-feira, final de semana, hein? É, final de semana, com a graça de Deus. Nós estamos aqui fazendo a diferença para você na Rádio Difusora. É o fera do rádio, é o Juninho Queiroz. Tudo de bom para você aconteça. É, o Gustavo Lima canta na melhor, 8 e 2.

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3: 8:06.
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1: Agora são 8:09.
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1: É sexta-feira, final de semana, bom dia.
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1: É a melhor rádio de todos os tempos. É, passa por aí, meu irmão, passa por aí. É, vamos lá lutar pra lá e pra cá, lutar com a vida. Como é que você tá, companheiro? Como é que você tá, companheira? A nossa vida é curta, do mundo nada se leva. Amanhã talvez tudo se acabe e o ontem não volta jamais. 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
4: 8 horas 10 minutos. Bom dia. 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Bom dia!
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1: Opa, bom dia, são 8 horas e 21 minutinhos. 8 horas e 21 minutinho, bom dia. É, você que tá ligadinho aqui comigo e curte a melhor da boa música na Rádio Difusora.

8h25. A Yasmin tá completando aniversário hoje. Parabéns do papai Alice, mamãe Angelita, família toda comemorando, Yasmin, o seu aniversário.

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0: Opa, bom dia! E que seja eu a você, todos nós, um ótimo dia. É, você que tá ligadinho aqui comigo, né, Lorival? Lorival aí no JP, ligadinho aqui comigo, também o Moraes, Céu Azul, Robson, o Gimiro, pessoal que sempre tá ligadinho aqui com o Fera do Rádio. 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

0: Oi, bom dia! E que seja todos nós um ótimo dia. 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
4: 8h38, é verdade, Cetime. 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
4: 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Ô, Bigorna! E o rapazão aí, Bigorna? Bom dia pro Bigorna, Bom dia lá também pro...

Washington, o nosso querido Fábio, tá lá também o Cleito, o Vinícius, pessoal do Comércio de Veículos Platinense.

0: Samu.
1: Alô, Maria Trindade de Baiti. Tá ligada aqui comigo? Bom dia. Bom dia, Neno. Bom dia pra toda a sua família também ligado aqui com o Juninho Queiroz. O MC Cidinho também tá pegando carona aqui. O Demir. Alô, Demir. O Reinaldo também ouvindo nosso programa. O Robson Aldi. Ô, Robson Aldi, também tá ligadinho aqui comigo, a dona Eli Braga e o Zezinho. Ei, Zezinho, como é que você tá, Zezinho? 8:43. 8:43. Você está com o Juninho Queiroz e a Rádio Difusora nesta manhã e o Eduardo Costa.

8 horas e 47 minutinhos. 8h47, você está com o Fera do Rádio, Juninho Queiroz, nesta manhã de sexta-feira, em nome do Casa Grande Materiais de Construção, construindo o progresso do Norte Pioneiro. 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Oi, bom dia! E que seja a todos nós um ótimo dia, manhã de sexta-feira, né? Como é que você tá? Tudo certo? João Bosco e Vinícius canta!

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3: 8h54, doutor Marcelo Soda. E aí, doutor, como é que tá o coração aí depois que o nosso Brasil tirou o Japão, doutor? É, como é que tá o coração? Agora eu vou pra cima desse cara aí que fala que vai remar o quê?
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3: Que vai remar em cima do meu Brasil o quê, velho? Vai remar nada, rapaz. Vai remar nada. Brasileiro não desiste. Nós somos fortes. Fortes mesmo. Tá? Fortes mesmo. Ah, eu aí passei por 5 pontes de safena, doutora Gisele, né? O doutor Andes que me acompanha, o Klaus. Enfim, os médicos aí que todos os dias estão com a gente. Rapaz do céu, passei por 5 pontes de safena. Eu vou dizer, não vai passar pelo... Com esse time que vai negócio de remar aí? Ah, vai!

Gemalana! Pra cima de nós não, hein? Não! Mexe, mexe, mexe, coração. Você lembra do tema da Copa de 86? Vai ser difícil segurar o Brasil. Os caras vão acabar com esse negócio de remada aí. Ô, Rosane, lá do Zé Macaco, né? Ô, Dair, vai remar em outro lugar.

0: aqui do Brasil contra o Brasil, não. Nós vamos ganhar o jogo, vocês vão ver. 8h56. E que venha tudo que tiver que vir pela frente. Que mexa nossos corações, que nós seguramos firme. É. Mexe coração. É. Vai remar em outro lugar, vai. É. Tanta emoção lá, Thaís. Tanta emoção ali no negócio lá, Thaís. E que vem os brancos, que vem os da cor não sei do que. Vocês não vai remar em cima de nós, não. No peito e na raça, seleção brasileira.
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0: Que seu dia seja maravilhoso, abençoado por Deus, é? Que você possa ter um dia cheio de coisas boas. Aproveite seu dia para fazer coisa boa, porque de coisa ruim o mundo tá cheio. Só quero dizer para você que tá me ouvindo aí, o bagulho é louco, viu? O bagulho é louco, mano.
2: Eu cheguei num rolê diferente.
0: Bom dia,

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9: Opa, muito bom dia! Bom dia pra você que tá na sintonia com a nossa 102.3, né, Chico?
10: Olá, viu? Eita!
9: Bom dia, Rafa!
10: Muito bom dia, Thaís Silva. Bom dia pra você. Bom dia pra você também, ouvintes da nossa Difusora FM.
9: Sextou! Hoje, dia 3 de julho.
10: Isso! Olha, estamos aí, faltando, estamos aí na nossa contagem regressiva, faltando 181 dias para acabar o ano. Oficialmente começou o segundo tempo de 2026, hein?
9: É verdade, segundo tempo, hein, gente? 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
10: Também está com a gente a loja Trejoli.
9: Com a gente está a Paraná Assessoria, Paraná Banco.
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9: 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Lembrando que hoje se comemora, Rafa Regis.
10: É, hoje se comemora o dia. O dia, não, vamos com calma. Hoje é o dia de São Tomé.
9: Hoje também é o dia de comer feijão, Rafa.
10: Melhor evitar. Alguns aí é melhor evitar. Hoje é o dia também de ficar longe.
9: Comer o feijão tem que ficar longe, né?
10: É isso.
9: Hoje também é o dia do juiz de paz.
10: Ó, hoje é o dia também do marisco frito.
9: Hoje é o dia dos incrédulos.
10: É, dia de São Tomé, tem que ver pra crer, então é dia dos incrédulos. Hoje é o dia... Não, ô louco, aí não. Hoje é o dia da desobediência.
9: Hoje também...

0: sombra.
1: E por que não comendo um wafer de chocolate?
0: Ah, hoje também é o dia, viu, Rafa? Ah. De você elogiar o seu espelho.
1: Ah, é, olhando, viu? Pra olhando, ele ali, né? É. Olhando, tá
0: espelho,
1: certo.
0: Espelho meu. Ah. Existe alguém mais lindo do que você? Uau, não tem espelho, não tem, né?
1: Ai, mas vem assim, cá, me dá um abraço, é isso aí. Bom, atenção, hein? Hoje é o dia de não usar sacos de plástico.
0: Hoje também é o dia do combate à discriminação racial.
1: Certo. Hoje também é dia de um evento, da corrida pela cerveja independente. Olha só que coisa.
0: É o dia também do Tratado de Cooperação Amazônica.
1: E hoje também de... Ah, eu adoro esse filme, hein? Foi num dia 3 de julho que estreou um filme chamado De Volta para o Futuro.
0: Hoje também mais um ano que se comemora a Lei Afonso Arinos, que é a Lei dos Preconceitos.
1: E hoje também mais um ano do Ministério da Justiça e Segurança Pública.
0: Daí são as comemorações de hoje. Vem com a gente fazer esta programação acontecer. Uau. Através do nosso WhatsApp
1: 43 996484765. Manda beijo, manda abraço, aniversariantes, manifestem-se.
0: Quarto 67.
1: Sucesso com Guilherme Benuto e ele, Luan Santana.

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0: Bom, e agora são 9h11. 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
3: Vamos lá então, trazendo para você as primeiras previsões do horóscopo desta sexta-feira. Meu amigo Ariano, minha amiga Ariana, um ótimo dia. Dia que vai trazer surpresas gostosas no amor. Se estiver só, dê chances ao acaso. Uma paixão poderá sim, ó, surgir de um evento casual e mudar seus conceitos. A semana vai terminar com convites de amigos, conexões em outro ambiente, muita criatividade e clima divertido. Não se afaste dos amigos por causa de um par ou vice-versa. Circule e brinque mais.
0: Oi, Taurino, Taurina, bom dia. A previsão hoje é que você visualize o que quer para o futuro e renove sua imagem profissional. A semana terminará com popularidade e decisões de um novo empreendimento. Gestos generosos aproximarão a família ou alguém especial que andava distante. Reencontros serão carregados de emoção, evite deslocamentos e receba pessoas queridas em casa.
3: Gêmeos. Agora é com você, geminiano. Agora é com você, geminiana. Um ótimo dia. Marte e Urano em seu signo vão agitar o clima e vão espalhar um cheiro de novidade no ar. A semana vai terminar animada. Aposte numa viagem para intensificar o amor e esfriar a cabeça. Uma ideia ousada, uma conversa que encanta ou uma decisão rápida vai movimentar a vida numa direção mais atraente. Evite discussões e curta momentos de liberdade.
0: Oi, Câncer, bom dia!
3: Bom dia!
0: A previsão hoje é que valorize suas competências na hora de apresentar um orçamento ou fechar uma proposta de trabalho e respeite sua percepção nas decisões de investimentos. Mercúrio retrógrado em seu signo trará reflexões importantes sobre objetivos pessoais, futuro e caminhos a seguir. Evite ações precipitadas, porque o dia pedirá cautela nas

0: escolhas. E é hora de você iniciar novas amizades. Leão.
1: É, agora é com você, Leonino, Leonina, bom dia!
0: Bom dia!
1: Isso, olha, carisma, brilho, simpatia, alegria de viver, como diria Hebe Camargo, marcarão sua presença nos eventos do dia, com Vênus e Júpiter em seu signo. Bom momento para entrar num grupo e apostar em maior abertura social. No amor, não espere do par mais atenção do que ele pode dar agora. Respeite o espaço de cada um. Espalhe sua luz e o poder de atração está em alta.
0: Oi, Virgem, bom dia. A semana vai terminar com ótimos resultados de trabalho, embora as relações sejam desafiadoras. Foque nos assuntos práticos e não alimente emoções negativas. Descanso entre um compromisso e outro, meditação e momentos de relaxamento manterão a vitalidade. E 9, atuação profissional. Abra novos caminhos na carreira e surpreenda. Da Virgem. São as previsões, o horóscopo de hoje, já.
1: Daqui a pouquinho, já, as últimas pra você.
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0: Bom, e agora são 9h19, o nosso bom dia para quem já está aqui na sintonia, interagindo com a gente, Lucimara Dias.
1: Lucimara Dias, tudo bem com você? Um abraço, tá mandando aqui uma boa sexta-feira abençoada para você também.
0: E já pedindo pras cabras berrar, cadê o Robson Aldi que já está indo?
1: Ele digitou
0: hoje, hein? A gente quer ouvir hoje. É. Nelson Viana Filho, um bom dia para você.
1: Muito bem, quem está com a gente também é a Maria José, lá no Juca Batista, aquele abraço.
0: Fala, MC.
2: É nóis.
3: Bom dia, Thaís. Bom dia, Rafa.
1: Bom dia.
3: É o MC Cidinho.
1: É nóis.
3: Tem que misturar. Ô, Thaís.
1: Ô, Rafa. Foi.
3: Tem como você mandar um som pro MC curtir aqui no Maria Tereza Renó?
1: Vamos ver.
3: Mandei o cheiro de shampoo. Interessa aí pro Pica-Pau, pro Pouca Roupa, este boca aberta aí do Marcão Pedreiro, pro Ayrton Campeiro. Principalmente para a equipe do Marcinhos Pintura. Tamo junto.
1: E misturado.
0: Valeu, um abraço.
1: Valeu.
0: Bom dia, hoje aniversário, Thaís e Rafa, do meu primogênito, Caléo Petrini.
1: Muito bem.
0: Toca Brigadeiro Caruru para ele. Fala que o amor de mãe não tem limites. Isso. E coloca também um César Menotti Fabiano. Desde a barriga já cantava essa música para ele.
1: Beleza.
0: Que Deus abençoe muito e com os parabéns.

0: da mamãe Natividade Petrini.
1: Tem
0: o Caléu.
1: Eu vou comer seu bolo.
0: Tem brigadeiro?
1: Ah, tem.
0: Tem caruru?
1: Caléu
0: Petrini.

0: sempre. Abraço da atividade. Parabéns, parabéns. Uou.
1: A Fioca tem mais um aniversário novidade.
2: Bom dia, Thaís, bom dia, Rafa. Mandar uma música para Deusana, Rita de Cássia, Nina Hortência, Mercedes Eli, Catiane Viviana, Edilane, Fininha, Saúde, Cristina, Claudineia, Leandra, Bete, Fátima do Cotiguá, Neiva Queiroz, Cristiano Jacarezinho, vai para minha sobrinha Gislene, filha da filhinha que tá fazendo aniversário hoje, deseja a ela um feliz aniversário e que os anjos protejam ela sempre.
1: Opa! Aê, Gislene!
0: A Gislene! Parabéns! Parabéns pra você!
1: Bom dia pro...
0: Pra ele!
1: Valdir Bahia! 3-1 pro Brasil no domingo, hein?
0: Só na Copa do Mundo pra eu concordar com você, viu, Valdir Bahia? Um abraço, viu?
1: Dona Eli Braga, seu Zezinho, um abraço. Bom dia, chegou ela.
0: Fala,
3: Nilma do céu. Oi, Thaís e Rafa, bom dia. Uma boa sexta-feira pra vocês. Sextou, né? Sextou. Põe as cabritas aí pra berrar, viu?
0: Já.
3: Vai pra todas as meninas que participam aí, pra Deusana, Fioca, Rita de Castro, vai pras três Fátima, vai pra Augusta, vai pra todo mundo da Guabiroba, vai pra todo mundo lá do Paudalho, vai pra Regi, da sorveteria, e ela e o Vanderlei, vai pra todos, pra Miriam, vai pra todo mundo que estiver assistindo o seu programa. E pra todo mundo da Sanepar. Fica com Deus, Thaís, fica com Deus, Rafa. E vai pra todo de Guapirama. Um abraço, fica com Deus, Joaquim Távora.
0: Muito bem.
3: Jundiaí do Sul, Ourinhos.
1: Esqueceu alguém, Rafa?
0: O Bidico! Cadê o Bidico? Ah, não, ela escreveu o Bidico.
1: Ela escreveu e pro Bidico também. Bom Bidico, dia pra Bidico. Você. Aparecida de Siqueira, ligada com a gente.
0: Apareceu por aqui também a Eva Marli. Cadê a Eva Marli? Cadê o recado dela aqui? Achei, ó. Bom dia, coloque uma música da programação oferecendo pra nós. Obrigado pra quem estiver ouvindo. Tchau, Deus abençoe. É isso aí.
1: Um abraço, Eva. Bom dia.
4: Bom dia, Thaís. Bom dia, Rafa. Aqui é o Diego de Jundiaí do Sul.
0: Fala, Diego. Um abraço
4: pra você. Eu queria pedir uma moda pra gente. O Agro Venceu. Ofereço especialmente pra minha esposa, pra todos os jundiaienses e pra vocês aí da rádio. Vocês tenham um excelente dia.
0: Então tá bom.
1: Valeu, um abraço, Diego. Um abraço. A roça venceu, né?
0: A roça venceu. Isso. É.
1: Bom, muito agora bem. São 9h23, quem está com a gente também aqui, já mandando o seu recado, Odete.
0: Odete.
1: Bom dia.
5: Olá, bom dia pro Thaís, pro Rafa. Vai, Lolo. Oi, bom dia, Thaís. Bom dia, Rafa. Bom dia, Alexandre. Bom dia, minha turminha toda. Bom dia pra toda a turminha aí, as meninas, as participantes, as ouvintes. Bom dia pros meus irmãos, o senhor Marim, que sobrinha, sobrinha, cunhada. Bom dia pra Luzia. Bom dia pra conhecer a família dela. Bom dia pra turma do Seracal. Sábado, pro João, isso. Bom dia pra todos que tá curtindo seu programa. Sextou, hein, Rafa? Tudo de bom? Deus que abençoe vocês.
0: Certo.
5: Fica com Deus e até amanhã, se Deus quiser. Tchau, Thaís. Tchau, Rafa. O Deco só falou que eu tinha carazinho. Dá tchau, mano, pra ele.
1: Tchau, vai, Moro.
0: Vai,
1: tchau.
0: Vai.
1: Beijo.
0: Tchau.
1: Bom dia,
6: Thaís. Bom dia, Rafa. Aqui é a Cida.
0: Oi, Cida.
6: Tudo
0: bem?
6: Quero que você anuncie o aniversário da minha netinha, Laura, que foi ontem. Desejando a ela milhões de felicidades. Completando seus 6 aninhos, recebendo os parabéns da vovó Cida, do vovô Neném, do tio Juninho, da mamãe Renata, do papai José, de todos os familiares, desejando a milhões de felicidades, a minha princesinha.
0: Bem, opa! Oh, parabéns, parabéns, parabéns para Laura!
1: Muitas felicidades.
0: Pai do céu te abençoe.
1: Bom dia também, Thaís, Rafa, que é o Diego e o Sidney. Tocam a música pra nós. Estamos aqui na obra, só na escuta.
0: Um abraço pra vocês.
1: Adriana Sabião. Férias acabando,
0: ih, caramba,
1: né? Adriana, lá do Molines, um beijo pra você. Ligadinha, abraço, Adriana, aqui no nosso programa. Tudo de bom pra você. Quem mais?
7: Bom dia, Thaís. Bem, bom dia, não. Rafa. Tudo bem? Aqui é a Rosana.
0: Rosana.
7: Toca uma música pra mim do Zezé de Camargo e Luciano, Amigo das Estrelas. Queria trazer pra Roseli, pra Neuza, pra Mariane, pra Maiara, pra Adriana, lá de Siqueira Campos, minha sobrinha. Pra vocês da rádio, pra todos os ouvintes.

0: Brasil.
1: Isso, tá
2: aí,
1: bom.
2: Muito
1: tá
2: bem, bom. Fininha.
3: Bom dia, Thaís e Rafa, tenha um bom dia abençoado por Deus aí, Thaís e Rafa. Ô, Thaís e Rafa.
1: Oi.
3: Toca uma música aí pra mim aí, minha filha, meu anjo, pra minha filha Gislene, que tá fazendo 16 anos hoje.
1: Oi.
3: Se você me atender, mas muito obrigado. Thaís e Rafa, e mando pra Fioca, pra Deusana, pra Saúde, pra Claudineia, pra Lê, pra Dona Anitta, pra Maria, e pra Deusana aí também, que a Deusana tá triste, magoada, Thaís e Rafa.
1: Ah, e
3: ontem fizeram uma brincadeira com ela, e daí ela tá chateada.
1: Ah, meu Deus do céu.
3: Por causa das piadinhas dela, mas é legal as piadinhas que ela faz aí no rádio.
1: Então, de tão ruim é boa.
3: Abração aí que você me atender, meu, muito obrigado.
1: Ela confundiu as coisas,
2: ela
1: cara. Ninguém falou, não foi?
2: Ninguém falou, a pessoa mandou pra nós aqui uma piada, a gente leu, exato. E o Rafa brincou e falou, tá melhor do que a piada da Deusana.
1: Aí, pronto. Só então isso. Ela tem que ficar triste com a gente. E não deixa ela, dá uma chinelada nela, vai ver só, viu?
2: Ê, Deusana, eu vou Deusana. Falar pra você, viu?
1: Aí, sumiu.
4: Eduardo Costa, só pra me ouvir, pra todos de abaixar.
1: E o que mais?
4: Só pra vocês aí da rádio, meus companheiros.
1: Obrigado.
4: Minha companheira e meu companheiro.
1: Um abração pra você.
2: Bom dia agora, você curtir.
1: Cheiro de
2: shampoo.

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0: Bom, e agora são 9h33. Bom dia para você que tá aí já mandando o seu recadinho para nós. 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
1: Últimas previsões do horóscopo pra você, meu amigo Libriano, minha amiga Libriana. Um ótimo dia. A vida social ficará mais animada e divertida. Embora o coração fique dividido entre curtir as amizades, o par ou uma nova paixão. Uma boa companhia vai recarregar suas baterias. Conte com segurança nos relacionamentos e aposte na espontaneidade em novas conexões. Conversas de hoje vão inspirar ideias geniais e soluções criativas.
0: Escorpião. Oi, Escorpião, bom dia pra você. A previsão hoje, segundo os astros, o plano de carreira poderá mudar com oportunidades imperdíveis nesta fase que aumentarão seu prestígio e poder. A semana terminará com decisões de moradia, autoestima e atenção à família. É hora de você dedicar tempo para curtir quem você ama, momento para decidir mudanças e transformar velhos padrões emocionais. Acerte também a sua documentação. Sagitário.
1: Agora é com você, Sagitariano. Agora é com você, Sagitariano. Um ótimo dia, uma ótima sexta-feira. Uma viagem, um curso ou contato com pessoas de longe vai ampliar possibilidades. Circule, descubra informações e acerte documentos. Uma conversa íntima poderá mudar sua perspectiva e inaugurar uma fase animada no casamento ou namoro. Viagem a dois ou com os filhos será tudo de bom. A confiança vai crescer no amor e o poder...
0: Tá onde?
1: Está em alta.
0: Capricórnio. Oi, Capricórnio, bom dia. A vida íntima ganhará mais intensidade. Uma conversa profunda ou uma aproximação verdadeira poderá fortalecer um vínculo importante. Valerá se abrir a uma grande mudança e elevar os seus padrões. É hora de aprender com novas referências e aceitar ajuda em temas que você não domina. Mercúrio retrógrado vai inspirar conversas profundas no amor. Aquário.
1: Alô, alô, você, aquariano. Alô, alô, você, aquariana. Um ótimo dia. Dia que vai pedir equilíbrio entre o seu espaço e a atenção que os outros pedem. Equilibre a balança entre o dar e o receber. As parcerias e a vida a dois estarão em foco. A semana vai terminar com harmonia nos relacionamentos e com decisões de vida. Se estiver só, uma paixão instantânea vai balançar as estruturas. E o clima será divertido com os filhos e também com o par.
0: E para finalizar, oi peixes, bom dia. A rotina e o trabalho ganharão leveza. Resolva as demandas com mais agilidade e bom humor. Um colega ou uma ajuda inesperada poderá facilitar o dia, mesmo que o clima de hoje pareça um tanto confuso. Cuidados corporais e de saúde continuarão favorecidos. Não alimente fantasias negativas. Orçamento curto não permitirá extravagâncias. São as previsões, o horóscopo de hoje.
1: Amanhã você manda muito mais, sabadão.
0: Agora são 9h40.

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2: Bom, e agora são 9h42, estamos tentando falar com a Deusana, né?
3: Vamos esclarecer essa parada
2: porque a Deusana,
3: aí.
2: Ela não entendeu a
3: Nossa,
2: brincadeira,
3: não,
2: gente.
3: Não só não entendeu, como distorceu, como...
2: Distorceu tudo, né? Você viu?
3: Ai,
2: a Bia tá falando
3: Deus
2: assim, Thaís, a Deusana mandou o áudio ontem chorando, que não gostaram da piada dela, tava numa tristeza.
3: Deusana, não.
2: Que
3: Deusana,
2: isso,
3: não fica
2: Deusana?
3: Assim, não fica assim.
2: Aqui não tem tristeza, hein,
3: não
2: Deusana?
3: Não tem chororô.
2: Não tem. Mas ela não atende, viu?
3: Alguém tem contato aí perto aí da Deusana?
2: Fala
3: vai
2: pra
3: até
2: ela
3: lá.
2: Atender aí, ó. É. Tá?
3: Ué, vamos ligar.
2: Enquanto isso, às 9h43, a gente traz o quê, Rafa Regis? Afinal, sextou? Não é plantão, será?
3: Não. É?
2: Não.
3: Não é?
2: Ainda não.
3: Ah, não? Então
2: não.
3: Tá bom. O que que é? Ai, meu Deus. Nossa, peraí.
2: Hoje tá recheado.
3: Eu tava distraído aqui, já abriu a porta. Ai, caraca. Ai, quase me derrubou.
2: Olha só. Hoje, ó.
3: Ixi.
2: Menino, tá. Ó.
3: Ih, tá soltando tudo.
2: Bebe.
4: Na jogueira de Taiwan.
2: Bebe.
3: Essa aqui não tá bem, não.
2: Solta as cabras pra berrar.
3: Essa não tá, não. Vai. Essa aqui não tá legal, não.
2: Ah. Ó,
3: olha que
2: ó,
3: bonitinha.
2: Bota a cabra pra berrar.
3: Olha lá. Ah, não. Peraí. Quem colocou bandeira de Cabo Verde nessa aqui já é sacanagem, gente. Ó, só pra secar a Argentina.
2: Tadinha.
3: Oh, meu Deus do céu. Olha lá, que bonitinha. Aí.
2: Vou contratar um sanfoneiro.
3: Vai, berra, Gessi. Cadê você, Gessi?
2: Bé.
3: Deusana berra também, vai. Fala que tá tudo bem. Vem cá, dá um abraço. Ai, meu Deus do céu, vai.
2: Bota a cabra pra berrar.
3: Olha lá. Vai, Gessi, berra, Gessi. Dá tempo.
2: Desopila desse final de semana.
3: Olha lá, a tristinha ali, ó, cabisbaixa ali, ó, passando.
2: Tadinha, que ela tá triste.
3: Não, não pode. Vem cá, vamos fazer um carinho nela.
2: Dá um carinho nela,
3: isso,
2: dá.
3: Não chora, não.
2: 9h44, a Roça
3: venceu o Antony Gabriel.

0: roça venceu.
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2: E agora são 9h47, a Gessi apareceu. Berrou não, berrou não, mas ela pediu a música.
3: Ô, Thaís.
2: Oi, Gessi.
3: Tá falando esse pessoal aí pra mim?
4: Qual?
3: Luan Santana, Água com Açúcar.
4: Isso, pra acalmar.
3: Tá todos me ouvindo, o Fábio lá, pessoalmente,
4: pra ele. Se tiver na casa dele.
3: Luan Santana, Água com Açúcar.
4: Certo.
3: Tá, beleza?
2: Beleza.
3: Bom ser a gente pra ti.
2: Pra obrigada, você um beijão. Tudo a Clau tá lá em Quatiguá. Falou, vocês são muito bem-vindos todas as manhãs em nossa casa.
4: Obrigado.
2: Gostamos muito do programa de vocês, profissionais excelentes. Trazem alegria para o nosso cotidiano e que Deus abençoe e conserve sempre com essa alegria que nos contagia.
4: Ah, Clau, aí ó, emociona a gente.
2: Nossa, que cheiro de carne.
4: Você entrou, né?
2: Nossa.
4: Ué, mas estranho. Estão mexendo no banheiro, tá cheirando a carne. Bom, quem mais tá aqui, ó? Cezinha, a galera do Guapé tá com a gente.
2: Que... A Rosa também, lá do Colina Verde, tá pedindo também água com açúcar hoje, oferecendo pra uma pessoa com muito carinho e amor.
4: Lá do Colina.
2: Todos lá do Colina Verde.
4: Que beleza.
2: Bom dia, Val.
4: Que Val.
2: Val Rosa.
4: Ah, Val Rosa, tá aí? Oi, Val, quanto tempo?
2: Beijão pra você, tá ligada com a gente. O Sidney da Água da Areia também. Bom dia, manda uma música bem linda. Não, peraí, manda uma música bem linda para o Sidney da Água da Areia. Quem está mandando é sua amiga e irmã, Célia. Ah,
4: legal, um abraço aí, Célia. Tá aí, Sidney?
2: Célia tá mandando aí pro Sidney um abraço. Que Deus abençoe.
4: Sidney apareceu, não, né?
2: Hoje não, ele tá quieto,
4: tá bom,
2: né?
4: Tá quietinho.
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2: 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E agora são 9h49. 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
2: E agora são 9h51, Deusana. Bom dia pra você, Deusana.
4: Fala, Deusana, bom dia. Arô? Arô, arô?
5: Isso. Vamos ver.
2: Vamos ver, Deusana, você tá aí?
6: Ótimo. Assim que o telefone estiver...
4: Caiu na caixa postal.
2: Caiu na caixa postal.
4: Ah, meu Deus.
2: Ai, Deusana. Ó, a gente vai tentando falar com ela. Tá falando assim, tá tudo bem, Taizinha? Tá tudo bem comigo, bebê?
4: Ah, então tá bom. Então manda um áudio aí pra gente se tá tudo
2: Enquanto
4: bem, viu?
2: Enquanto isso, olha quem chegou.
4: Ah, não.
7: Taiz, bom dia, Rafa. Cabeludo. Bota as cabras pra berrar, Taiz, mais rápido. Hoje sextou, hein? Sextou. Com gosto de sabadô. Tamo aqui pegado na labuta. E a música que trocar aí no repertório, eu ligo pra todo mundo que estiver ouvindo, pra nós estamos aqui no trabalho, Thaís. O bocado de Ceará e Cebola na Mutiuca. Cutiuca na Mutiuca, Thaís. Tchau, obrigado.
2: Cutiuca na Butiuca.
7: Bota as cabras pra berrar.
4: Ah,
7: é, bebê.
4: Bebê.
2: Ah, viu? Já berrou. Quem está com a gente também, Rafa?
4: Quem está? Ah, agora sim, o Sidney. É, você não tá ouvindo, mas tá sabendo que a gente tá falando de você, Sidney. Ah, danadinho.
2: Eu estou ouvindo, ah, não tá assim. Perco um programa.
4: Ah, ele tá assim, então tá
2: ele
4: bom.
2: Ele tá retribuindo é isso, o então abraço tá aí que ele recebeu que da Célia, né? Isso,
4: então tá bom.
2: Bom dia.
0: Oi, Thaís. Oi, Rafa.
4: Oi.
0: Bom dia pra vocês.
4: Bom dia.
0: Eu também quero participar se eu for atendida com essa música Água e Açúcar. Um abraço pra essas meninas, um abraço pra vocês.
4: É Brasil!
0: E muito obrigado. É a Zenaide que tá falando.
2: Ô, Zenaide, beijão pra você. Chegou ela. Opa, agora sim.
4: Vai.
0: Bom dia. Ó. Tá tudo bem, graças a Deus. Bom dia, Rafael.
4: Isso.
0: Atrás dessas vibradas, alegria. Então bota a capa pra berrar aí pra nós aí. Bebe. Eu não ligo, Taizinho, pra que os outros falam, não.
2: Mas ninguém
0: não, porque...
2: Ah, bom.
0: Tem muita gente que gosta de mim, muita gente fã por aí afora, né? Eu não ligo, não. Pode falar de mim por trás, se quiser falar de pé.
2: Quem tá falando de você, Deus?
0: Não ligo os outros falam, mas tá tudo bem, graças a Deus. Tudo bom aí, bota cabritaiada pra berrar aí.
2: E a piadinha, Deus.
0: A fogueira de São João.
4: Se eu fosse você, eu contava três piadas.
0: A fogueira.
4: Aí, melhorou.
0: Tudo bem, graças a Deus, hein? Tudo ótimo, tudo tranquilo.
4: Sem chorar. Chega. Um abraço.
2: Ó, pra você, ó.
4: Aí. Especial. Vou mandar aí, hein?
2: A única pessoa em todas as rádios do Brasil e do mundo.
4: Do mundo.
2: Que só pede a sirene da polícia, só a Deusana. Só ela, e mais ninguém. Que dança ainda com a sirene,
4: ó. Viu? Ó o remeleixo. Muito bem, Deusana. É isso que eu queria ouvir. Então tá bom. Mas ninguém, absolutamente zero pessoa, falou com você. Assim. Falou aí a teu respeito das piadinhas, tá?
2: E aqui a gente não deixa.
4: Não, tá doido?
2: De jeito nenhum. Aqui a gente não deixa falar de você, não, Deus.
4: Isso.
2: Que isso?
4: Ai, ai.
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1: Amém, Padre. Bom dia.
0: Bom dia, Deus abençoe. Você fala de onde, Maria?
1: Conselheiro Lafayette.
0: Fala mais alto, meu anjo. Conselheiro
1: Lafayette.
0: Lafayette, Minas Gerais.
1: É, sim.
0: Como é que você me acompanha?
1: Eu acompanho pela Rádio Queluz e pelo agora TV Evangelizar.
0: TV Parabólica Digital, isso.
1: Sim, sim.
0: É, tá certo, Parabólica.
1: Oi? Esse dia que eu consegui.
0: Que bom, filha, que bom. É, tem que às vezes chamar um técnico, tem que pedir ajuda pra alguém. E quem
1: é,
0: tem.
1: Era da Claro, né? Aí tava, não pegava, aí eu comprei um aparelhinho que vem com essa antena digital, é antena parabólica, aí agora tem.
0: Que bom! Aí, ó, tá aí a dica, gente. Quem tem parabólica digital, sintonize. E meu abraço à Rádio Que Luz. Pois não, Maria?
1: É, eu quero te pedir oração pro meu neto, porque ele partiu para as coisas erradas. E ele tem 16 anos, vai fazer 17. Muito difícil.
0: É de menor ainda.
1: De menor. A gente dá conselho, não ouve. Sai, não volta, demora, a mãe trabalha, sabe, o pai não é presente, que vem separado, então tá um sofrimento, uma luta pra gente.
0: Eu imagino.
1: E ele pegou, foi um na cachoeira, uns coisas também, uns vinhos na cachoeira, e pegou também, fez beber, levou pra escola, e não tá estudando também não.
0: Ufa.
1: Tá muito assim, voado a cabeça, né?
0: Esse é um problema, filhos que crescem com os pais separados, um pai ausente e não coloca limites, a pessoa fica assim, né?
1: Até que a mãe é bem enérgica, sabe? Bem coisa, mas um problema. Ela falava muito mal do pai dele com ele. Isso aí, né?
0: É, também ajuda.
1: Eu acho que atrapalhou, que eu falava pra ela, ele não tem culpa. Eu falava muito mal, falava uma coisa no nome até sei com ele, sabe?
0: Entendi.
1: Eu ficava muito chateada, conversava com ela, mas desespero, né? Aí.
0: Vamos colocar seu neto em oração, filha, principalmente no Sagrado Coração de Jesus, tá bom?
1: Tá bom.
0: Não fale o nome, porque cidade pequena depois acaba queimando a pessoa, tá bom, Maria?
1: Tá bom.
0: Que Deus abençoe, conselheiro Lafayette, Maria, pela Parabólica Digital. Você viu, ela conseguiu adquirir um aparelhinho e a Parabólica Digital pegou. Também meu abraço à Rádio Que Luz FM, Padre Geraldo, Dom Ayrton José dos Santos, da Arquidiocese de Mariana. Marlene, que a paz de Jesus esteja com você, Marlene.
2: Bom dia, sua bênção, Padre Ginaldo.
0: Deus abençoe. Você fala de onde, Marlene?
2: De Sena Madureira, Acre.
0: Meu abraço do outro lado do Brasil, Acre, meu abraço. Sena Madureira, como é que você me acompanha ali?
2: Pelo YouTube e pelos aplicativos, Padre Reginaldo.
0: Tá bom, minha querida. Diga, a palavra é sua.
2: Olha, Padre, eu nem sei como dizer quanto eu estou emocionada em poder falar com o senhor.
0: Hoje é seu dia.
2: Estou muito maravilhada mesmo por hoje estar falando com o senhor, dizer que esse programa é um programa muito maravilhoso, transforma muitas vidas.
0: Amém.
2: Agradeço a Deus por conhecer a obra Evangelizar, que já faz 7 anos que eu conheci.
0: Oh Deus, louvado seja Deus.
2: E hoje eu só tenho que agradecer as graças e as bênçãos que tem concedido até hoje pela Santa Chaga de Jesus.
0: Amém, filha.
2: E foi por meio do Senhor, do programa do Senhor, que eu conheci a devoção a Jesus, a Santa

0: Saga.
1: E tem feito bem na sua vida, Marlene?
0: Tem sim, graças a Deus, padre.
1: Tá bom.
0: Aí eu quero contar também o testemunho, porque a minha filha estava passando por uma prova de habilitação, né?
1: É.
0: Foi uma batalha muito grande, que por várias vezes ela não passou, e às vezes ela ficava angustiada, triste.
1: Sim.
0: E eu sempre não perdi a fé que ela ia passar, assim. E no dia que ela foi fazer a prova final, padre, eu assisti o texto Mariano de manhã com o senhor. Aí pedi a Nossa Senhora que passasse na frente dela, que conduzisse ela na hora dessa prova. E
1: certo.
0: Eu estava também participando também da experiência de Deus. É. No terceiro dia, rolai a pedra do caminho.
1: Opa!
0: No terceiro dia da novena, rolai as pedras do caminho.
1: Certo.
0: Aí eu pedi a Jesus também que rolasse as pedras que estivessem impedindo, né, de
1: certo.
0: Ela passar nessa prova. E estava também, uma hora da tarde, participando do texto Mariano, o texto Jesus da Santa Chaga.
1: Certo.
0: O primeiro dia do texto e o primeiro dia da novena.
1: Certo.
0: Eu ainda estava com o texto na mão quando ela disse: mãe, eu passei, graças a Deus.
1: Oh, meu
0: padre,
1: Deus.
0: Me deu assim aquele grito assim por dentro de mim. Eu disse: glória a Deus, minha filha, por tudo que tu passou, pelas lutas, pelas batalhas.
1: Ai.
0: Mas você conseguiu. Graças a Deus.
1: Graça alcançada.
0: E aí, eu queria falar um pouquinho também sobre o Romanos.
1: Fale.
0: O capítulo 8, 31.
1: É.
0: Onde diz: o que nos resta dizer se Deus está ao nosso favor? Quem estará contra nós?
1: Isso.
0: E quem nos poderá separar o amor de Cristo?
1: Isso.
0: Tribulações, angústias, perseguições. Pois em Cristo somos mais que vencedores.
1: Amém. Louvado seja Deus, querida. Um grande abraço para você. Louvado seja Deus, Marlene, lá de Sena Madureira, lá no canto, no Acre, que acompanha pelo YouTube. Bispo Dom Joaquim Fernandes, de Rio Branco. Eu volto com a leitura orante. Você percebe, gente? Fica marcado. Essa leitura orante fica marcada. E a filha dela passou. Deus seja louvado pelas Santas Chagas. Que tal você se tornar um mensageiro da Capelinha de Jesus da Santa Chaga? Aproveite o intervalo agora. 0800-410-6060. Diga: eu quero ser o mensageiro da Capelinha de Jesus das Santas Chagas aqui na minha cidade. Vai, leve a mensagem. Eu volto já. Volte comigo.
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0: Amado povo de Deus, nós vamos continuar a leitura de 1 Coríntios. Nós passamos por Jó, Romanos, Jó, agora Coríntios. E assim vamos adiante. E a gente vai aprendendo, com isso a gente vai abrangendo o nosso conhecimento da Bíblia. Nós tivemos, sabe, a imagem que eu tenho é aquela história. Quando você pega uma esponja e você coloca na água, ela encharca. Basta você levantar a esponja, respinga a água. O que eu quero dizer? Nós precisamos ser uma esponja e nos encharcarmos da palavra de Deus. Encharcarmos. Que quando falarmos, aqui e acolá, hoje, amanhã, numa hora menos espera, sai uma palavra de Deus. Você está pensando, você está matutando, está com um monte de coisa na cabeça, minhoca. Mas se você encharcou tua mente com a palavra de Deus, vem uma iluminação. Você entendeu por que a leitor orante? Estou explicando de forma bem grotesca, mas é isso. Inclusive, escute o que as pessoas têm dito sobre a leitura orante. Você tem gostado? 041, manda um áudio. 42216060. Grave um áudio para mim. Solte lá, sacristão.
1: Me chamo Paulo. Estou passando Paulo. Aqui para dar um testemunho que aconteceu comigo agora, dia 16.
0: Conte. Padre,
1: esse Salmo 142 era para mim. Estava sozinho nesse momento, ouvindo o seu programa. Eu sou viciado em jogo. Naquele momento eu gritava e pedia socorro para Deus. Naquele momento eu chorava, arrepiava e pedia a Deus para tirar esse vício de mim. Igualzinho ele fez comigo 8 anos atrás, que eu era viciado em bebida também. Parei de beber, graças a Deus. Obrigado, Padre.
0: Deus seja louvado, Paulo. Deus seja louvado. A filha de Deus lá, Marlene, de Sena Madureira, disse: vidas transformadas. Esse é o objetivo da obra evangelizar, é preciso transformar vidas. E o Paulo acabou de dar um testemunho de algum lugar do Brasil, uma vida transformada por Deus. Por isso, seja um associado da obra. Você percebe como nós transformamos vidas? Mas para manter isso, tem custos. Tem custo manter a televisão, tem custo manter o rádio. Por favor, torne-se um associado hoje, 0800-410-6060, torne-se um associado. Ligue e fale com as nossas atendentes. Ligue, fale com as nossas atendentes. Eu quero me tornar um associado, uma associada. E se já for, seja fiel. Bíblia aberta, cartilha de oração.
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0: E hoje, continuando os conselhos de Paulo para assuntos que chegaram até ele sobre Corinto. Ontem foi bomba,

fantástico, não foi? Não foi pra arrebentar? Vamos ver hoje, vamos ouvir hoje. 1 Coríntios, capítulo 7, versículo 6. 1 Coríntios, capítulo 7, versículo 6. Não digo isso como ordem, mas como uma sugestão. Então vamos entender assim. Há coisas que Paulo diz, isso tem que ser assim. Agora não. Ele já dá um introito diferenciado. Não digo que é uma ordem, mas sugiro, vou dar uma sugestão. Realmente, eu gostaria que todos fossem como eu. Como assim, padre? Celibatários. Paulo era celibatário, nunca casou. Portanto, porém, cada um tem o dom que Deus lhe deu. Um tem o dom e outro aquele. Então percebe que celibato é um dom. Isso até para a vida do padre. Não é uma obrigação. Muita gente fala, por que padre não pode casar? É um dom. Entenda assim, olha Paulo falando, é um dom. Não é para todos, mas é o dom. Se não tem, não pode ser. É um conditio sine qua non, quer dizer, condição pelo qual, sem a qual não tem. No futuro, aí a igreja vai definir. Hoje é um dom. Mas esse dom vai perdurar. Mesmo que um dia venha a ser diferente, o celibato vai continuar para aqueles que têm o dom. Versículo 8. Atenção, solteiros. Solteiros e viúvas. Eu digo que seria melhor ficarem sem casar como eu. Mas, atenção, versículo 9. Se vocês não podem dominar o desejo sexual, então casem, pois é melhor casar do que ficar queimando de desejo. Escutou? Escuto de novo. Padre do céu, Paulo não tem freio na língua, não tem, meu filho. Que bom que ele toca nos assuntos. Solteiros, viúvas, viúvos, escutem ali. Tem mais viúva do que viúvo, né? Por quê, padre? Porque os homens não se cuidam. As mulheres se cuidam mais, vivem mais. Já fecho parênteses, já dei minha deixa aí, lei. Digo que seria melhor para eles ficarem sem casar como eu. Mas, o solteiro, o viúvo, o viúva, se não podem dominar o desejo sexual, então casem, pois é melhor casar do que ficar queimando de desejo. Versículo 10. Para os que já estão casados, tem um mandamento. Agora mudem. Lá era uma sugestão. Para os casados. Atenção, sacristão. Você é casado, sacristão? Coroinha, você é casado, coroinha? É, então. Um mandamento agora. Que não é meu, mas é do Senhor. Que a mulher não se separe do seu marido. Porém, se ela se separar, que não case de novo. Ou então, que faça as pazes com o marido. E que o homem não se divorcie da sua esposa. Gente, isso é ponto pacífico. Paulo está dizendo, e ele diz, não é, não sou eu. É um mandamento de Jesus. Preste atenção, versículo 10. Não tem meio termo. Não é questionável isso. A indissolubilidade do matrimônio é pré-requisito para o casamento. Vou repetir. Se um noivo, uma noiva, vem, quero casar, o padre tem um questionário para preencher. Tem uma pergunta. Você acredita na indissolubilidade do matrimônio? Se a resposta for não, não tem casamento. Todo mundo casou sabendo que tinha, que era para sempre. Não foi enganado. Voltemos aqui ao texto. Para os que estão casados, tem um mandamento, que não é meu, mas do

Senhor, que mulher não se separe do seu marido, porém se separar, que não case de novo, fique sozinha. Ou então, que faça as pazes com o marido, mas também aqui para os maridos aqui, homem, não se divorcie da sua esposa. Não dá para entrar numa relação pensando por quanto tempo. Você não jurou alegria, tristeza, na saúde e na doença por algum tempo, enquanto durar nossa vida. Esta foi a bombástica leitura orante para os dias de hoje, de 1 Coríntios capítulo 7, versículos 6 a 11. Por hoje é isso. Amanhã tem mais. Eu volto já, volte comigo.

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Primeira sexta-feira do mês, daqui a pouco a bênção da água e do céu, sal. Chame um amigo, uma amiga para a bênção. Quero lembrar, tá chegando, dia 18 de julho, estarei em Guarapuava. 60 anos da Diocese de Guarapuava. 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E depois, às 18h30, estarei com um show de evangelização. Também quero lembrar, Estados Unidos, parece longe, mas

0: perto. 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Você pode ir nos dois, as palestras são distintas. 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Josenildo, que a paz de Jesus esteja com você, Josenildo.
1: Bom dia, Padre Reginaldo, sua bênção.
0: Deus abençoe. Você fala de onde, Josenildo?
1: Santana do Mudaú.
0: Fica onde?
1: Interior de Alagoas.
0: Meu abraço, Alagoas, interior, Santana do Mundaú.
1: Arquidiocese de Maceió.
0: Opa, como é que você me acompanha, filho?
1: Pela parabólica.
0: Tá bom, diga lá.
1: Padre Reginaldo, queria dar um testemunho. Que através da devoção, sou associado.
0: Opa, muito obrigado por ser associado, filho.
1: E através da devoção em Santa Chaga, eu consegui comprar minha casa.
0: Amém.
1: E superar o luto da minha mãe. Opa. Numa palestra na Adoração Santíssima.
0: Meus sentimentos pela perda da sua mãe. Como é que é o nome dela para a gente rezar?
1: Helena Quitéria Alves de Queiroz.
0: Helena
1: Quitéria Alves de Queiroz.
0: Tá. Como é que foi isso, filho?
1: Foi um ano que ela faleceu, padre, eu não conseguia superar o luto. E quando eu liguei a televisão, aí eu escutei uma palestra de uma pregadora.
0: Certo.
1: Que ela disse: tenha certeza que você tem um pedaço de você no céu.
0: Olha aí, que
1: lindo. Essa palavra me curou.
0: Amém, amém, por isso que eu acredito, vidas transformadas. E como é que foi a história que você falou que você comprou a sua casa?
1: O padre, é uma história um pouco longa, eu vou iniciar um texto aqui de sétimo dia, aí não dá para eu prolongar muito.
0: Tá bom, então graça recebida.
1: Graça testemunhada, eu queria lhe pedir um texto do senhor de presente.
0: Com o maior prazer, só que aí você tem que ficar na linha pra gente pegar teu endereço, tá bom?
1: Tá certo.
0: Então fique na linha, puxa lá o Josenildo de Santana do Mundaú, Alagoas, pela Parabólica Digital. Ele falou Arquidiocese de Maceió, Dom Carlos Alberto Breis Pereira, arcebispo de Maceió. Escute esse testemunho, por favor.
2: Meu nome é Ana Laura, eu falo de Ventania, no Paraná. No dia 28 de março, minha filha de 8 anos, Rafaela Cecília, fraturou o bracinho. Padre, quando eu vi o bracinho dela em formato de garfo, desesperei.
0: Imagina.
2: Tinha certeza que ela tinha fraturado. E assim foi confirmado no hospital, com um raio-x. Foi verificado lá que ela teve uma fratura nos dois ossos do braço, perto do punho. E os ossos ficaram fora do lugar, deformando o bracinho dela. Fomos transferidas de cidade e havia a possibilidade de cirurgia ou uso do fio de Kirchner.
0: Sim.
2: Que é um fio metálico usado para segurar o osso e
0: Sim.
2: que fica com uma pontinha para fora da pele.
0: Certo.
2: Na hora que ela entrou para o centro cirúrgico, eu pedi com toda a fé que Jesus das Santas Chagas derramasse uma gota do seu precioso
0: Escuta
2: sangue
0: isso,
2: e
0: gente.
2: Que ele agisse como uma cola e não precisasse nem de cirurgia e nem do fio.
0: É.
2: E para a honra e glória do Senhor, foi

0: feita apenas a manobra de redução.
1: Amém.
0: Não precisou de mais nada. Hoje, ouvindo Romanos 10, 14, no rádio com
1: Olha
0: o Senhor,
1: aí.
0: Eu decidi ser mensageira da capelinha
1: Amém.
0: Na fazenda onde eu moro. Em agradecimento e cumprindo a minha promessa, feita na sala de espera do centro
1: Isso,
0: cirúrgico.
1: Ana Laura.
0: Eu sou associada
1: Obrigado.
0: E a minha filha também é, associada Mirim. Ela tem 8 anos.
1: Oh, Deus.
0: Toca o sino, sacristão.
1: Tá aí, Ana Paula, falou bonito, meu grande abraço de Ventania, Paraná. É da Diocese de Ponta Grossa, Dom Bruno Eliseu Versari. Aquilo que eu falei, às vezes você vai fazer uma promessa, faça assim, ó, eu já recebi tanta graça de Jesus das Santas Chagas que vou me tornar uma mensageira, um mensageiro da capelinha de Jesus das Santas Chagas. Então torne-se hoje, faça como Ana Laura, 0800-410-6060. Gente, muitas pessoas estão pedindo, padre, como é que a gente se inscreve no YouTube? Ó, eles vão dar uma dica para você, joga na tela. Você entra, entra assim, YouTube Padre Manzotti Oficial. Você procura lá, Padre Manzotti Oficial. Entra, vai, faz o clique ali, do jeito que eles estão fazendo lá. E aí você procura, tá vendo ali, ó, inscrever-se. É só clicar. Ó, olha lá, clicou, pronto. Já está inscrito. É simples, gente. Faça isso, porque isso dá corpo à evangelização. Não é número pelo número. É porque aquilo que postamos é entendido que é algo referencial. Então, você entendeu como é que se inscreve? De novo, vai lá. Não é gastar tempo. É importante. Abre de novo. Padre Manzotti Oficial. Você roda, procura lá, acha, entra. E você, abrindo, vai fazendo o passo aí, ó, inscrever-se. Pronto, já faz parte. Gilza, que a paz de Jesus esteja com você, Gilza. Alô?
2: Bom dia. Oi, padre.
1: Bom dia, de onde você fala, Gilza?
2: Mato Grosso do Sul, Sonora, padre. Meu Que alegria falar com o senhor.
1: Prazer todo meu, temos poucos minutos. Fale agora, querida, a palavra é sua.
2: Ô, padre, que alegria que eu tô falando com o senhor. Então, padre, deixa eu falar pro senhor. Ó, eu tenho uma bênção que eu recebi.
1: Então conte.
2: Da minha garganta, que eu comi uma espinha, um peixe, padre. Aí a espinha ficou na minha garganta.
1: Misericórdia.
2: Aí, isso tá com 1 ano, padre. Aí, quando o senhor tava fazendo a oração no rádio, aí mandou aquela pessoa botar a mão na garganta, entendeu? Aí eu
1: Sim.
2: voltei, aí fiquei rezando, mas o senhor, padre, quando o senhor orou, que eu orei também, mas o senhor sumiu, padre.
1: Deus seja louvado, filha. Deus seja
2: padre,
1: louvado.
2: Eu fiquei tão alegre, meu padre. Eu fiquei tão alegre no mundo, padre, que eu fiquei feliz.
1: Amém.
2: Falei, meu Deus. Que padre maravilhoso, que padre abençoado por Deus, padre. Eu fiquei chorando, padre, tanta alegria, padre.
1: Como é que você, como é que você acompanha ali em Sonora?
2: Eu acompanho pelo rádio, padre.
1: Tá bom, minha filha. Graça recebida?
2: Graça testemunhada.
1: Toca o sino, sacristão. Eu vou pro intervalo e volto comentando, gente. Volte comigo. Amado povo de Deus, prepare a água. Prepare o sal. Nós voltamos consagrando a família, consagrando o mês, abençoando a água e o sal. Volte comigo, voltamos já.

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falava com a Gilza de Sonora, Mato Grosso do Sul, Rádio Cidade FM, minha saudação, Luiz Carlos Simões, Dom Otair Nicoletti, da Diocese de Coxim. Hoje aniversário de Dom Dominique Marie-Jean Denis Yu, da Diocese de Santíssimo Conceição do Araguaia, Pará. Aniversário da Rádio Difusora Platinense FM, Santo Antônio da Platina, Paraná, Massa FM, Pimenta Bueno, Rondônia, Massa FM, Colorado do Oeste, Rondônia, Regional FM, Presidente Olegário, Minas Gerais, Sucesso FM, Iracemápolis, São Paulo, Vida FM, Marataízes, Espírito Santo, TV Afiliada, Bezerra Speed, Agrestina, Pernambuco, Açu Telecom, Açu, Rio Grande do Norte. Amado povo de Deus, quero lembrar a todos, nós estamos e vamos daqui a pouco a bênção da água e do sal. Já temos aqui. Lembro a todos que você pode encontrar em todas as livrarias do Brasil, você encontra Inabalável, este livro que vem responder a muitos questionamentos que às vezes não entendemos. Questionamentos a partir de uma releitura de Jó. Adquira, presenteie, leia, mais do que isso, leia. Padre, na minha cidade não tem livraria. 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Por exemplo, nós trabalhamos Jó, mas sempre é uma resposta atual. Digo aqui, o sofrimento, um trecho do livro, o sofrimento chega sem avisar e nos obriga a parar. Olhar para dentro, o sofrimento faz isso, obriga a gente a parar. Eu lembro quando eu fiz a cirurgia, que deu errado, que eu fui obrigado a parar. Um ano e pouco olhando para dentro, isso é um processo de maturidade. Buscar algo maior faz o ser humano se ajoelhar, não por fraqueza, mas por humildade. Você escutou isso? Vou repetir de novo.

Como que você entende as provações? O sofrimento chega sem avisar e nos obriga a parar, olhar para dentro, buscar algo maior. Faz o ser humano se ajoelhar, não por fraqueza, mas por humildade. Porque diante da dor, todos somos pequenos e, ao mesmo tempo, capazes de gestos imensos, inabalável. Filhos queridos, vamos à novena para depois a bênção. Novena de São Bento, quinto dia. A cruz sagrada seja minha luz, não seja o dragão meu guia, sai de retro Satanás, nunca me aconselhes coisas vãs, é mal o que tu me ofereces, bebe tu mesmo o teu veneno. A cruz sagrada seja minha luz, não seja o dragão meu guia, sai de retro Satanás, nunca me aconselhes coisas vãs, é mal o que tu me ofereces, bebe tu mesmo o teu veneno. Ó glorioso São Bento, que sempre

tranquilidade, que se afastem todas as desgraças, sejam elas corporais, temporais, espirituais, mas especialmente o pecado. Alcançai, São Bento, do Senhor Deus Onipotente, a graça que necessitamos. Qual é a graça que você pede? São Bento, dai-nos a graça de que ao terminar nossa vida neste vale de lágrimas, possamos louvar a Deus convosco no paraíso. Rogai por nós, ó glorioso patriarca São Bento, para que sejamos dignos das promessas de Cristo. São Bento, libertai-nos do mal. São Bento, libertai-nos da inveja. São Bento, libertai-nos do medo. São Bento, libertai-nos do pecado. Amém. Sagrado Coração de Jesus, passai pelas nossas casas. Sagrado Coração de Jesus, passe pela porta de entrada, colocando São Miguel Arcanjo na porta de entrada e na porta da saída, livrando de toda bala perdida, de toda desgraça, mentira, desavença. Sagrado Coração de Jesus, passe pela sala, pelo quarto do casal, que seja um lugar de amor e respeito, dos filhos, de estudo e descanso. Passe pela cozinha, que não falte o pão de cada dia, mas que também não falte a solidariedade. Senhor, nós te entregamos todo o quintal, todos os animais de estimação. Abençoai, Senhor, a moto, a bicicleta, abençoai o carro, que não aconteça acidentes. Nós te consagramos todo o mês de julho, Sagrado Coração de Jesus, cada minuto, cada hora. Abençoai, Senhor, esta água. Eterno Deus Todo-Poderoso, pela água, fonte da vida, princípio de purificação, abençoai esta água que será, sempre nos lembrará do nosso batismo. Abençoai, Senhor Deus Todo-Poderoso, este sal que mandastes o profeta Eliseu lançar água para torná-la fecunda. Fazei, Senhor, que todos e em toda parte, que essa mistura de água e sal for aspergida, afaste do ataque do inimigo. Amém. O Senhor esteja convosco, Ele está no meio de nós. Abençoai, Senhor, a água, a roupa dos enfermos, fotos de família. Pai, Filho, Espírito Santo. Amém. 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

Muito bom, simbora, galera. Sexta-feira, sextou então, galera. Sexta, sábado, domingo. Ai, ai, ai, ai, ai. O Erling Haaland vem aí. Ah, é? O Vinícius Júnior vai pra cima dos caras também. É, não vem que não tem, ué. Que história que é essa? Vai, Brasil! É domingo, Brasil! Brasil, Brasil, Noruega! É, cara, e a gente vai ter que moer esses caras aí, hein? O Wilson tá apostando que o Haaland vai fazer gol no Brasil. E eu já fiz uma apostinha com ele aqui, ó. Ele disse que o Brasil não ganha no tempo normal. Eu disse que o Brasil ganha. E ganha bem. Ganha e ganha bem. Vai ganhar da Noruega, sim. E, inclusive, ao meu ver, não toma nem gol. Mas se tomar gol do Haaland ou de qualquer outro atacante lá, normal. Mas nós vamos passar por cima da equipe da Noruega. A gente vai. E o Brasil vai firme para as quartas de final. Vamos, Brasil. Vamos para cima dos caras. Não deixa esse magrelo de 1,95m deitar na nossa defesa, não. Não deixa. E tira o Casimiro de perto do cara. Bota outro ali pra marcá-lo, vai lá Bruno Guimarães, não deixa o homem relar na bola, viu? E no mano a mano, vamos jogar o nosso Gabriel Magalhães, o nosso zagueiro, pra encarar o cara, porque o nosso Gabriel Magalhães é da altura praticamente do Haaland, tem medo não. Se for pra dar na cabeçada, vamos dar na cabeçada. Se for pra dar na beiçada, vamos dar na beiçada. Beiçada por beiçada, eu confio mais do nosso negrão, que tem um beiço mais avantajado do que o Haaland, que tem um beição. Você viu como é que o Haaland é beiçudo? Não vem não, Haaland. Não vem que não tem, bicho. Nós é que vamos ralar você, Haaland. Não vem que não tem. 11 horas e 5 minutos. 996484765 para você participar com a gente. Hoje é dia 3 de julho de 2026. Uma manhã ensolarada em Santo Antônio da Platina, tá bem? O sol tá irradiante. E eu recebendo na minha casa Carlos Roberto Silva, o Sargento Alberto, como queiram, o Comandante Alberto, o Policial Alberto, o Professor de Educação Física Carlão, o Carlão goleiro de futebol, o Alberto Silva, narrador esportivo, é um só, são vários personagens, e o Alberto Silva Imóveis, corretor em Pontal do Paraná, na região litorânea do estado, lá Pontal, Guaratuba, Matins, Praia de 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Mil e uma utilidades. É, veio para participar da confraternização da Portuguesinha, um time que nós tínhamos em Jacarezinho há longa data. E a festa tá armada já. Hoje vai ter uma Santa Missa lá na Catedral, 18h30, com a participação dos ex-atletas, né? E eu tô vendo se eu vou, porque eu também era dessa época, claro, da época do Mano. E jogamos juntos, inclusive, tá? E lembrando que depois, amanhã vai ter o churrasquinho da hora da confraternização. Hoje, depois da missa, tem uma rodada na pizzaria, na melhor pizzaria lá de Jacaré. Depois os atletas descansam e amanhã a moçada vai pro enfrentamento lá

no churrasco, onde vai ter de tudo um pouco delicioso e o reencontro dos amigos, né, Alberto? Não é verdade, Carlão? Não é verdade, Alberto Silva da Imóveis? Não é verdade, Sargento Alberto? É isso, narrador Alberto Silva. 11 horas e 7 minutos no oferecimento da Samp, a sua concessionária Fiat, que tem o lançamento da nova Toro 2027. 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Que informa a hora certa. 11:08, olho na tela, vem para cá. 102.3. Você pede e a gente toca, então vem do lado de tudo que eu tenho de bom para você. Nelson Viana, um bom dia para ti e para tua família. Vai chegando sucesso para você já, meu querido Nelson. Alô Japira, oi Simone, bom dia. José Augusto toca para nós, o Eduardo Costa, cuidado. A época é de política e essa música calha bem nesse período. Então tá, José Augusto, fui, fica com Deus na proteção de nosso Senhor Jesus Cristo. Muito obrigado, querida Simone, a Japirense. Muito bom dia, Carlos Roberto, Jundiaí do Sul, tá na área, tá sintonizado. Quer vir na próxima música de carona? Então o rádio toca às 11:09, abrindo musicalmente esta sexta-feira com, rapaz, que legal, 20 graus de temperatura, 21 graus de temperatura.

emenda com o melhor hino do mundo, né? Que é o nosso hino brasileiro. Ouviram do Ipiranga as margens plácidas. Lindo hino, hino. Isso é uma oração cantada também, o hino brasileiro, não é verdade? Hoje bastante desprestigiado nas escolas e já foi muito prestigiado. Nós temos que resgatar o hino nacional. Sabe por quê? Pra gente ter amor à nossa pátria. Vocês viram os japoneses dias atrás? Perderam pro Brasil na Copa lá. Vocês viram o exemplo daquela gente? Por que a gente tem que dar mão pra amatória pra japonês? Eu tenho um respeito tão grande com os japoneses, gente, que vocês não sabem. Nem todos são iguais, mas a maioria absoluta do japonês é organizado, é ajuizado, é cabeça boa, é trabalhador, sabe o que faz, é gerenciador do que tem, é discreto, é de bom comportamento, é pessoa boa demais. Pode perceber pra vocês verem. A maioria do japonês é assim. Lá na Copa, você viu o exemplo deles? Brasil e Japão. Os brasileiros emporcalharam tudo lá nos Estados Unidos, uma boa parte de brasileiros. Sujou, jogou porcaria. Uma outra parte prestou atenção nas ações dos japoneses, da torcida japonesa. Falou, peraí, vamos copiar os caras. E limparam também seus respectivos lugares depois que tomaram refrigerante, saquinhos descartáveis ou copos plásticos descartáveis. O brasileiro, uma boa parte, ajudou nesse sentido. Mas os japoneses, na sua totalidade, a torcida limpou tudo, deixou limpinho. Arquibancada, a parte do estádio ocupada por eles lá nos Estados Unidos. É show! É show! É por isso que eu sou um admirador por completo dos japoneses. Por isso, gente. Isso aí já mostra a razão dessa gente estar num país adiantado e saber fazer o que eles fazem e evoluir do jeito que evoluem e encaram, inclusive, tempestades. Momentos adversos da natureza, a revolta da natureza vinda de furacões e terremotos, eles têm inclusive engenharia para isso, para inclusive primeiros socorros, e o povo sabe como lidar com essas situações e tudo mais. Espetacular a cultura japonesa. Que exemplo dessa gente! Minha homenagem a vocês que são japoneses, descendentes de japoneses, principalmente quem tem ainda aquele sotaque mesmo oriundo lá do Japão. Você que veio de lá, formou sua família aqui, ou veio marido e mulher, vieram de lá, japoneses, nascidos e criados no Japão, e vieram aqui e aumentaram suas famílias, e trouxeram um pouco da cultura de vocês, da qualidade, da vivência de vocês, do respeito à educação de vocês, para misturar no meio de nós, os brasileiros. Que coisa boa! 11 horas e 16 minutos, 11 e 16. Eu quero ver você ligado. É 102.3, é a mais ouvida. Bom dia pra Nilva Solari, ela tá ligada. Obrigado pela sua audiência, minha querida companheira, tá na sintonia da sua 102.3, 11:17.

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0: Muito bom, é isso aí, Beira Rio Auto Center, informando 11h19, 11h19, é 102.3, a mais ouvida. Aqui agitando a programação que vai para você até o 12h30, com José Augusto, depois tem o Tarde Nossa com Rafa Regis. E enquanto isso, atenção para a informação que chega, manchete de capa do Estadão. Os Estados Unidos está metendo bronca para cima do crime organizado. Os Estados Unidos está metendo bronca porque considera, conceitua o crime organizado do Brasil como terrorismo. Escuta lá. Brasileiros sancionados pelos Estados Unidos por elo com o PCC são alvo da Polícia Federal por lavar 10 bilhões do tráfico. Operação Exchange executa 11 mandados de prisão temporária e 13 de busca e apreensão. Uma empresária sancionada pelos Estados Unidos foi presa e outro investigado está foragido. Estadão está buscando as defesas. Perito da Polícia Federal fez arquivos Moraes e Toffoli a partir de celular de Volcaro, diz inquérito. Estadão busca defesas de João Nabas e de ministro. Derrite, o delegado, pede para censurar Estadão e justiça nega. Executados e ex-governador, senador... Quais são os suspeitos de receber propina do dono do Master? Seleção Estadão. Espanha implacável e Portugal se classifica no sufoco. Essas são as principais manchetes de capa e ainda. Opinião do Estadão. A ação dos Estados Unidos contra o PCC é excelente notícia. Toda medida para sufocar o crime organizado é bem-vinda. Diz aqui o Estadão. Olha o Estado de São Paulo. Vocês estão assinando embaixo a ação dos Estados Unidos? Que coisa incrível, os tempos estão mudados. Bom, Gazeta do Povo do Paraná. Para ampliar receitas, tribunais de justiça que aplicaram 30 bilhões de terceiros no BRB estão sob pressão do Conselho Nacional de Justiça. Newsletter. Procuradoria-Geral da República se cala sobre mensagens de esposa de Moraes e banqueiro. Romário pode passar mais de um mês fora do Senado, comentando a Copa do Mundo? Ele pode? É uma pergunta aqui na capa da Gazeta do Povo. A Polícia Federal prende sancionados pelos Estados Unidos por ligação com o PCC. E essa mais, para terminar as manchetes da Gazeta do Povo. Como... A Suprema Corte dos Estados Unidos reverteu um precedente de 90 anos sobre o poder do presidente. E esses são os principais destaques. E para você que está ligado, a 102.3 traz mais tarde mais informações. Além do Estadão, está no site, nós temos do Estadão e a Gazeta do Povo do Paraná. Manchetes que a gente as evidenciou agora. A gente vem contar no site NP Diário mais tarde.

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0: É 102.3 a mais ouvida. E pelo 996484765 você participa. Você pede e a gente toca. 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
0: Então, se você quer se atualizar com a gente, no Tudo Que Eu Tenho, é tudo que a gente mostra musicalmente pra galera, tá bem? Mandando aqui pra Nilva e pra família, Nilva Solari, bom dia. Mandando pra Valderi, tá na área, tá ligado, né? Valderi, aquele abraço, bom dia também. Bom dia pra o Mato Grosso, pra Isaura. Ela tá sintonizada. Bom dia, Isaura. Bom dia, Isaura. Músicas que o povo quer. Música que o ouvinte solicita. 11:23 ainda.

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Boa, boa, boa. Simbora, vamos nessa. 11 horas e 34 minutos, 11h34. E a gente vai trazendo pra você o sucesso que o rádio tem. Você participa pelo 996484765, pede a sua música e a gente engatilha, dispara e toca. Tá legal? Atenção, tá no site Informa. 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Bem, as nossas estradas estão um transtorno danado, mas é lindo de se ver. Você vê até a qualidade das nossas terras, né? Aqui na região, com quem vem de Jacarezinho, onde a pista dupla está acontecendo também, tá? Você vê a terra vermelha. Daqui um pouco você vê terra roxa. Aqui pertinho da FIEP, a terra é roxa. Ela é arroxeada. E a terra, quanto mais escura assim, mais pura ela é. Você sabia disso? Então nós temos uma mistura de terra roxa, terra vermelha, terra que é roxa, quase preta. Nós temos também, nesse trajeto todo aí, Jacarezinho até chegar na região de terra branca, terra saibro, terra encascalhada, misturada com cascalho, que é aqui a partir da Vila Santa Terezinha em diante. Ali já começa a vir uma terra modificando de cor, ela já parece mais uma terra massapê, daí ela acaba perdendo a predominância do vermelho e do arroxeado, para ficar meio que amarelada, daí ela se torna massapê, daí ela aparece uma terra com saibro e vai. Daí tem pedreira até lá pelo lado do antigo Chapadão. Lá no antigo Chapadão. Ali aquela pedreira toda, daí você passa por ali na direção do outro trevo que vai

pra Joaquim Távora ou pra Ibaiti, bem até na altura daquele trevo, você viu o que tem de pedra, gente? Incrível! Antes de chegar ali no antigo Chapadão, é uma pedreira danada, essas pedras de lousa, pedras que antigamente fazia muro. Os muros antigos eram com essas pedras aí. Que coisa incrível quebrar tudo aquilo. Tá lindo de se ver, muito maquinário trabalhando. E, por enquanto, transtorno. Mas já passa o tempo. O tempo urge. O tempo é efêmero e é de uma velocidade incrível. Já passa tudo isso. E a gente vai sorrir, vai desfrutar da nossa tão famigerada, tão sonhada pista dupla. Ô, benção. Deus seja louvado nas nossas vidas, para que então a gente possa dirigir esse trajeto, ter um pouco mais de segurança, porque daí nós vamos ter a mão de ida e a mão de vinda. É pista dupla, né? Então tem a mão que vai e a mão que vem. Então, meu, todo mundo num sentido só e o outro no outro sentido também, só aquele sentido, vai diminuir a probabilidade de acidentes. E as travessias lá, para quem faz a travessia ali perto do Colégio Moralina, aqui perto da Vila Santa Terezinha, no Trevo do Beco, tá? No trevo ali da platina, né? No Recanto Feliz, tudo vai ser muito mais tranquilo. Tudo vai ser mais tranquilo para fazer as travessias, tá bem? 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Agora é hora de sucesso, você pede e a gente toca. Eu mando pro Carlinhos, pro Carlos Oliveira, mando aqui também pra Maria Beatriz, que é a esposa, mando pro filhinho Humberto e mando pra Sofia, filhinha, Humberto e Sofia, lá da família do Carlinhos, tá bem? Um grande abraço a vocês, jacarezinhenses, na nossa audiência. Vocês pedem e a gente toca. Na sequência tem notícias com o Rafa Regis, que já se aproxima. 11:39.

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0: cara! É nessa hora que a gente manda um abraço apertado para o Rafa Regis. Já já ele vem com as informações noticiosas por aqui da 102.3, a Rádio Comunicação. 11 horas e 48 minutos. 11:48. 102.3, a mais ouvida. E aqui pela sua Difusora FM, não perca mais o tempo. Fique atento porque aqui só dá coisa boa. Inclusive, nesse momento, eu trago as notícias com o Rafa e, na sequência, a gente traz de novo um paparico, uma palhinha, uma conversinha miúda. Um lero. Mas, isso, um lerinho, mas que vale a pena. 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Maiores informações lá, tá? Então vamos que vamos. Às 11 horas e 50 minutos, Rafa Regis. Traz a informação, traga a notícia.
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2: Com certeza, meu amigo José Augusto. Muito bom dia pra você. Bom dia, Wilsinho. Bom dia, galera, pra nossa manhã regional. Todo mundo na expectativa para domingo, né? Brasil e Noruega, mas calma. Antes de falar de Brasil e Noruega e futebol e a Copa do Mundo maravilhosa, tem informação. Sempre gosto, ainda mais de sexta-feira, José Augusto. Eu sempre gosto de trazer bons números também aqui do estado do Paraná. E hoje eu vou falar de segurança pública. Porque o Paraná vem ampliando o efetivo das forças estaduais, incorporando um novo contingente que já chega a 8.072 profissionais entre 2019 e 2026, o que dá uma média de aproximadamente 3 novos profissionais por dia. Esse crescimento abrange todas as forças de segurança: Polícia Militar aqui do Paraná, Corpo de Bombeiros, Polícia Civil, Polícia Penal e também a Científica do nosso estado. Com esse aumento do efetivo, que é o maior da história nas forças de segurança aqui do Paraná, e os novos concursos já autorizados pelo governo do estado, que representam aí mais de 2.000 novas vagas abertas, o total pode chegar a quase 10.100 servidores contratados para as forças de segurança, isso desde 2019. Vamos falar também, já que é sexta-feira, vamos falar da previsão do tempo completa para o final de semana, José Augusto, porque é o seguinte, hoje nós teremos aí, aliás, um tempo diferente, parece até um verãozinho aí no meio do inverno, né, José Augusto? E a máxima hoje vai chegar

0: a 24 graus, a mínima 14, sol, muitas nuvens durante o dia, períodos de céu nublado, noite com muitas nuvens, José Augusto, só que é o seguinte, a Climatempo nos informa, sem previsão de chuva. Amanhã, sábado, a máxima chega a 23, a mínima 14 graus. No domingo, a mesma coisa. Máxima 23, mínima 14, temperaturas mais baixas. Também, sem previsão de chuva, ou seja, para todo este final de semana, de acordo com o site da Climatempo, José Augusto.
1: Ok. Rapa Regis, aquele abraço, meu garoto. Aí. Você mandou bem às 11 horas e 52 minutos. As notícias fizeram-se presente aqui no nosso programa. Você acompanhou, então ficou por dentro e atualizado na voz dele. Rapa Regis. Na sequência das notícias tem da boca do túnel pro campo do jogo.
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1: 102.3, a mais ouvida, meu querido Gabriel. 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
1: Muito bem, esse lugar é Benedito dos Machado, número 50, folhas 3534-3880 e 99986-4111. Quer mandar um forte abraço aí pro Zé Decibéis, que ultrapassa todas as fronteiras dos decibéis. Com certeza, né, daqui uns 4, 5 anos já você vai conversar, hein? Com a pessoa, é. A pessoa vai estar com tímpano, não vai existir mais, né? Tímpano, o que é isso? O que significa isso? Não é verdade? Tá, mas eu quero passar aqui pra você que neste momento, diga.
0: Não, Zé Roçador também, tá mandando mensagem no WhatsApp, aqui no meu particular, mandando um abraço. Zé Roçador, quem precisar aí também, o pessoal tá sempre à disposição. Falou que o ouvinte tá roçando um terreno agora e tá ouvindo
1: nosso isso programa. Isso
0: mesmo. Radinho ligado.
1: Isso mesmo.
0: Abraço, Zé.
1: O Zé Roçador é o Moisés.
0: Ah, é?
1: E é o Moisés, é um craque, cara.
0: Show de bola.
1: Ele vai maravilha, no tesourão. Moisés. E? Ele vai no tesourão, vai no ferro facão, de cortar arroz, facão no facão, também? Vai.
0: Não deixa nada.
1: É, na motosserra, se for o caso. Olha, sim, louco. Vai no veneno, você pode também colocar o Roundup, né?
0: Olha.
1: Onde se pode então colocar, beleza. Onde não tenha, por exemplo, veião d'água, você tá entendendo? Onde não tem, como é que chama? Um lençol freático.
0: Ah, sim, né? Claro.
1: Então, quando eu falo lençol freático, eu já lembro da freada. Do meu amigo Mataranha.
0: Olha isso.
1: Mataranha que dava umas freadas de primeiro, que eu vou te contar um negócio. E ele que foi na frangada uma vez.
0: Ah, também?
1: Lá na frangada, teve um momento lá que você viu direitinho a freada.
0: É?
1: Lá.
0: Freada na frangada.
1: Aí, ó. Aí, pega ele!
0: Que é isso?
1: Pega ele! Agora vamos fazer agora mais tarde, hein?
0: Agora
1: botou aqui. Franca Caipira. Fazer com pulenta. Pulenta. Ah, tá. Pulenta. Já comeu frango caipira com pulenta?
0: Opa!
1: Gostoso. O pai gosta. Ô, coisa boa. Você gosta?
0: Tô.
1: Eu também. Eu também.
0: Amarras orba. Vai.
1: Vamos lá, então. Vamos lá.
0: Bom. Vai.
1: Eu sei porque tudo isso. 11h56. 11h56, tá na hora. 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
0: 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Bora.
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0: É uma forma
1: você me levou, eu falei aí, totoso também.
0: É porque tem...

0: A gente tem um público de muitas crianças também. Aí a criança já vai, já fala pro pai que tem um pãozinho de queijo totoso. Eles vão falar assim.
1: Totoso, verdade. Totosinho. 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É isso, é. 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
1: Então, agora são

0: boca do túnel para o campo do quê? De jogo!
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0: Pois é, o Rafa chegou sério.
4: Não.
0: Ele chega sério e eu também fico sério.
4: Não.
0: E aí ele incorpora o cara sério e eu também vou na onda dele.
4: Então,
0: é isso. Quer dizer, o jovem persuadindo o velho.
4: Olha só.
0: Não pode fazer isso.
4: Que isso, José Augusto?
0: Você sabia que isso aí é crime contra idoso?
4: É mesmo, Zé.
0: Sim.
4: Não, mas não é a minha intenção.
0: É, a sua intenção sim, não, porque a gente vê que você desconcentra o veterano.
4: Que isso, a gente tá aqui pra ajudar, Zé.
0: Eu tô vendo. Ajudar. Eu tô vendo, a sua ajuda é peculiar. Oi. Muito boa, de verdade.
4: Aí, tá vendo?
0: Parabéns pela sua ajuda.
4: Obrigado, viu, rapaz? Zé. Obrigado mesmo. Tô sempre às ordens.
0: De nada, e eu tô feliz por você também. Rafa Regis,
4: sim.
0: Vamos aos destaques do esporte. Ontem a bola rolou, não é?
4: Rolou e a Espanha passou o rolo compressor pra cima da Áustria. Que jogo tranquilo.
0: 3-0, hein?
4: Fora o bar.
0: Um pra lá, pra cá, um pra lá, outro pra cá. Entrou também no ritmo, hein?
4: É, tá entrando. Na hora certa.
0: Tá entrando no ritmo, né?
4: E bom, e é o seguinte, José.
0: Não tá impressionando como a França e ainda como a Argentina.
4: Sim.
0: Mas já entrou no ritmo, hein? Acho que dá trabalho pra qualquer uma delas aí, num possível encontro na frente, hein?
4: A Espanha com certeza vai crescer. Pedro, o Porro fez 1-0, fez o gol da Espanha. A gente tá falando muito aqui. Começou. A gente tá falando muito aqui do Lamine Yamal, só que o Oyarzabal, ele fez 1-0, o Porro fez 2-0 e de novo o 3-0 com o Oyarzabal. Então 3-0 pra seleção espanhola. E, claro, destaque aí pro Pepe, Pedro Porro, que fez o segundo gol da equipe espanhola.
0: É com o nome desse, PKP, PQP.
4: É, ele que é do Tottenham Hotspur.
0: É. Ele é o PP?
4: PP.
0: Então tem PQP. E tem dois P no meio aí.
4: Tem dois P.
0: Também, né?
4: Isso.
0: PQP.
4: É.
0: Pedro, esse PP.
4: O PP é o Pedro Porro, que fez o segundo gol da equipe espanhola, José Augusto. Vai em frente.
0: Ok, Rafa Regis. Cada nome estrambólico, nossa, que tem nessa Copa do Mundo, que eu vou te contar um negócio, viu?
4: Viu?
0: A hora que chegar o momento da Copa do Mundo, assim, ontem, você viu ontem? A cada nome.
4: Não.
0: E hoje também. Então, daí você tem que pegar aqui e falar assim, vem aí, momento censura.
4: Isso.
0: Proibido para menores de 18 anos.
4: Aí tirem as crianças, né?
0: Tirem as crianças da sala, do rádio, porque nós não temos culpa de...
4: Não, não dá,
0: esses besterol aí.
4: Não dá, mas...
0: Chegou o momento do besterol, é Copa do Mundo, Estados Unidos, Canadá e México, tá certo?
4: Certíssimo.
0: Bom,
4: e Portugal?
0: Daí...
4: Portugal,
0: do Cristiano Ronaldo.
4: Gajo.
0: É, veio jogar e passou ralhos pela equipe da Croácia, 2-1.
4: Mas olha, tomou um susto, viu?
0: Tomou, o louco.
4: Perisic, parece o nome de... Você tá com o quê? Tô com Perisic.
0: É? Tem gente que fala.
4: Não, a Croácia toda assim.
0: Aqui, ó, o médico falou que eu tinha que operar da Perisic.
4: Aí, é isso. O time da Croácia é todo assim. Mas enfim, o Perisic fez 1-0. Tudo...
0: Sabe por que a Croácia perdeu?
4: Por quê?
0: Que é um time todo inflamado, né? ué. Livakovic. Então tá inflamado o subaco, né? Daí o Stanisic, que é do nariz, sabia?
4: Tá. Olha só.
0: O Pongracite,
4: tá com Gracite. Esse aí é o que sai um pouco, mas é o Chútalo.
0: É, qualquer coisa você dá um Chútalo.
4: Chútalo!
0: O Kovacic.
4: Também.
0: O Modric.
4: Luka Modric, abraço pra ele.
0: O Vlasic.
4: Esse aí é o remédio pra curar. Tome Vlasic.
0: Então, esses caras aí, o Susic.
4: Então. É por isso, né?
0: Tudo inflamado. Como é que os caras inflamados desde que jogaram?
4: Não, aí não tem.
0: Meu Deus do céu. Mas vamos lá. O que que aconteceu? Portugal 2-1, é isso?
4: Isso,
0: porque... Rafa, mas foi um jogão, hein, cara?
4: Foi um jogo. Principalmente o segundo tempo foi melhor ainda. O primeiro foi legal, o segundo foi muito melhor. O Perisic fez 1-0. O Gajo fez 1-1. Primeiro gol dele em fase eliminatória, José Augusto. Comenta, o gol do Ronaldo foi de pênalti, cobrando com categoria, no meio do gol, mas com categoria, que eu vou falar um negócio.
0: Mas você viu o golaço que ele fez, uma que ele amorteceu.
4: Puxa vida.
0: Tocou na saída do goleiro. Amorteceu de direita e com o mesmo pé direito.
4: Já.
0: Ele envolveu o goleiro, porque normalmente você vê um cara que pensa o milésimo de segundo atrasado em relação ao craque, né, Cristiano Ronaldo.
4: Já era,
0: filho. Mata com a direita, vai tentar ajeitar de esquerda, vem o zagueiro, atropela, ou ele chuta com o corpo em desequilíbrio e acaba desperdiçando. Ou chuta na direção do goleiro, quer varar o goleiro no meio. O Cristiano Ronaldo matou com a direita no contrapé do goleiro, com o mesmo pé direito.
4: Foi muito. Olha, deu dó.
0: Tá? Mas tchau.
4: Tava
0: aqui, ó. Matou,

0: já entregou. É. No contrapé do goleiro, só isso.
1: Exatamente.
0: Coisa e eu torci para que aquele gol fosse um gol validado, eu cara. Também. Porque que pintura gol do português.
1: É mais um dos quase gols que não nós temos uma lista grande na Copa. Sim. Já, viu? Que deu aquela pena de não ter entrado.
0: Verdade, cara.
1: E olha o que aconteceu. Ele foi substituído.
0: Gol tipo assim, não acredito.
1: Olhou.
0: A torcida, gritando contra o treinador, vaiando o treinador.
1: Exatamente.
0: Daí... Colocou... meu irmão tava do meu lado lá no sofá em casa, eu falei, mano, o técnico de Portugal, tem tudo, hein?
1: Roberto Martínez.
0: Ele tá tirando a estrela do time, contrariando a torcida, mas você vai ver, assim, vai acontecer o que aconteceu com a Bélgica.
1: É, então.
0: Que os craques saíram e o time virou.
1: Exatamente.
0: Né? E aí, saiu o Cristiano Ronaldo. O cara que entrou no lugar dele, o Gonçalo Ramos, fez um golaço a lá Cristiano Ronaldo nos bons tempos.
1: Exatamente, lá de cabeça, né?
0: Subiu golaço, foi lá no segundo andar, pimba, deslocou do goleiro.
1: E aí? E aí a Croácia também teve gols anulados.
0: Sim.
1: Só que o juiz deu 10 de acréscimo. Quando tava aí com.
0: Louco.
1: Quando tava com 15, ou seja, 5 além, a Croácia fez um gol que o chip da bola. Acusou um desvio no cabelo do jogador croata.
0: Pois é.
1: Que aí o outro que dominou estava impedido, ele fez o passe pro meio da área, o outro fez o gol, mas estava impedido. E aí, o chip da bola, porque a bola, se você olha pela câmera, ela não muda nem a trajetória.
0: Incrível.
1: E no gráfico tem aquele, parece um eletrocardiograma. Ele vem aqui, dá aquela subidinha assim no gráfico, que é aí que acusou.
0: Acusou,
1: o toque.
0: Mostrou a sensibilidade ali. Aqui, houve o toque.
1: Exatamente.
0: Que barbaridade.
1: A tecnologia.
0: Então tá, daí entre.
1: Aí cancelou.
0: Gol anulado de um lado e de outro, final das contas.
1: 2-1.
0: 2-1 para a equipe
1: Portugal.
0: De Portugal. Cristiano Ronaldo avança com o selecionado dele.
1: Isso.
0: Né? Agora, entre uma e outra seleção, ainda que tenha o Modric ali da equipe da Croácia.
1: Encerrando, né?
0: Mas o cara mais famoso aí, mais bola, mais tudo, mais várias vezes
1: campeão,
0: é melhor do mundo, é o nosso CR7.
1: E agora?
0: Então ele passa para outra fase também.
1: Que vai pegar a Espanha. Teremos aí o clássico. Ibérico, como está sendo chamado, Portugal e Espanha.
0: Você já pensou, cara? Lamine Yamal, craque do lado de lá, que pode desequilibrar, tem 18 anos.
1: Olha isso.
0: Cristiano Ronaldo, craque do lado de Portugal, tem 40, né?
1: 40, 41.
0: 22 anos a mais que o moleque. Quer dizer, o dobro mais 4 de lambuja.
1: É isso.
0: É o dobro da idade do Lamine Yamal mais 4 de lambuja.
1: É isso.
0: Você tá entendendo o que eu tô falando?
1: Eu tô. Agora eu vou ter que abaixar, né?
0: Vários.
1: Ô, louco. Bom, e nós tivemos à meia-noite, José Augusto, a bola rolou para a Suíça.
0: José o quê?
1: José Augusto. Suíça e Argélia, vamos lá. Esse microfone tá pegando puff, né, parece. Suíça e Argélia entraram em campo a partir da meia-noite. E a Suíça venceu a Argélia por 2-0. O embolou tudo lá. Embolou, Endoye fez o segundo gol. E aí... A Suíça passa de fase. A Suíça, José Augusto, vai esperar agora
0: o vencedor de
1: Colômbia e Gana. Já virando a página aí pra gente já falar da agenda de hoje, né? Esse jogo é às 22h30.
0: Boa, então, brasileirinho?
1: É, 22h30.
0: Sim.
1: Colômbia e Gana vai enfrentar aí, o vencedor vai pegar a Suíça. Mas daqui a pouquinho, Jota.
0: Tem bola rolando às 15 horas. 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
1: Sim.
0: Da nossa programação. 15h tem Austrália e Egito, Rafa.
1: E quem passar dessa partida, José Augusto?
0: Oi.
1: Hoje somos todos Cabo Verde. Não, vamos lá. 19h tem Argentina e Cabo Verde. Argentina de Lionel Messi. Cabo Verde do goleiro Vozinha, que conquistou a simpatia de todos. Então, Austrália e Egito, quem passar, pega Argentina ou Cabo Verde.
0: Lembrando que o Vozinha tá chamando os netos, né? Os filhos, os bisnetos,
1: Tataraneto.
0: A sobrinhada toda. Tudo. Pra torcer pro Vozinha.
1: É isso.
0: Torce mesmo, porque do lado de lá tem um vozinho chamado Lionel Messi.
1: Esse
0: vozinha, vozinha.
1: Cuidado com o
0: vovô. Chamado Lionel Messi.
1: Isso.
0: Ele é doido. Ele é doido, muito doido. É perigoso ele entrar com bola e tudo, vovó.
1: Exatamente.
0: Né?
1: É isso. Bom, Amanhã, 14h, Canadá e Marrocos.
0: Não, hoje,

0: Hoje tem Colômbia e Gana, né? 22h30.
1: Ah, já falei, Brasil. Você falou? Falei. Quem vai pegar a Suíça é Brasil. É?
0: Ah.
1: É Brasil. E aí? É isso? Vamos.
0: É.
1: Ó, só pra virar a página aqui, amanhã.
0: Amanhã.
1: Isso. Canadá e Marrocos, 14 sim, horas. Aí sim. Já tô falando de oitavas de final, hein, José Augusto?
0: Isso. Paraguai, às 18, pega a França.
1: E no domingo, às 17 horas.
0: Brasil do Vini Júnior.
1: E Noruega do Rola.
0: É.
1: Erling Rola.
0: O Wilson falou que o.
1: Quanto que vai ser?
0: Que a Noruega faz um gol. Que o Brasil não. O que o Haaland não vai fazer.
1: Tá.
0: E que o Brasil não ganha no tempo normal. Postei com ele aqui.
1: Ai, você falou quanto, Wilson?
0: 1-1?
1: 1-1. Mas o Brasil passa depois.
0: E eu disse que o Brasil faz 3-0.
1: Ô, louco!
0: Ele disse, ó, o Haaland vai fazer gol. Falei, bom, até dele fazer gol. Eu não descarto essa possibilidade, porque ele é artilheiro e faz contra qualquer selecionado.
1: Prorrogação.
0: Tá certo? Agora, 1-1, não. 3-0 pro Brasil e tá apostado meia dúzia com ele.
1: Eita!
0: Verdade.
1: Eu vou ser conservador, acho que é 2-1 Brasil.
0: 2-1?
1: 2-1.
0: Então é bom resultado, mas 3-0 é o resultado do José Augusto.
1: É.
0: Não deixo por menos.
1: Isso.
0: Amanhã, inclusive, vai ser dia, vai ter jogador que vai fazer gol que você nem vai esperar.
1: Olha.
0: Verdade, cara. Por incrível que pareça, amanhã... Sim, amanhã, ó, há um cara que vai fazer gol amanhã. Bruno Guimarães vai fazer um gol amanhã.
1: Domingo.
0: Domingo.
1: Sim,
0: Bruno Guimarães. Bruno Guimarães vai amanhã no treino, né?
1: Ah, tá, né?
0: Vai no domingo ele vai fazer. No domingo o Endrick vai fazer. Vai entrar e vai fazer.
1: Certo.
0: Tá? Vai entrar e vai fazer.
1: Bom.
0: Tá? E o outro vai ser dele. Claro, o nosso artilheiro.
1: Vini?
0: Vini Júnior.
1: Maravilha.
0: Vini Júnior.
1: No próprio domingo, José Augusto.
0: No próprio domingo?
1: Vai ter México e Inglaterra, que vai ser o próximo adversário de Brasil ou Noruega. México e Inglaterra, às 21.
0: Aí sim, aí qualquer um vai ser osso.
1: Nós
0: vamos passar pela Noruega.
1: Vamos, eles vão remar
0: daí, de volta pra casa. Daí vai ser osso, tanto o México como a Inglaterra.
1: Isso.
0: Mas, que venha.
1: Venha que venha.
0: Venha. Nós temos bola pra pegar qualquer um dos dois. O que você falou aí, Wilson?
2: O Vini Júnior tem que fazer dois.
0: Por quê? Ah, o Vini tem que fazer dois, porque um vai estar impedido.
1: Verdade, isso é verdade.
0: Então tá, mas vai ser 3-0, vai ser.
1: Tomada,
0: Zé. Vumvuzela.
1: Não quero sofrer, não,
0: cara. Vumvuzela, vumvuzela, regaça.
1: É dois?
0: Regaça.
1: E é três?
0: Bate! Gol! Brasil! Gol do Brasil! Vambora.
1: Pita.
0: Amanhã tem mais e a presença do Zé Miguel aqui comigo amanhã, no sábado especial. Zé Miguel.

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4: Edital de convocação. O presidente da Cooperativa de Eletrificação Rural do Norte Pioneiro Limitada, Cernop, José Soares Nogueira Filho, no uso de suas atribuições, convoca seus associados. E nesta data, são 487 para se reunirem em Assembleia Geral Extraordinária, no dia 10 de julho de 2026. Na sede desta cooperativa, Rua Nossa Senhora das Graças, 430, bairro Vila Renó, nesta cidade, com as seguintes convocações e ordem do dia. Primeira convocação, às 8h30 da manhã, com a presença de 2/3 dos associados com direito a voto. Segunda convocação, às 9h30 da manhã, com a presença da metade mais um dos associados com direito a voto. Terceira e última convocação, às 10h30 da manhã.

com a presença de, no mínimo, 10 associados com direito a voto. Ordem do dia. Autorização para que o Estatuto Social seja alterado para dele se retirar o objeto social de prestação de serviço de distribuição de energia elétrica aos associados através de redes de distribuição de energia de titularidade da Sernop. Autorização para que no Estatuto Social passe a constar expressamente como sendo objeto social da Sernop a prestação dos serviços de construção e manutenção das instalações elétricas internas de propriedade dos associados. Autorização para que passe a constar do Estatuto Social o objeto social referente à construção, operação e distribuição de energia elétrica aos associados, advindas usinas de geração de energia elétrica de qualquer fonte primária, tais como solar, eólica, hidráulica, seja a partir de investimento e domínio integral da Sernop, seja através de parcerias com outras sociedades. Autorização à Assembleia para que conste do Estatuto, como sendo um de seus objetos sociais, a comercialização de materiais elétricos e eletroeletrônicos. Sernop, presidente José Soares Nogueira Filho.

Muito bom, 12 horas e 22 minutos, 102.3 a mais ouvida para você que está ligado. Lembrando, na nossa programação aqui, os destaques dos jornais locais. O Tá No Site informa que motocicletas

0: Ciclista morre em grave acidente com caminhão na PR-092 em Quatiguá. Lembrando que a vítima não portava documento e morreu ainda no local. Caminhoneiro tentou frear, mas não conseguiu evitar a colisão. Homem é preso após ameaçar matar esposa, ex-companheira grávida e romper tornozeleira eletrônica no Norte Pioneiro. Feira do Calçadão será novo espaço para artistas, artesãos e prestadores de serviços divulgarem seus trabalhos. A Polícia Civil prende condenado por roubo em Santo Antônio da Platina. E a nossa cidade está feliz a beça, viu, Carlos Alberto? Após classificação histórica, Santo Antônio da Platina inicia a fase decisiva dos Jogos Abertos do Paraná. E isso ocorreu. E o Tá No Site evidenciou. E o NP Diário, mais um jornal da cidade que cobre a região, traz nas manchetes de capa: Café Estação Platina resgata história de Santo Antônio da Platina. Preso em nossa cidade, condenado por roubo. A polícia colocou, pelo menos o cidadão de costas aqui, na página do NP Diário. Feira do Calçadão apoia talentos e serviços de nossa cidade. Promoção humana festejando jubileu de prata em nossa cidade. Significa o quê? Seus 25 anos de atividade na área social. E então, para você que ajuda a manter a promoção humana, que realiza atividades sociais para com os mais empobrecidos, continue. E quanto mais você acumular de lixo que não é lixo na sua casa, separando o plástico do papel e assim sucessivamente, e dispondo para a promoção humana pegar aí na porta da sua casa, mais você estará contribuindo para que a promoção humana faça o melhor pelas pessoas menos favorecidas pela sorte. Agora são 12 horas e 24 minutos, 102.3 a mais ouvida, e meu irmão Carlos Alberto está por aqui, né? O narrador de UFC e também de Muay Thai, o narrador de futebol. O árbitro que foi de futebol, da Federação Paranaense Futebol de 7, ex-goleiro de futebol. Eu sempre falo de você aqui, mas nunca falei com você presente aqui. Eu tô em cima da hora para encerrar o programa, mas você dá um bom dia para nós aí, ó. Abre aquele microfone lá para dar um bom dia pro Palmeiras. Você ainda vem com agasalho do Palmeiras. Passa por Santo Antônio da Platina, saiu lá da praia, do litoral paranaense, né? Hoje também com imobiliária lá. Agora o que que é? É o Alberto Silva, imobiliarista? Bom dia.
1: Bom dia, Zé. Carlos Silva Imóveis.
0: Carlos Silva Imóveis. Muito bem, Carlos Silva Imóveis. Tá aí. Família Silva, então, embreou por esse lado, né? Você lá no litoral, a gente aqui em Santo Antônio da Platina. O Murilo Augusto também corretor com a gente lá. E os Muay Thai da vida? Quanto você vai narrar mais?
1: Então, antes é um bom dia, né? Ao público da FM 102.3, Santo Antônio da Platina, ao mano José Augusto. Quanto a essa questão aí das transmissões aí, das lutas, eu estou afastado por enquanto.
0: Ah, sei, sei.
1: Eu pedi um afastamento lá, porque eu estava muito atarefado com tudo que vinha ocasionando.
0: Pô, você dando ao luxo de pedir afastamento.
1: Pedi, porque eu tô numa fase.
0: Não estava dando para conciliar tudo. Exatamente.
1: Então eu quero terminar o campeonato municipal em Pontal do Paraná. Nós estamos terminando agora a fase da Série A e nós temos o luxo de ter a Série B também. Pontal do Paraná é a única cidade do litoral do estado, dentre as 7 cidades. O Pontal do Paraná tem a Série A e a Série B. Então, tão logo terminando aí, nós estamos na fase do mata-mata agora. Era para ter jogo domingo, agora não vai ter por ocasional aí do jogo do Brasil. Então foi suspenso a partida do dia 5 agora. Mas no próximo domingo nós teremos lá a semifinal do Municipal da Série A, onde sairá aí as duas equipes para disputar o campeonato da Série A. E em sequência começa a Série B. Então me foquei mais nesse para terminar essa fase, para eu conversar com o organizador lá do PFI Paranaguá Fight, para a gente voltar às atividades novamente.
0: Não, que isso, que bom. Tá certo então, um abraço apertado a você. O Alberto, o Sargento Alberto, eu falei aqui, Sargento Alberto, Carlos Alberto, Carlão, goleiro de futebol, Carlão dos amigos lá de Jacarezinho, e que vai estar hoje. E veio para cá, pro interior, gente, só para participar de um reencontro dos amigos da gente de 50 e poucos anos atrás. Graças ao bom Deus, o Senhor preserva a nossa vida ainda, e você como meu irmão, eu sou o mais velho, você o segundo mais velho da nossa família, não é verdade? De 5 irmãos, você

0: E aí, para dizer que você vem participar de um momento histórico de confraternização, quinto encontro já que a Portuguesinha promove em Jacaré, né? Com Santa Missa, 18h30 hoje, lá na Matriz.
1: Isso, lá na Catedral.
0: Na Catedral.
1: Tem uma missa às 18h30, aí os participantes vão participar de uma lanchonete lá que vai servir pizza e amanhã um grande almoço.
0: Legal.
1: Amanhã que vai ser legal.
0: Muito bem. 12h28, valeu, mano, e bons negócios lá no Carlos Silva.
1: Carlos Silva
0: Imóveis. Carlos Silva Imóveis, irmão do José Augusto. A tua imobiliária, onde é que é? Em Pontal ou é?
1: Em Pontal do Paraná.
0: Em Pontal do Paraná. Ótimo. Mas faz ali a região toda.
1: Fazemos.
0: Se alguém quiser comprar um apartamento naquela região lá, um terreno para investir.
1: Sim.
0: No estado, você está nas quatro praias ali?
1: Matinhos. Se não tiver disponível, a gente faz parceria.
0: É. Praia de Leste, Matinhos, tudo, Pontal, tudo, até Guaratuba.
1: Que tá. Agora com a nova ponte lá, Guaratuba ficou show de bola.
0: E pertinho de vocês, do lado de lá, tem ali a praia de Itapuá, né? Itapuá, Santa Catarina. Que deve estar lindo também lá. Eu nunca mais fui para Itapuá, faz mais de 25 anos que eu não vou para lá.
1: Eu estive em Itapuá cerca de 25 dias atrás, está muito bonito lá.
0: Legal.
1: Show de bola.
0: Então, tá bom. E agora, os classificados do José Augusto. 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

0: Muito, mas muito boa tarde, meu Brasil brasileiro. Estamos no ar pela 102.3 do seu rádio. Eu já cheguei por aqui.
1: Já chegou aqui com o ar.
0: Isso, sou eu, Rafa Regis, RR, eu tô na área a partir de agora com você. Nas ondas da 102.3. Você também que me faz esta companhia sempre tão especial. Você que já deu play aí no nosso aplicativo. É, você que já baixou aí na sua Play Store. Seja sempre muito bem-vindo, muito bem-vinda aqui à nossa programação. Lembrando que hoje, que dia é hoje? Hoje dia... Ah, já mudou aqui a folhinha, meu Deus do céu. Hoje é sexta-feira, dia 3 de julho de 2026. Então, primeira sexta-feira do mês, a partir das 15 horas, você fica com a transmissão da missa em intenção aos enfermos, certo? Programa mais curtinho, mas não por isso, eu vou deixar de atender a sua participação, o seu recado. Você que vai mandar aquele beijo, aquele abraço. Você que vai compartilhar essa data tão especial. Aí eu tô falando com você, aniversariante. Manda pra cá, 43 996484765. 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Fim de semana começou e o nosso programa também. Vamos com as primeiras, os primeiros sucessos por aqui, já já as primeiras participações, porque tem Moranguinho do Nordeste, João Neto e Frederico, e a partir de agora à tarde... É toda nossa!

0: casa tá cheia e tá mesmo, esse WhatsApp tá lindo de se ver. Brasil. Você curtiu entre as primeiras do nosso programa, essa daí com Rio Negro e Solimões, casa cheia, eu já fui de você. Outro modão dos bons, hein, com Ginigeno e começamos com o Moranguinho do Nordeste, João Neto e Frederico. E eu quero começar já, tem que antecipar aqui, vamos até as três hoje. Mas eu quero mandar um abraço aqui, ô Val Rosa, você tá aí, Val Rosa? Alô?
1: Brasil!
0: Nosso VAR, você é tão eficiente quanto o VAR de ontem do jogo de Portugal e Croácia, hein? Só a tecnologia mesmo pra pegar aquele toque do jogador croata, que é isso? Um abraço, Val Rosa, obrigado pela participação, pela companhia.

0: Eva Marli, solta a voz, vai.
1: Oi, Rafa, boa tarde,
0: boa
1: tudo
0: tarde,
1: bem?
0: Tudo bem.
1: Rafa, toca pra nós hoje, Roberta Miranda, a mulher em mim.
0: Vai pra quem,
1: Eva Marli? Se você me atender, muito obrigada, Deus abençoe, a tarde é toda isso. Nossa. E vamos que vamos, Brasil.
0: É nesse clima, é assim que eu gosto. Quer secar, seca, guarda pra você, né? As pessoas que... Ah, vai trazer pra Argentina. Claro, você tem o direito de torcer pra quem você quiser, só não espalha. Ô, Sidney da Guadarei, um abraço pra você também. Pra não pensar em você, sucesso que ele está pedindo aqui do Zezé de Camargo e Luciano. Certo? Já mandei aqui, já vai pra próxima sequência. Condé, rapidinho, 3, 2, 1, fala.
2: Boa tarde, Rafa, eu Condé de Jundiaí, eu sou rápido de ouvir. Deus e eu no sertão. Essa música vai ser pro Fu, pro Léo, seu Manuel Carlos, pro Brizola, Vazinho, Perpétuo Socorro. E pra todo mundo que tá vindo programação. Até boa tarde, Rafa. Tudo de bom. Vai, Brasil. Isso. E a tarde é tudo de nossa.
0: Isso, garoto. Um abraço pra você com Dé. Um abraço, obrigado pela participação. Meio-dia 53, pra gente já ir pra próxima sequência de sucessos. Vamos fechar com a Fátima essa primeira rodada. Fala, Fátima, boa tarde. Alô, Coatiguá.
3: Boa tarde, Rafa. Sou a Fátima de Coatiguá. Ô, Rafa, manda a música pra mim, é do Barrerito Amaremos.
0: Vai pra
3: ofereço
0: quem?
3: Pra todos da farmácia Santa Inês, vai pra minha mãe Valdelice, pra Claudete, pra Celina, pra Cidinha, pra Deusana, pra Fioca, pra Vanderli, pra Neiva Queiroz, vai pro Vando da Prefeitura, pra Sueli, vai pra Eva Reginato, pra Eva Marli, pra todos que estiver ouvindo a difusora, Rafa, e pra você.
0: Muito obrigado.
3: Se você me atender, meu muito obrigado. Beijo, Rafa, fica com Deus, querido, e a tarde é toda nossa.
0: Aí, Fátima, um abração pra você, obrigado. Você me permite aproveitar o teu recado, que eu preciso, já que você é de Coatiguá, falou aí do pessoal de Coatiguá, é claro, quero mandar um abraço também para um grande amigo, Robertinho, aí da Cultura, né, Departamento de Cultura aí de Coatiguá, eu sei que tá aí às vezes na hora do almoço, tá sempre curtindo aí o nosso programa, né, Robertinho, aquele abraço, viu, tamo junto, meio-dia 55, a mulher em mim, Roberta Miranda, meio-dia 55 e a tarde é toda nossa.

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11: Exatamente 1h06 e nós estamos de volta com a tarde. A nossa sextou por aqui. Você vai participando, vai mandando o seu recado. 43 996484765. Manda aí o seu recado. Cadê os aniversariantes? Hein? É isso. Eu quero você também participando, compartilhando esta data especial. Seguinte. 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
11: Então hoje, você tem até às 20 horas. Às 20 horas as urnas serão lacradas e depois enviadas para Cornélio Procópio. Todas, de toda a rede, será, né? Todas serão enviadas para Cornélio Procópio. Amanhã uma super festa. Alô, Cornélio Procópio. Estaremos de olho aqui no A Tarde é Nossa também nestes sorteios, viu, minha gente? É, amanhã é o grande dia, o grande sorteio. A partir das 11 horas da manhã na Praça Botafogo, lá em Cornélio Procópio, os sorteios desta promoção que foi... Precisa falar que foi um sucesso ou não, né? 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

0: 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Vamos lá, vamos em frente com a galera que tá aqui no nosso WhatsApp. Eu falei de você já, Simone Nalevaico, mas enfim, um abraço pra você que tá em Japira e pediu o milionário José Rico, pão de mel. Um abração, um abençoado final de semana, viu, Simone? Obrigado pela mensagem. Celso, fala comigo, Celso, boa tarde.
1: Ô, Rafa, boa tarde. Celso. Rafa, é o Celso. Ô, Rafa, manda pra mim de Paulo e Paulina e a Malu, vou mandar lá pra minha esposa em casa. Vou mandar pra minha filha Cláudia, as duas netas, Ingrid e Verônica. Pro você aí da rádio, pra todo mundo que gosta da música. Muito
0: obrigado, Celso.
1: E que você tenha aí uma ótima tarde de sexta-feira, meu amigo. E pra vamos ao Brasil, né? Vamos claro. Ver se nós conseguimos derrubar aquele caboclo lá, hein?
0: Vamos
1: que o bicho
0: derrubar.
1: É forte, hein?
0: Ih, ele vai voltar
1: e
0: remando.
1: Lá vai Corinthians. E eu vou jogar no Brasil 2-1.
0: Isso, ó, foi o mesmo placar.
1: Um gol do Vini e outro do Cunha.
0: Perfeito, perfeito. A sua aposta, a sua confiança. Mesmo placar que eu falei aqui no... Da boca do túnel para o campo de jogo no quadro de esportes com José Augusto. Sim, 2-1, é isso. Vamos fazer 2-0. Esse umzinho deles aí é só para, né? Lá no finalzinho, não vão conseguir fazer mais nada. Ufa, vamos lá. Maria França, um abraço para você. Fala, boa tarde.
2: Boa tarde, Rafa. Tudo bem?
0: Ótimo.
2: Toca para mim, madrugada triste. Oferecer para você, todos ouvindo, meus clientes, minha filha Vilma, André, meu filho Bruno, Moreno... Minha vizinha Elisa, Sandra, Marte Cesare. Se você me atendeu, agradeço, Rafa. Uma ótima tarde, sexta-feira para você. Deus abençoe você, tua família, toda a nossa família.
0: Isso, Maria, um abração, a sua também. Um excelente e abençoado final de semana. E eu quero registrar também sempre a participação da galera do Guapé. Quem assina é o Cezinha. Um abraço para vocês. Inês Fusco, claro que eu estou me lembrando de você, de falar da sua mensagem, de mandar daqui a pouquinho. Aliás, na sequência vem uma aí, então já vai na carona, viu, Inês? Tô vendo aqui que você pediu uma do Vitor e Léo. Deus e eu no sertão, você já vai na carona do Condé, lá de Jundiaí do Sul, tá bom? Abençoada tarde, abençoado final de semana pra você e pra toda a família. Vamos lá, vamos curtir, é já. Deus e eu no sertão, Vitor e Léo, agora 1:12.

0: de Paulo e Paulino. Você curtiu aqui na tarde a nossa nessa última sequência que teve também classicão com Barreirito. Amaremos. Foi lá pra Fátima de Quatiguá. Essa Malu, nosso amigo Celso, também ligado com a gente, né, Celso? Deus e eu no sertão, Vitor e Léo. Agora 1:22. Vamos já passear? Vamos dar uma passeada lá? 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
2: 1h25, deixa eu mandar mais alguns beijos e abraços pra essa galera que está com a gente. É nós, MC Cidinho. Fala, solta a voz aí.
4: Boa tarde, Rafa.
2: Boa tarde,
4: é MC Cidinho.
2: Tudo bem? Parabéns.
4: Muito misturado.
2: Ô, Rafa, manda boa.
4: Tem como você mandar um som pro MC curtir aqui no Maria Tereza Renault?
2: Qual seria?
4: Mandei a Jennifer, pra né, dar uma animada nessa sexta-feira aí. Merece aí pro Pouca Roupa, pro Pica-Pau, vestido boca aberta aí do Marcão Pedreiro, pro Ayrton Campeiro, pra família Malinowski, pra galera da Vila 7. Principalmente para a equipe do Marcinhos Pintura.
2: Muito bem.
4: Tamo junto?
2: Tamo junto.
4: É nóis?
2: É nóis.
4: Sextou, bebê.
2: Ah, meu Deus.
4: Ares, hein?
2: Céu. Um abraço para você, MC. Obrigado pela participação. Apareceu Aparecida de Siqueira, sempre indo na carona aqui da nossa programação, né, Aparecida? Um abençoado final de semana para você. Quem está com a gente, hein? Verinha? Ô, Verinha, solte a sua voz. Vai, apresenta o programa. Vai, fala.
5: Boa tarde, Rafael.
2: Boa tarde,
5: tudo bem? Aqui é a Verinha, de Santo Antônio da Platina. Rafa, eu queria ouvir a música do João Paulo e Daniel com o grupo Arte Popular Fricote.
2: Oh.
5: Se você me atender, muito obrigado.
2: Com certeza.
5: Tenha uma semana, um final de semana abençoado para você e toda a sua família. Fica com Deus.
2: Valeu, tchau, tchau. Valeu, valeu e valeu demais, Verinha. Obrigado pela participação. Abençoado final de semana para você e para toda a família, viu? Valeu. Angélica. Aquela moda boa. Ah, hoje pode, né? Só não vou ficar falando muito, senão aquele cidadão sem graça vai aparecer.
6: Desculpa,
2: ah,
6: parecer meio ansioso.
2: Meu Deus do
6: mas
2: céu.
6: Mas já tem alguém bebendo.
2: Cidadão, por favor, né? Por favor. Rio Negro e Solimões, madrugada triste, agora 1h26.

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4: Exatamente 1:35, estamos de volta. Olha, 25 graus, aí sim, hein? Que beleza! Temperaturas agradáveis aqui nesta tarde de sexta-feira aqui em Santo Antônio da Platina, mas com toda a nossa região do norte, pioneiro do Paraná, sudoeste do estado de São Paulo, todo canto do
5: Brasil
4: e do mundo também, porque você baixou nosso aplicativo, então você leva a nossa programação para qualquer canto do planeta. 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Voltando para o nosso WhatsApp, 43 996484765. Muito bem. Olha só que interessante, hoje as irmãs vão falar aqui na sequência? É isso mesmo? Olha só que interessante, fala primeiro você.
6: Oi, Rafa, boa tarde.
4: Errei, não vão não, só uma.
6: Maria, costureira.
4: Oi, Maria.
6: Maria das Dores Borges.
4: Muito bem,
6: eu
4: Maria.
6: Eu queria ouvir uma música com a Roberta Miranda também. Pode ser Mulher em Mim.
4: Já curtimos?
6: Ou também pode ser São Tantas Coisas.
4: Muito bem, quem tá falando?
6: Oi, Rafa.
4: Maria.
6: Boa tarde.
4: Boa tarde, Maria,
6: repetiu.

0: Maria Costureira,
1: certo,
0: Maria das Dores Borja, Maria Borges.
1: Certo, certo.
0: É, eu queria que você tocasse Amor de Primavera.
1: Ah, tá.
0: Ofereço pra todos que gostarem da música, tá? Pra vocês também.
1: Muito obrigado, Maria Costureira.
0: Obrigado.
1: Um fim de semana abençoado pra você e pra toda a família, viu, Maria? Justo porque ela já tinha pedido uma música, já tinha tocado, não tem problema. Pode pedir outra de Paulo e Paulino, Amor de Primavera, eu mando já pra você. Também tô precisando trocar o óculos. Bom, é o seguinte, a família Reginato está com a gente, né, Luzia? Fala comigo.
2: Boa tarde, Rafa Regi.
1: Boa tarde, Luzia.
2: Reginata de Guapirama.
1: Diga.
2: Ô, Rafa.
1: Hã?
2: Toca uma música aí pra mim.
1: Qual seria?
2: Nego Bom se mistura.
1: Isso.
2: Fresco pra Deusana de Santo Antônio da Pratina. Pra você... E quem gostar da música?
1: Muito bem, Luzia.
2: Se você me atender, Rafa, eu agradeço.
1: Eu que agradeço, tá, a sua participação.
2: Um abraço da tua amiga Luzia.
1: Ah.
2: Fica com Deus.
1: Você
2: vai,
1: também.
2: Brasil.
1: Isso, Luzia.
2: A tarde é toda nossa.
1: Sensacional.
2: Estou hoje, Rafa.
1: Ah, coisa boa.
2: Estou aqui dando uma faxinada na casa.
1: Aí, sempre bom.
2: Amanhã,
1: tchau. Amanhã é minha vez, amanhã sou eu. Bom. Deixa eu ver quem mais aqui. É, não, amanhã é dia. Lá em casa tem que também estar tudo em ordem. Que é isso? Quem tá pedindo também uma do Baitaca, oferecendo pro irmão o Batata, lá da oficina. É Lé mesmo? Lé Diesel, eu falei certo? Está comemorando. Ah, ele está de aniversário lá em Guapirama e ganhando deste programa.
3: Parabéns, parabéns, parabéns pra você.
1: Até rimou, né? O Batata, felicidade, saúde e muita paz. Que Deus te abençoe hoje e sempre. Aí sim, não sextou ainda. Hoje ninguém segura, né? Um abração pra você e pra todos aí na oficina mecânica do Lé Diesel. Tô falando certo? Qualquer coisa manda de voz aqui me corrigindo, não tem problema nenhum. Um abraço pra vocês aí, viu? Um abraço também aí pra todos. Guap City sempre com a gente, né? Que beleza. Aí é o Harrison também que tá falando com a gente, que mandou aqui a mensagem. Quem mais? Quem mais? Quem mais? A Paula, a Júlia e a Camila, um abração pra vocês também. E lá em São Paulo, Sampa, abraço 011 pra você, Carla.
4: Boa tarde, Rafa. Sou a Carla de São Paulo. Tudo toca bem, pra Carla? Nós aí, os quatro cantos da casa. Vou oferecer pra minha família aí de Santo Antônio da Pratina. Pra minha mãe Rosa, pra minha irmã Carol, pra minha irmã Mariana, pra minha cunhada Regiane, pra dona Chiquinha, pra Fatinha, pro Bruno, pro Jonathan, pro Matheus e pra todos que estiverem ouvindo. Tchau, obrigado, Rafa Regis.
1: E...
4: tá gostoso São Paulo hoje. Tem sol.
1: Aí sim, que maravilha. Aí sim, Carla, um abração pra você. Obrigado pela participação. Obrigado pela mensagem. Direito de resposta. Não, vai, pode falar.
5: Fala, Rafa Regis. Rogério Parmeirense. É o Batata de Guapirama, é LH18.
1: Ah, tá. É por letra mesmo.
5: Oficina mecânica do Batata.
1: Isso, é por isso que... Aí, tá vendo? É isso. LEH Diesel. Pronto, tela de Lena, que eu juntei tudo, né? Você sabe como é que é. Eu tinha que arriscar algum jeito. Foi o jeito errado, você já corrigiu, tá tudo certo. Um abraço aí, Rogério. Um abraço pra você e pra todos aí da oficina, certo? Vamos fricotar, vai. Arte Popular e Daniel e o Fricote. Agora 1h42.

0: Samu com Patrícia Manuela. Você curtiu? Ó, o Samu, calma, não precisa tanto. É, você curtiu aqui numa tarde é nossa nessa sequência. Bom, teve o Fricote, né? Com arte popular e Daniel. Moda da Pinga com Bruna Viola. Depois chamamos, né? Teve que chamar o Xamu. Chamar o Xamu com Patrícia Manuela. Daqui a pouco eu chamo mais sucessos pra você curtir aqui no nosso programa. Agora 1:51. Vamos dar uma passeada. 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

0: De volta com a Tarde Nossa, sou eu, Rafa Regis, na área. Hoje, mais curtinho o nosso programa, afinal de contas, primeira sexta-feira do mês. E como você bem sabe, já conhece, tradicionalmente, na primeira sexta-feira de cada mês, nós transmitimos aí a Missa dos Enfermos, a partir das 15 horas, diretamente da nossa Igreja Matriz, Santo Antônio de Pádua, certo? Então, estamos aí na última hora do programa, porém, contudo, todavia, dá tempo para você participar e mandar o seu recado. 43 996 484765. Quem fala comigo aqui? Luzia Tavares? Então fala, Luzia.
1: Oi, Rafa Regis, boa tarde. Sou a Luzia Tavares Lopes, da Vila Ribeiro. Peço, se possível, tocar a música Como Te Esquecer. É, só tenho o prazer de oferecer para o meu esposo, que fez aniversário ontem, o Edinho.
0: O Edinho?
1: Desejando a ele muita felicidade.
0: Muito bem.
1: Que Deus ilumine sempre seus caminhos.
0: Muito bem, Luzia Tavares. Foi ontem, mas eu mando hoje para o Edinho. Felicidade, saúde e muita paz pra você, Edinho. Que Deus te abençoe hoje sempre. Tudo de bom. Quem mais?
2: Boa tarde, Rafa.
0: Boa tarde.
2: Aqui é Diego, Jundiaí do Sul. Eu queria pedir a música Bala de Prata.
0: Boa.
2: Ofereço diretamente pra minha esposa, pra todo jundiaiense e pra todos vocês aí da rádio. Se você puder me atender, eu agradeço.
0: Maravilha,
2: fica
0: Diego.
2: Com Deus.
0: Um abraço, fique com Deus também, um abençoado final de semana. Vamos, quem
3: boa
0: fala?
3: Boa tarde, Rafa, aqui é o Dinaldo de Ourinhos.
0: Fala, Dinaldo.
3: Gostaria de ouvir a música, o Menor Zé Rico,

0: Eu menti, eu fiz pra vocês da rádio e o pessoal de Abatiá. Se me entender, meu muito obrigado.
1: Eu que agradeço a sua participação, valeu e valeu demais. Vamos lá, Maria José lá no Juca Batista, é isso, né, Maria José? Um abração pra você, ótimo final de semana pra você também, viu, Neuzeli Penha? Grande abraço a você e pra todos aí, viu? Pra toda a família. Vamos emendar sucesso por aqui? 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
1: De Paulo e Paulino, Amor de Primavera, agora 2:10.

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1: Alisson Rodrigues com Roberta Miranda. Como esquecer? Você curtiu aqui no A Tarde é Nossa. Além dessa, do Alisson Rodrigues com Roberta Miranda, Os Quatro Cantos da Casa, Teodoro e Sampaio, Amor de Primavera, de Paulo e Paulino. E daqui a pouquinho tem mais. Tem mais sucessos, mais participações. 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Daqui a pouquinho eu volto com muito mais. 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Quem fala, vamos direto e reto. Quem fala comigo, seu Pedro Né. Um abraço para você, fala, solta a voz.
2: Boa tarde, Rafael. Aqui quem tá falando é o Pedro Né. Parabéns pelo seu maravilhoso programa. O Rafa tá um pouco meio rouco, mas mais uma vez quero agradecer toda a gurizada de 79 da turma do Tiro de Guerra. E hoje quero deixar os parabéns a uma pessoa muito querida, muito especial para mim, Jefferson José Neia, lá de Guapirama, o Batata, meu Boa. Sobrinho.
1: Ah, legal! Tá aniversário
2: hoje. Isso aí. Batata, muitas felicidades.

0: muitos anos de vida para você.
1: Legal,
0: seu Pedro. Deus te abençoe. Um abração do seu tio Pedro Ney. Um abração, a paz, felicidade e muitos anos de vida. Tudo de bom. Tchauzão.
1: Aí, legal demais, seu Pedro Ney. Um abração para você. Para toda a turma aí também, sempre, né? Sempre lembrando dos amigos. E hoje também, o sobrinho, o Batata, que nós falamos aqui, aniversariante. Oficina LEH. Agora eu não vou esquecer mais. Agora 2h24. Fernando Sorocaba, Bala de Prata.

0: Eu menti.
1: Eu menti pra você quando disse que tinha outro alguém.
0: Milionário José Rico, você curtiu aqui na tarde, nossa. Bom demais, agora 2:32, intervalo e eu volto já.
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2: E tem mais participações chegando por aqui no nosso WhatsApp, 43996484765. Galera que está com a gente, mandando aquele sucesso, recadão, mas eu vou mandar um super recadão pra você também. 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
0: Muito bem, e nos minutos finais, daqui a pouquinho você vai ficar com a transmissão da missa, em atenção aos enfermos, diretamente da nossa igreja matriz Santo Antônio de Pádua, como fazemos sempre, né, nas primeiras sextas-feiras dos meses. Mas eu quero aproveitar aqui, o Marcelo tá ligadaço com a gente. Obrigado pela participação, Marcelo. Obrigado pela mensagem. Tá pedindo a música Jorge Mateus, Inesperado. Isso, é esse mesmo nome, Marcelo, não tenha dúvida. Já mando na sequência pra você, viu? Obrigado pela participação. Ingrid, o meu abraço sempre a você aí em Jacarezinho. Obrigado pela participação também. Um abençoado final de semana. E já tá falando a plenos pulmões. Dá pra ouvir daqui, Ingrid.
2: Brasil.
0: Vai, Brasil! Um abraço pra você. Obrigado pela participação. Ela tá pedindo a música Vagabundo, Gustavo Lima e Luiz Fonsi. Mas antes tem Jorge Mateus, Inesperado, 2h40.

0: Gustavo Lima e Luiz Fonsi, Vagabundo. Foi o sucesso que você curtiu aqui no A Tarde é Nossa. Teve antes. Eu tô perguntando aqui qual é o nome dessa música do Jorge Mateus. Eu respondo pra você, viu, Cristina? Obrigado pela participação. Essa que você ouviu antes de Vagabundo é Inesperado, Jorge e Mateus. Certo? Respondido? Então tá bom. Daqui a pouquinho tem mais participações aqui no nosso WhatsApp. Mas antes, vamos com aquele recado super importante, principalmente pra você, hein? É, você que fica deixando esse assunto pra depois, né? 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

0: É, 2:51, nós estamos de volta e você, vou registrar aqui as últimas participações do nosso programa. Aguenta só um pouquinho, viu, Sônia Oliveira? Já falo aqui do seu recado, porque eu preciso, no finalzinho aqui do nosso programa, falar pra você das ofertas diretamente da Daron Móveis. 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
1: 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Agradecendo então você, Sônia Oliveira, obrigado pela mensagem. Agradecendo também a quem que solta a voz por aqui. E já deixa a saideira, fala.
2: Boa tarde, Rafa Regis.
1: Boa tarde, tudo ótimo?
2: Toca Raí hoje, beleza?
1: Eu toco já, hoje, já, neste exato momento, viu, Silvana? Agradecendo a sua participação e a de todo mundo que curtiu o nosso programa. Na sequência, a transmissão da Missa em Intenção aos Enfermos, diretamente da nossa Igreja Matriz, Santo Antônio de Pádua. Eu, Rafa Regis, volto amanhã ao meio-dia e meia com A Tarde é Nossa e às 16 horas, mais conhecido como 4 da tarde, Antônio Jacó, para comandar aí o Sertanejo Classe A. Fiquem todos com Deus, grande abraço. Eu, Rafa Regis, eu fui. Tchau, tchau.

0: Nossa morte. Amém.
1: Ave Maria, cheia de graça, o Senhor é convosco. Bendita sois vós entre as mulheres, bendito é o fruto do vosso ventre, Jesus.
0: Santa Maria, Mãe de Deus, rogai por nós, pecadores, agora e na hora de nossa morte. Amém.
1: Ave Maria, cheia de graça, o Senhor

0: sempre, Jesus.
1: Santa Maria, Mãe de Deus, rogai por nós, pecadores, agora e na hora de nossa morte. Amém.
0: Ave Maria, cheia de graça, o Senhor é convosco. Bendita sois vós entre as mulheres, bendito é o fruto do vosso ventre, Jesus.
1: Santa Maria, Mãe de Deus, rogai por nós, pecadores, agora e na hora de nossa morte. Amém.
0: Glória ao Pai, ao Filho e ao Espírito Santo.
1: Como era no princípio, agora e sempre. Amém.
0: Oração pelas vocações sacerdotais, religiosas e missionárias. Ó Deus, que não queres a morte do pecador, mas sim que se converta e viva, nós vos suplicamos, pela intercessão da bem-aventurada sempre Virgem Maria, de São José, seu esposo, e de todos os santos, que nos concedas o maior número de operários para a tua Igreja, que trabalhando com Cristo, se dediquem e sacrifiquem pelas almas, pelo mesmo Cristo, nosso Senhor. Amém. As intenções para a nossa Santa Missa. Em ação de graças, pelo aniversário de Isabel Cristina Moreira Andrade e pelo aniversário de Lucimara Godoy, aniversariantes dizimistas. Franciane Maria Teodora Rodrigues de Oliveira, Ione Nardi, José Simão Neto, Laura Pires dos Santos, Lívia Maria Eusébio da Silva, Lucimara Ferreira de Godoy, Maria Aparecida da Silva. Pela saúde de Iracema Saturnino Vitalino. Pelos falecidos, Ana Gonçalves de Melo, Antônia Miquelin, Antonina da Costa Bueno, Aparecido Camilo dos Santos, Benedito Bueno de Oliveira, Erci Galvão Massarana, falecidos da família de Tony Françoso Biondo Colanzi, falecidos da família Moreira, João Bueno Filho, José Bueno, José Miquelin, José Pedro dos Santos, Jovino Luiz de Melo, Leonídio Marques Sá Neto, Luiz Antônio Cardana, Madalena Vieira, Marçal Naide Marques de Sá, Márcio Cláudio, Márcio Trajano, Rita de Cássia Moreira, Sandy Aparecida Miquelin, Sérgio de Tone, Zilda Nogueira Marques de Sá. E pelas intenções que trazemos em nossos corações. Irmãos e irmãs, hoje celebramos com alegria a festa de São Tomé Apóstolo. Muitas vezes nós o lembramos apenas pela dúvida. No entanto, Tomé nos ensina a honestidade de quem busca a verdade. E ao tocar nas chagas de Jesus, Tomé professa a mais bela declaração de fé do Evangelho: meu Senhor e meu Deus. Que nesta missa o Senhor fortaleça a nossa fé, cure as nossas inseguranças e nos ajude a crer sem exigir sinais, reconhecendo sua presença viva no meio de nós. Iniciemos com alegria cantando.

0: Em nome do Pai, e do Filho, e do Espírito Santo.
1: Amém.
0: A graça de nosso Senhor Jesus Cristo, o amor do Pai e a comunhão do Espírito Santo estejam convosco.
1: Bendito seja Deus que nos reuniu no amor de Cristo.
0: No início desta celebração eucarística, peçamos a conversão do coração, fonte de reconciliação e comunhão com Deus e com os irmãos e irmãs.

0: Deus Todo-Poderoso, tenha compaixão de nós, perdoe os nossos pecados e nos conduza à vida eterna.
1: Amém. Amém.

Concedei-nos, Deus Todo-Poderoso, celebrar com alegria a festa de São Tomé, para que sejamos sempre

0: Leitura da Carta de São Paulo aos Efésios. Irmãos, já não sois mais estrangeiros, nem migrantes, mas concidadãos dos santos. Sois da família de Deus. Vós fostes integrados no edifício que tem como fundamento os apóstolos e os profetas, e o próprio Jesus Cristo como pedra principal. É nele que toda a construção se ajusta e se eleva para formar um templo santo no Senhor. E vós também sois integrados nesta construção, para vos tornardes morada de Deus pelo Espírito. Palavra do Senhor.
1: Graças a Deus.
2: Ide por todo o mundo, a todos pregai o Evangelho.
1: Ide por todo o mundo, a todos pregai o Evangelho.
2: Cantai louvores ao Senhor, todas as gentes, povos todos, festejai-o.
1: Ide por todo o mundo, a todos pregai o Evangelho.
2: Pois comprovado é seu amor para conosco, para sempre ele é fiel.
1: Ide por todo o mundo, a todos pregai o Evangelho.

Tomé, chamado Dídimo, que era um dos doze, não estava com eles quando Jesus veio. Os outros discípulos contaram-lhe depois: vimos o Senhor. Mas Tomé disse-lhes: se eu não vir a marca dos pregos em suas mãos, se eu não puser o dedo nas marcas dos pregos e não puser a mão no seu lado, não acreditarei. 8 dias depois encontravam-se os discípulos

discípulos novamente reunidos em casa, e Tomé estava com eles. Estando fechadas as portas, Jesus entrou, pôs-se no meio deles e disse: a paz esteja convosco. Depois disse a Tomé: põe o teu dedo aqui e olha as minhas mãos. Estende a tua mão e coloca-a no meu lado, e não sejas incrédulo, mas fiel. Tomé respondeu: meu Senhor e meu Deus. Jesus lhe disse: acreditaste porque me viste? Bem-aventurados os que creram sem terem visto.

0: Ave Maria, cheia de graça, o Senhor é convosco. Bendita sois vós entre as mulheres, e bendito é o fruto do vosso ventre, Jesus.
1: Santa Maria, Mãe de Deus, rogai por nós, pecadores, agora e na hora de nossa morte. Amém.
0: Virgem Maria, Rainha dos Apóstolos,
1: rogai por nós.
0: Estimados irmãos e irmãs, hoje celebramos a primeira sexta-feira do mês e, contemplando o Sagrado Coração de Jesus, temos também a alegria de celebrar a memória de um apóstolo, São Tomé. Quem foi de fato este homem? Ele foi um dos 12, chamado e eleito pelo próprio Mestre para ser um dos seus discípulos, tornar-se uma dentre as 12 colunas que sustentam a fé da Igreja Católica. Olhando para o Evangelho, nós podemos perceber uma certa incredulidade apresentada por este homem, mas não podemos esquecer dos outros fatos que compreendem também a biografia de São Tomé. Ele, em um dado momento, quando o grande amigo de Jesus, Lázaro, havia morrido, ele quis enfrentar com coragem e valentia aqueles que se opuseram a Jesus. Em um outro momento também ele apresentou uma certa coragem. Então, portanto, aquilo que ele passou pela incredulidade não diminui o seu valor, não diminui aquilo que ele recebeu do próprio Mestre. Olhando para essa realidade, podemos também perceber que São Tomé é alguém muito mais humano do que nós podemos imaginar. Porque vejamos, alguém que não estava presente naquele momento quando Jesus ressuscitado apareceu, ele não acreditou como quem não confia, mas ele quis, e aquele foi o momento que Deus permitiu com que ele fosse comprovada a sua fé. E daquele momento que ele quis comprovar essa mesma verdade que ele havia apenas ouvido, mas não havia visto, o Senhor aparece para ele e diz, a fim de que ele pudesse se aproximar e ver as chagas das suas mãos, a chaga aberta do seu lado transpassado, e não apenas ver, mas também tocar. E através deste toque, São Tomé diz a maior profissão de fé de todo o Evangelho de São João, quando ele reconhece que Jesus era o seu Senhor e o seu Deus. Tantos milagres Jesus havia realizado, tantas manifestações ele havia feito, mas muitos e muitos não conseguiam reconhecer em Cristo que ele era o seu Deus, o seu Senhor. E Tomé, a partir daquela provação, ele recebeu essa graça do Senhor. E olhando para essa nossa realidade nos dias atuais, percebemos, assim como São Tomé foi visitado pelo Senhor, na Eucaristia, Cristo é quem nos visita. Celebrando a primeira sexta-feira do mês, nós conseguimos ver não apenas alguém que se doou a nós, mas alguém que possui um coração que pulsa misericórdia e nos oferece a mansidão, a humildade como caminhos para que possamos reconhecer quem de fato Jesus é e o que ele espera de mim. No Salmo, nós rezamos, ide por todo mundo, a todos pregai o Evangelho.

0: De fato, esta foi a missão realizada por São Tomé. Ele tornou-se, depois desse episódio que marcou a sua identidade, a sua vida, um dos grandes evangelizadores da Ásia. Ele evangelizou a China, evangelizou a Índia, e naquele país ele entregou a sua vida no martírio. E está hoje ainda o seu santuário, a igreja, onde estão os restos mortais de São Tomé. Olhando para esta realidade, nós também podemos perceber que Jesus continua a visitar-nos e, através da Santa Eucaristia, ele também pede de nós o testemunho vivo da fé. E, infelizmente, muitas vezes, nós comungamos mal porque não percebemos a oportunidade que Deus nos dá de professar na intimidade de nosso coração a fé necessária. Às vezes, eu como padre faço questão de guardar minutos, ou melhor, instantes de silêncio após a comunhão, para que justamente nós tenhamos na consciência que este momento é tão sagrado, que este momento é Deus que está em nosso peito, habita em nossa alma e quer falar conosco. Mas qual é a nossa atitude? Nós preferimos estar com os olhos abertos, observando tudo e a todos, até mesmo conversando, olhando o celular, depois de receber Jesus na Sagrada Comunhão. Que momento nós teríamos para falar com Deus? Nenhum, porque nós estamos fechados a esta oportunidade. Nós sim estamos sendo incrédulos, porque estamos recebendo Jesus na Sagrada Comunhão e não estamos tirando proveito deste momento único em nossas vidas. Os santos padres da igreja dizem que uma comunhão bem realizada e bem recebida poderia ser capaz de converter uma alma. E nós muitas vezes já comungamos há 50, 60, 70 anos e nunca tivemos um momento para conseguirmos falar com Jesus, porque não damos a Ele esta mesma abertura. Então que peçamos a intercessão de Nossa Senhora, também de São Tomé, para que o nosso coração possa abrir-se a essa realidade misteriosa, sobrenatural, que se dá também na Santa Eucaristia, aonde o próprio Jesus, em corpo, sangue, alma e divindade, nos visita e quer cada dia mais que nós confiemos no seu amor e também nos abramos a essa mesma profissão de fé que fez São Tomé. Meu Senhor e meu Deus, eu creio, mas aumentai a minha fé. Glória ao Pai, ao Filho e ao Espírito Santo,
1: como era no princípio, agora e sempre. Amém.
0: Elevemos a Deus as nossas preces, a fim de que na sua bondade o Senhor atenda aos nossos rogos e pedidos.
2: Lembrai-vos, Senhor, da vossa igreja.
3: Lembrai-vos, Senhor, da vossa igreja.
2: Para que o Espírito ajude a reconhecer o dom de diferentes carismas nas comunidades cristãs e a descobrir a riqueza das diferentes tradições rituais no seio da Igreja Católica, oremos.
3: Lembrai-vos, Senhor, da vossa igreja.
2: Para que todas as pessoas que sofrem discriminações e perseguições religiosas encontrem na sociedade onde vivem o reconhecimento dos próprios direitos e da dignidade que nasce de ser irmãos e irmãs, oremos.
3: Lembrai-vos, Senhor, da vossa igreja.
2: Para que os enfermos, os abatidos e os que se sentem paralisados pelas dificuldades sejam tocadas pela compaixão de Jesus, oremos.
3: Lembrai-vos, Senhor, da vossa igreja.
2: Pelas famílias cristãs de todo o mundo, para que com gestos concretos vivam a gratuidade do amor e a santidade na vida cotidiana, rezemos.
3: Lembrai-vos, Senhor, da vossa igreja.
0: Estes são os nossos pedidos, ó Pai, que vos dirigimos por vosso Filho Jesus Cristo, na unidade do Espírito Santo.
3: Amém.

0: Orai, irmãos e irmãs, para que o meu e vosso sacrifício seja aceito por Deus Pai Todo-Poderoso.
1: Receba o Senhor por tuas mãos este sacrifício para a glória do seu nome, para o nosso bem e de toda a sua santa Igreja.
0: Na celebração da profissão de fé do apóstolo São Tomé, nós vos oferecemos, Senhor, este sacrifício de louvor, prestando-vos nosso culto de servos, e pedimos humildemente

Dade é digno e justo é nosso dever e salvação dar-vos graças, sempre e em todo lugar, Senhor Pai Santo, Deus Eterno e Todo-Poderoso, Pastor Eterno, vós nunca abandonais o vosso rebanho, mas o guardais constantemente pela proteção dos vossos santos apóstolos, para que ele seja conduzido por aqueles mesmos pastores que colocastes à sua frente, como representantes do vosso Filho. Por isso, com os anjos e arcanjos, os tronos e as dominações, e todos os coros celestes, entoamos o hino da vossa glória, cantando a uma só voz.

0: Pai de misericórdia, a quem sobem nossos louvores, suplicantes vos rogamos e pedimos por Jesus Cristo, vosso Filho e Senhor nosso, que aceiteis e abençoeis estes dons, estas oferendas, este sacrifício puro e santo, que oferecemos antes de tudo pela vossa Igreja Santa e Católica. Concedei-lhe paz e proteção, unindo-a num só corpo e governando-a por toda a terra. Em comunhão com o vosso servo, o Papa Leão, o nosso Bispo Antônio Brás e todos os que guardam a fé católica que receberam dos apóstolos,
1: abençoai nossa oferenda, ó Senhor.
0: Lembrai-vos, ó Pai, dos vossos filhos e filhas e de todos os que circundam este altar, dos quais conheceis a fé e a dedicação ao vosso serviço. Por eles nós vos oferecemos e também eles vos oferecem este sacrifício de louvor, por si e por todos os seus, e elevam a vós as suas preces. Deus eterno, vivo e verdadeiro, para alcançar o perdão de suas faltas, a segurança em suas vidas e a salvação que esperam.
1: Lembrai-vos, ó Pai, dos vossos filhos.
0: Em comunhão com toda a Igreja, celebramos em primeiro lugar a memória da Mãe de nosso Deus e Senhor Jesus Cristo, a gloriosa sempre Virgem Maria, a de seu esposo São José e também a dos santos apóstolos e mártires Pedro e Paulo, André, Tiago e João, Tomé, Tiago e Filipe, Bartolomeu e Mateus, Simão e Tadeu, Lino, Cleto, Clemente, Sisto, Cornélio e Cipriano, Lourenço e Crisógono, João e Paulo, Cosme e Damião, e a de todos os vossos santos, por seus méritos e preces, concedei-nos sem cessar a vossa proteção, por Cristo nosso Senhor. Amém.
1: Em comunhão com vossos santos, vos louvamos.
0: Aceitai, ó Pai, com bondade a oblação dos vossos servos e de toda a vossa família. Dai-nos sempre a vossa paz, livrai-nos da condenação eterna e acolhei-nos entre os vossos eleitos por Cristo nosso Senhor. Amém. Dignai-vos, ó Pai, a aceitar, a abençoar e santificar estas oferendas. Recebei-as como sacrifício espiritual perfeito, a fim de que se tornem para nós o corpo e o sangue de vosso amado Filho, nosso Senhor Jesus Cristo.
1: Enviai o vosso Espírito Santo.
0: Na véspera de sua paixão, ele tomou o pão em suas santas e veneráveis mãos, elevou os olhos ao céu, a voz ao Pai Todo-Poderoso, pronunciou a bênção de ação de graças, partiu o pão e o deu a seus discípulos, dizendo: Tomai todos e comei, isto é o meu corpo, que será entregue por vós.

Do mesmo modo, no fim da ceia, ele tomou este precioso cálice em suas santas e veneráveis mãos, pronunciou novamente a bênção de ação de graças e o deu a seus discípulos.

discípulos, dizendo: Tomai todos e bebei. Este é o cálice do meu sangue, o sangue da nova e eterna aliança, que será derramado por vós e por todos para a remissão dos pecados. Fazei isto em memória de mim.

0: Mistério da fé.
1: Anunciamos, Senhor, a vossa morte e proclamamos a vossa ressurreição. Vinde, Senhor Jesus.
0: Celebrando, pois, a memória da bem-aventurada paixão do vosso Filho, da sua ressurreição dentre os mortos e gloriosa ascensão aos céus, nós, vossos servos e também vosso povo santo, vos oferecemos, ó Pai, dentre os bens que nos destes, o sacrifício puro, santo e imaculado, pão santo da vida eterna e cálice da perpétua salvação. Recebei, ó Pai, com olhar benigno esta oferta, como recebestes os dons do justo Abel, o sacrifício de nosso patriarca Abraão e a oblação pura e santa do sumo sacerdote Melquisedeque.
1: Aceitai, ó Senhor, a nossa oferta.
0: Suplicantes vos pedimos, ó Deus onipotente, que esta nossa oferenda seja levada à vossa presença, no altar do céu, pelas mãos do vosso santo anjo, para que todos nós, participando deste altar, pela comunhão do santíssimo corpo e sangue do vosso Filho, sejamos repletos de todas as graças e bênçãos do céu, por Cristo nosso Senhor. Amém.
1: O Espírito nos una num só corpo.
0: Lembrai-vos, ó Pai, dos vossos filhos e filhas, que nos precederam com o sinal da fé e dormem o sono da paz. Num breve instante de silêncio, recordemos aqui de nossos entes queridos já falecidos.

0: A eles e a todos os que descansam no Cristo, concedei o repouso, a luz e a paz, por Cristo nosso Senhor. Amém.
1: Concedei-lhes, ó Senhor, a luz eterna.
0: E a todos nós, pecadores, que esperamos na vossa infinita misericórdia, concedei não por nossos méritos, mas por vossa bondade, o convívio dos apóstolos e mártires, João Batista e Estevão, Matias e Barnabé, Inácio, Alexandre, Marcelino e Pedro, Felicidade e Perpétua, Águeda e Luzia, Inês, Cecília, Anastácia, e de todos os vossos santos, por Cristo nosso Senhor. Por ele não cessais de criar, santificar, vivificar, abençoar estes bens e distribuí-los entre nós.

0: obedientes à palavra do Salvador e formados por seu divino ensinamento, ousamos dizer: Pai nosso
1: que estais no céu, santificado seja o vosso nome, venha a nós o vosso reino, seja feita a vossa vontade, assim na terra como no céu. O pão nosso de cada dia nos dai hoje, perdoai-nos as nossas ofensas, assim como nós perdoamos a quem nos tem ofendido. E não nos deixeis cair em tentação, mas livrai-nos do mal.
0: Livrai-nos de todos os males, ó Pai, e dai-nos hoje a vossa paz. Ajudados pela vossa misericórdia, sejamos sempre livres do pecado e protegidos de todos os perigos, enquanto aguardamos a feliz esperança e a vinda do nosso Salvador Jesus Cristo.
1: Vosso é o reino, o poder e a glória para sempre.
0: Senhor Jesus Cristo, dissestes aos vossos apóstolos: Eu vos deixo a paz, eu vos dou a minha paz. Não olheis os nossos pecados, mas a fé que anima a vossa Igreja. Dai-lhe, segundo o vosso desejo, a paz e a unidade, vós que sois Deus com o Pai e o Espírito Santo.
1: Amém.
0: A paz do Senhor esteja sempre convosco.
1: O amor de Cristo nos uniu.

0: Felizes aqueles que creram sem ter visto. Eis o Cordeiro de Deus que tira o pecado do mundo.
1: Senhor, eu não sou digna de que entreis em minha morada, mas dizei uma palavra e serei salvo.

0: alma de Cristo, corpo de Cristo, salvai. Sangue de Cristo, inebriai. Água do lado de Cristo,
1: lavai-me.
0: Paixão de Cristo,
1: confortai-me.
0: Ó bom Jesus,
1: ouvi-me.
0: Dentro de vossas chagas,
1: escondei-me.
0: Não permitais
1: que eu me separe de vós.
0: Do espírito maligno,
1: defendei-me.
0: Na hora da morte, chamai-me e mandai-me ir para vós. Para que com os vossos santos vos louve por todos os séculos dos séculos.
1: Amém.

Ó Deus, neste sacramento recebemos verdadeiramente o corpo do vosso Filho unigênito. Concedei que proclamemos o Cristo com nossa vida e ações, reconhecendo nele nosso Deus e Senhor,

0: Neste momento, façamos a nossa oração pelos nossos irmãos e irmãs que estão enfermos. Pensemos um instante naqueles nossos familiares, amigos, conhecidos, que passam por circunstâncias de enfermidade em sua vida, a fim de que através do Sacratíssimo Coração de Jesus, a graça providente de Deus possa alcançá-los também. Rezemos juntos. Senhor, coloco-me diante de Ti numa atitude de oração. Sei que me ouves, me amas e me vês. Sei que estou em Ti e que Tua força está em mim. Olha para este meu corpo marcado pela doença. Tu sabes, Senhor, o quanto me custa sofrer. Sei que não te alegras com o sofrimento de teus filhos. Dá-me, Senhor, força e coragem para vencer os momentos de desespero e cansaço. Torna-me paciente e compreensivo, simples e modesto. Neste momento, eu te ofereço as minhas preocupações, angústias e sofrimentos para que eu seja mais digno de Ti. Aceita, Senhor, que eu una meus sofrimentos aos sofrimentos de Teu Filho Jesus, que por amor à humanidade deu sua vida no alto da cruz. Dá-me a cura física e espiritual, sobretudo que se faça na minha vida a Tua santa vontade.
1: Amém.
0: Glória ao Pai, ao Filho e ao Espírito Santo.
1: Como era no princípio, agora e sempre. Amém.
0: Jesus, manso e humilde de coração,
1: fazei o nosso coração semelhante ao vosso.
0: Jesus, manso e humilde de coração,
1: fazei o nosso coração semelhante ao vosso.
0: O Senhor esteja convosco.
2: Ele está no meio de nós.
0: Deus que vos firmou na fé apostólica, vos abençoe pelos gloriosos méritos e a intercessão do Santo Apóstolo Tomé.
2: Amém.
0: Aquele que vos quis instruir, pela doutrina e o exemplo dos apóstolos, vos torne por sua

0: Levai a todos a alegria do Senhor ressuscitado, uma excelente tarde e de em paz, e o Senhor vos acompanhe.
1: Graças a Deus.

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final de semana e eu quero um regaço de caipora que ontem, Deus o livre, o que é aquilo, meu filho do céu? Foi um tsunami de caipora, foi um tsunami de alegria e de felicidade por aqui. E hoje seremos felizes novamente.

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3: 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Hoje tá valendo, meu filho, tá valendo o sorteio aí do quê? Do Café Teodoro e Sampaio. Então é um pendrive, né? Quero esse pendrive ou quero esse pendrive aí do Café Teodoro e Sampaio? Pode escrever desse jeito que eu salvei assim, ó. Quero esse pendrive ou quero o sorteio do Café Teodoro e Sampaio? Ambos os jeitos, aí o nosso robozinho vai buscar o seu nome no momento do sorteio automático, ali pertinho das 18 horas. E é o quê? É o pendrive. Manda por escrito, nome por escrito. Pode até mandar o áudio em cima pedido, mas escreve o nome embaixo. É a dica que eu dou para você, porque daí o sorteio é realizado, todo mundo fica competindo no sorteio para participar também, tá? E amanhã tem o frango assado no Espetinho Marquinhos. Legal, meu filho? Então tá certo, pessoal que tá ligado. E vamos pros caiporas, porque dois pedidos, vai pra tela seus pedidos. Rapaz do céu, a chumbrega sem prega, a taturana chegou cedo, chegou muito cedo, chegou cedinho, hoje é.
4: Boa noite, Antônio Jacó Goró, boa noite, chumbrega sem prego,
3: Oi, você quer o quê?
4: Tudo bem, toca a Raí hoje, beleza?
3: Ah, hoje ela mudou, modo apaixonado. Tá bom, aí a Silvana Taturana, Joaquim Távora, ela que também pega o seu Café Teodoro e Sampaio, ali em Joaquim Távora, no Mercado do Geninho. Um abraço, obrigado pela audiência, viu? E já vai chegando, já vai encostando, já vai pedindo aí, viu? Obrigado, viu, o pessoal ligado com a gente aí, os tavorenses. Ó, já tem carona aqui, Sônia Oliveira, né, Sônia? Obrigado pela audiência. É isso mesmo, Sônia, estávamos aí concentrados nessa lindíssima Santa Missa que foi apresentado e agora vamos embora, ser feliz com os caiporas. Então vamos nessa, vamos começar a bagaça aqui então. Raí, hoje mesmo, hoje, sexta.

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4: Show de bola! Fala, Jumelo, Jumento. O que você quer ouvir hoje na sexta-feira, hein? Sexta-feira, já sabe. Chega final de semana, os casais ficam todos apaixonados, não é mesmo? Hã?
5: Ô, Jacó Macotó.
4: Oi.
5: Hoje é o dia do cabelinho.
4: Aquele um que você usa de fio dental, é o mesmo ou não?
5: Hã? Alaba João Toco, Pernu, Carlinho da Venda. Hã? A Paulinha do sindicato, tchau, obrigado.
4: Valeu, Gilmar, um abraço. E aqui, fala aí, Israel.
6: Boa tarde, Selimar, tudo bem? Ai, manda ai, um modão pra nós aí.
4: Ai, Christian Hall. Ai, Selimar tá lá do outro lado, tá lá do outro lado, tá lá do outro lado, Israel. Mais um abraço. Vou só escrever aqui, ó, Jacob aqui, daí ele manda pra mim, viu? Aí você pode mandar, vou mandar o teu áudio lá pra Selimar, viu, querido? E aí depois você manda um outro áudio aqui pra mim, beleza? Tá bom, Israel? Obrigado pela audiência. Ó, de carona aqui com o cabelinho, o Arnaldo de Souza Filho diz, né, Arnaldo? Um abraço, quero participar do sorteio, Jacó, do pendrive aí do Café Teodoro e Sampaio. Beleza, Arnaldo? Um abraço, obrigado pela audiência. Ó, essa

moda no cabelinho também aqui, ó. O sobrinho do Purga e também da Sirlanei, que é o Guilherme, e o cunhado aí da Sirlanei, que é o irmão do Zoreia, que é o Purga, tá mandando aí pro pessoal lá, viu? Tá mandando aí. Aí especialmente pro casal apaixonado, o Zoreia e a Sirlanei. Um abraço pra vocês, obrigado pela audiência, viu, seus caiporas? Estão ligados e estão perguntando aqui, ó. Quando é que é o casório? Estão querendo, rapaziada aí, ó. Legal, então. Vamos aí com sucesso. Cabelinho, essa bagaça aqui, ó. Três pedidos.

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0: Quem é que tá chegando aqui mais? Vamos lá pra Mairink City. Fala, Natalino.
1: Boa tarde, Antônio Jacó. Aqui é o Natalino Bueno de Conselheiro Mairink. Jacó, não sei se você tem aí alguma do Pena Branca Chavantinho. Pode ser Coitelinho?
0: Tem sim, claro que tem.
1: Se você tiver, você toca, por favor. Se você me atender, meu, muito obrigado. Ofereço para todos que gostarem da música.
0: Valeu, Natalino. Um abraço para vocês em Mairink City. Claro que tem essa moda. Coloca no sorteio do Café Teodoro e Sampaio, Jacó. Eu sou a Vani Ribeiro da Costa. Tá bom, Vani? Coloco sim, querida. Obrigado pela audiência, viu? Quem mais vem chegando aqui também? Boa tarde, Jacó. Vou de carona com essa do Pena Branca aí. E me coloca no sorteio do Café Teodoro e Sampaio. Eu sou a Maria Quirina de Santo Antônio da Pratina. Maria Quirino, tá ligada com a nossa programação também? Tá querendo participar do sorteio do pendrive, viu? Obrigado, querida. Obrigado pela audiência. E aqui, quem é aqui?
2: Boa tarde, Antônio Jacó, Bobrão Bueno de Jacarezinho. Antônio Jacó, toca pra nós Jogo do Amor, Milionários é Rico.
0: Olha.
2: Oferece pro meu amigo Frangão, da Vila Rural, que tá na sintonia. O meu amigo Vilela do e o 100 Grama de Cambará. E o Dito Toledo da Barra do Jacaré.
0: Opa!
2: Pra todos que gostaram da música, beleza? Um abraço, tudo de bom. Bola.
0: Mês que vem vai ter um festão, hein? Vai ter um festão lá na Barra do Jacaré. Vixe, Maria Lobert. É, tem o Baitaca, tem um monte de coisa boa aí nessa mega festa lá aí na querida cidade ali da Barra do Jacaré, viu? A gente já tá passando de antemão pra galera aqui, ó. Maravilha, irmão, um abraço, obrigado pela audiência, tá? Pra todos os caminhoneiros que estão ligados aqui na nossa programação. Pena Branca e Chavantinho, tem uma vinheta, né? Tem a vinheta. Vinheta da música do Coitelinho. Tem. A vinheta tá aqui.
3: E o modão vai tocando. E por baixo do pano, o Coitelinho apaixonado vai suspirando. Suspira, Coitelinho!

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2: 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Ó, a Rosa da Colina Verde tá de carona com a moda e o Jogo do Amor, do milionário José Rico. Quem é que vai chegando mais aqui na nossa programação sertaneja? Quem é? Vamos ver aqui?
3: Boa tarde, Tom Jacó. Sou Helena, aqui da Vila Rica. Queria ouvir aquela música do Eduardo Costa, Avião das Nove. Oferecer pra Rosa, minha irmã, lá do Colina Verde, meu marido Oswaldo, pra você e pra quem gostar da música. Me atender, muito obrigado.
2: Essa moda não é boa, não. É ótima, viu? Falou, Helena. Um abraço pra vocês aí na Vila Rica. Ligados aqui na nossa programação. Tá sintonizado com a gente aí. Quem tá mandando um oi pra mim aqui? Hã? Sintonizado aqui na nossa programação, mas não tem o nome aqui do Caipora. Eu fiz uma pergunta quem é, né? Quem mais tá chegando? Aí, ó, pronto, já tem mais uma carona com o Jogo do Amor aqui. Eu sabia que ele ia aparecer. O

0: Pirasquenga, que é o fã incondicional de Zé Rico. Lederli Caipora, obrigado pela audiência, irmão, tá? Vai rolar pra você essa moda boa agora aqui na nossa programação também, viu? Quem mais tá ligado? O Cavernoso também tá chegando lá de Abatiá, viu? Aí ele aí. Eita, fala aí, ó. Fala, Cavernoso. Fala, Livelo.
1: Ô, Jacó, boa tarde. Só de Abatiá. Vamos ver a tia malucona.
0: Dia nova.
1: Eu vou mandar lá pro Ferrinho, lá pro Bar da Neuza.
0: Beleza, beleza, Bar da Neuza, beleza. E o Ferrinho, se você for jogar sinuca com ele, vai te meter o ferro, viu?

0: bola com a galera ligada aqui na nossa programação sertaneja. O Mano Godoy tá querendo ouvir a nova do Teodoro Sampaio, Amigo da Onça, né, mano? Será que vai dar ibope, mano?
1: Ixi. 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

0: 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De bola com o pessoal ligado aqui, ó, no sorteio aqui do pendrive do Teodoro Sampaio, Ronaldo Barbosa e a Lucinéia Marinho. Manda essa nova do Teodoro pra nós aí, pronto, dois pedidos aí na nossa programação sertaneja também, viu? Quem mais que tá vindo aqui na nossa programação? É, sintonizado com a gente aí sempre. A Tereza Pérez está no sorteio também, né, Tereza? Eduardo César Bidinotto, Palmital, diga.
1: Boa tarde, meu amigo Antônio Jacó. Toque uma música meio pra mim aí com Gilberto e Gilmar. Em poucas palavras, falei isso pra você e sua família, meu amigo Juninho Queiroz, meu amigo Rafa Regi, meu amigo Zé Castilho e a todos meus amigos da Distraria Tirole, meu amigo Regi Pitbull, meu amigo Cachorrão, Eduardo César, Bidinotto de Palmital, Estadão de São Paulo. Um abraço, fico com Deus.
0: Show de bola! Aí, tá saindo a moda do Pedrão, tá saindo a moda do Sica e de um punhado de caipora, que pra beber, vou te falar uma coisa pra você, viu? Uma lima nova, agora pra comer não come ninguém, né? Come nada, come nada.

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1: Show de bola, deputado Benedito Lúcio Machado, saída pra Joaquim Távora. 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Pessoal que tá ligado com a nossa programação, meu amigo Zé Alex, do Mini Mercado Favorito, vou de carona com esse avião das noves aí, Jacó. Manda pra nós aqui aí na Vila Claro. Opa, um abraço, Zé Alex. Pessoal do Mini Mercado Favorito, já eu mando essa aí pra vocês também, que estão ligados aqui na nossa programação. Quarta-feira que vem tem o sorteio do quê? Gerentaço Alan aí da Nobre Cor, vai ter sorteio do quê aqui, quarta-feira que vem, hein?
2: Jacó, só não esquece de avisar a Caiporada aí pra ele estar mandando o nome aí, tá? E pedindo pra entrar na promoção da Nobre Cor Tintas, tá? É, como eu havia dito, vamos estar sorteando aí, né, para todos os ouvintes aí, tá? Um galão de 18 litros de tinta acrílica, tá? Para a pessoa tá vindo aqui até na loja e tá escolhendo a cor aí que vai agradar seu coração, tá bom? Que vai deixar sua casa mais linda, como disse. Beleza, Jacó? Só rapidinho passando aí dando esse aviso.
1: Show de bola, quarta-feira tem o sorteio então, é um galão de 18 litros. Fala, Jaime, como é que tá os procopenses, irmão?
3: Boa tarde, Jacó, gente de Santos Coreia, Procopio chegando, os Caipora chegando também. Jacó, dá um alô pro nosso amigo lá no Jardim Figueira, no bairro Ney, estão ligados por lá, Pica-Pau está por lá, Jacó. Meu amigo Valdir Berlino, Silvinho Afaiate, Paulo Bichaca, Maurício Sapateiro, Xixerento, Dão Pigaiato, Serginho Brasil Pigaiato também, Jacó, o Nato e o Jacozinho. Estão ligados por aqui, Jacó.
1: Beleza, pura. Fala, Dejair. Aí, ó.
4: Boa tarde, Antônio Caipora. Aqui é o Dejair de Santa Amélia. Tô ligando pra pedir a música com o milionário José Rico, Jogo do Amor.
1: Acabou de sair, viu?
4: Se puder tocar, me sinto obrigado.
1: Acabou de tocar.
4: Tá? Obrigado, ofereço a vocês da rádio, os ouvintes, o Tita Bildo lá em Andirá. Tá bom? Tenha uma boa tarde, fique com Deus. Tchau.
1: Valeu, Dejair. Acabou de tocar a moda. Falou, querido. Um abraço pra vocês aí. Quem mais aqui?
5: Ô, Antônio Jacó, boa tarde. Tudo bem, Antônio?
1: Fala, Carmelina.
5: Ô, Antônio Jacó, manda a música aqui também na Água Verde. Ah. Eu ofereço pro Liseu, pra Liette, pra Zilane, pro Crebe, pro Heitor, pra Isa, lá de Curiúva, pra minha família de Joaquim Tava, pra minha madrinha de Geraldo Santo Antônio, pra Dirce Almeida e Mijolim, pra nós aqui na Água Verde. Tchau, Antônio Jacó, fica com Deus.
1: Você também, Carmelina. Um abraço na família. Milton Mendes, tá no sorteio, né, Milton? Aí, ó.
6: Ô, Jacó, boa tarde, aqui é o Milton. Queria ouvir uma música do Tião Carreiro, qualquer um que se tiver na programação aí.
1: Filé.
6: E coloca no sorteio aí do pendrive.
1: Beleza.
6: E vamos comprar o café do Teodoro Sampaio.
1: É isso mesmo.
6: Falou, Tom Jacó.
1: Um abraço.
6: Valeu, tchau, obrigado.
1: Ó, uma notícia boa pra você. Amanhã, 8 horas da manhã, o Teodoro vai estar aqui na Porta Velha fazer uma entrevistinha com a gente aqui na rádio, tá? Ele e o Cachoeira. Pessoal tá ligado com a gente, Nelson Viana, também tá no sorteio, né, Nelson? Pode mandar essa em poucas palavras pra mim, pra Lizete, que nós estamos ouvindo aqui. Beleza pura. A Tereza Toledo tá no sorteio, Lucinéia Bandeira também tá no sorteio, aí do pendrive do Café Teodoro e Sampaio, e também tá no sorteio aí do galão de tintas da Nobre Cor. Ah, tá no sorteio já, viu? Quem mais tá no sorteio aqui, ó? Benedito Lopes, tá querendo o pendrive e tá querendo a tinta também, né, Dito? Aí da Nobre Cor. Um abraço, obrigado pela audiência. Sempre sintonizado aí na nossa programação, tá? Quem mais? Vamos lá, avião das nove. A moda é boa, a moda é foda. E quando a moda é foda, o Jacobs roda.

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0: Show de bola, e o pessoal da Zava Auto Center também ligados aqui na nossa programação sertaneja. 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
3: Ô, Jacó. Ah. Alguém pediu Teodoro Sampaio. Tamo junto aí, Jacó.
2: Falou.
3: Tomando aquele cafezinho de Teodoro Sampaio, ligadinho na 102, de olho na TV. Um abraço, meu amigo.
2: Show de bola. Vem amanhã cedo aqui, viu? Teodoro vai estar aqui cedinho. Aí você pega o chapéu, um que você ganhou lá em Ourinhos, na promoção de Ourinhos, lá do São Judas Tadeu, e o outro pro pessoal do Mercagel fazer o sorteio aí, tá bom? Um abraço, Denir. Fica com Deus. Daqui a pouco saiba do Tião Carreiro e a gente já manda pra você, viu? É, o Jesus, lá de Ribeirão do Pinhal, tá de carona aqui com o Gilberto Gilmar, em poucas palavras, né, Jesus? 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Pessoal que tá ligado, a Nete Lima tá ligada com a gente, né, Nete? Obrigado pela audiência. É, peregrinação do glorioso São José, essa semana tá no Salão de Beleza da Ana, continua lá, viu? Um abraço pra vocês aí, pessoal que tá ligado com a nossa programação. O Isaac, fala Isaac, diga.
4: Ô, Tan Jacó.
2: Ô, oh, eu... é o Zaquinho, ô, menino, fala, Caiporinha, oi.
4: Ô, Tan Jacó. Oi. Eu quero participar do sorteio do Prendar.
2: Vai Prendar.
4: É por uma música Coro de Boi, oferece pra todo mundo que estiver ouvindo. Tchau, obrigado.
2: Ô, Isaac, Coro de Boi, tá legal, menino, tá no pendrive aí, viu? Deus abençoe, tá? É, eu sei que o vovô Milton só bebe café Teodoro e Sampaio. Claro que você tá no sorteio também, tá? Em poucas palavras, é Gilberto e Gilmar.

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5: Show de bola, Paulinho 16, lá de Joaquim Távora, né, Paulinho? Tá pedindo a nova do Marcelo Teodoro, aí com o Marcos Paulo e Marcelo, motel ou casa? Moda boa, essa moda estourou no Brasil, viu? Um abraço aí, Paulinho 16, de JCT City, tá ligado com a nossa programação sertaneja também, viu? É, Marley Juliano, manda pra gente na linha do tempo, Jacó, e manda pro pessoal da Gabiroba, aí para todos que tá sintonizado, e coloca no sorteio do pendrive também da tinta, Marley e Juliano, tá bom, Marley? Coloca sim, querida. Obrigado pela audiência, tá? Tem mais caipora chegando aqui na nossa programação. É, também sintonizado com a gente. É, pronto aí, ó. Sidney Cunha da Água da Areia. Acabou de meter um positivo aí, ó. Na moda nova do Marcelo Teodoro, né, Sidney? Da Água da Areia. Obrigado pela audiência, Sidney Cunha, tá ligado? 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
3: 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Olha, do futebol por todos os lados, acho que devido aos jogos da Copa, o jogo do Brasil, aí ninguém joga, todo mundo de folga. Juventude da Água Branca, a Balsa dos Corsines do Bar dos Oreia e também o Grêmio da Marmoraria Romano. Show de bola, meu filho. Quem vem lá? Caiporada vem chegando aqui na nossa programação sertaneja, viu? Quem é que vem chegando aqui? Jacó, vou de carona com o couro de boi aí. Só pegar o nome lá no perfil do caboclo, que ele tem uma preguiça danada de escrever, né, Vandinho? Ô, oh, Vandinho! Ah, mas também tem razão, né? O Vandinho Almeida que tá lá na revisão dos implementos agrícolas e também dos tratores, junto com o Toninho Caipolinho, lá na Corsini Tratores. Joãozão tá aí, não tá? Um abraço aí, ó. O João Corsini também, aí o Danilão, 25 anos, ao lado do homem do agro, Corsini Tratores. É que beleza, hein? Um abraço pra vocês aí. Coro de boi, foi de carona com o Isaac, né? Isaac pediu essa. Jacó, me coloca aí no de carona no sorteio da tinta. Sou do Sítio São Pedro, Juscelí Lima Ribeiro. E manda essa nova do Marcelo Teodoro que nós gostamos. Essa moda é boa, viu? Vou mandar assim, viu, Juscelí? Um abraço pra vocês aí no Sítio São Pedro, também ligados aqui na nossa programação. E aqui não para, é um caipora tropeçado em cima do outro.
4: Boa tarde, Jacó. Aqui é o Eli de Abatiá, mano. Tipo assim, queria ver que você tocava um Zé Felipe pra nós. Você toca, atende nós aí, tipo assim, na caminhada. É. E Deus abençoe todo mundo da rádio aí. Beleza. Os ouvintes vão escutar aí. Só bola. Agradece, nós estamos juntos.
3: Show de bola. Vou achar alguma coisa aí bem clássica do Zé Felipe aqui pra mandar pra você, tá bom, querido? Um abraço ali. Pessoal aí de Abatiá. Valeu!

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1: Fala, Ritinha de Jacarezinho.
2: Boa tarde, Jacó. Tudo bem? Aqui é a Rita de Cássia de Jacarezinho. Manda um abraço pra minha mãe, Dias Aparecida do Mouros, Adelina, Adriana, da Adrimédio, Deusana, Neiva, Cresa, Jerefó, Dona Lala, da Vila Rurada, Maria Vila Rurada e Rosângela da Aeroporto.
1: Beleza, tá meio afônica, tá meio gripada, com dor de cabeça, mas vai melhorar, viu, Ritinho? Um abraço e obrigado pela audiência. Quem mais vem chegando aqui na nossa programação sertaneja também? 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
1: Tô de bola com o pessoal ligado aqui na nossa programação sertaneja. Jacó, aqui é o Lopes, tô chegando aqui em Marília e ouvindo o seu programa. Manda pra gente qualquer um do Felipe Falcão aí. Um abraço pra todos os caiporas aqui do Lopes. Ô Lopes, um abraço, irmão. Obrigado pela audiência. Boa viagem pra você, viu? Que Deus e Nossa Senhora sempre te proteja também. E aqui, quem é que tá comigo? Vamos ver aqui?
2: Jacó. Oi. Aqui é o Chaveirinho da Taturana.
1: Como é que é o negócio aí? Chaveirinho da Taturana?
2: Ô Jacó. Aqui é o Chaveirinho da Taturana. Eu vou fazer que nem o Sandro Rocha. Eu vou mudar de rádio, eu vou passar lá pro Fabinho. Ah, tu tá muito achando que eu tô muito.
1: Ai, ai, ai. É aquela que o do Fabinho que ele mandou pra mim, deu ibope o Sandro Rocha, viu? Vixe, Maria do céu. Então tá bom, querido. Um abraço aí ao Chaveirinho da Taturana. Chaveirinho da Taturana. Então aproveita, viu, Chaveirinho da Taturana. Faça igual ao Jumar, lá do Pau Dali, e usa aí o Presto Barba, tá? Quem mais aqui? Ana Cláudia Ferracioli. Coloca nos sorteios, Jacó, do pendrive do Café Teodoro e Sampaio e também da tinta. Vou colocar assim, viu? Ah, vou dar uma sugestão aí do Zé Felipe. Tiro certo. Boa, hein? Pronto aí. Menino lá de Abatiá pediu, tá aí, ó. Essa tem a participação aí do Gustavo Lima. Pessoal que tá ligado aqui na nossa programação sertaneja também, viu? E quem mais que vem chegando aqui na nossa programação sertaneja até 7 da noite pra rolar aquela seleção que eles fazem? Prisioneiro do Felipe Falcão? Aí, ó. Aí o Lopes pediu o Felipe Falcão, viu, Lopes? Já deu carona aqui, ó. Eita, o pessoal tá esperto aqui hoje, viu? Chiquinho da Lica do Monte Real. Manda aqui pro Edivaldo do Pesqueiro do Santo André e os meninos da pastelaria do Advilso. Pro Advilso, pro Ronaldo, pro Vitinho e pra Adriana. Vou mandar assim, viu, Chiquinho Caipora. Um abraço, obrigado pela audiência. Motel ou casa? Ou do motel pra casa, ou da casa pro motel? Ah, pra onde? É a nova do Marcelo Teodoro com Marcos Paulo e Marcelo.

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0: É, o pessoal tá lá na Ferrari ouvindo a gente. O Gilmar, o Diógenes estão pedindo aí o João Boiadeiro. Essa moda é boa, viu? E mandando para todos aí que estão ligados aqui na nossa programação para Caiporada de Plantão. Quem está sintonizado aqui na nossa programação sertaneja também, Caiporada, que vem chegando aí até 7 da noite para rolar a melhor seleção do rádio brasileiro. 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
0: 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Show de bola com a Caiporada. Boas na volta. E tiro certo, Gustavo Lima é a próxima aqui. Depois também tem aí Felipe Falcão. É, Prisioneiro, aí com dois pedidos aqui na nossa programação sertaneja também, viu? Um boa tarde pro Álvaro, né, Álvaro? Obrigado pela audiência, tá sintonizado com a gente. Também de carona com essa aí do Felipe Falcão, que tá ligado aqui na nossa programação sertaneja. Quem mais aqui que não foi atendido pra baixo? Aqui, ó. É, sintonizado aí na nossa programação, deixa eu ver. Aqui já foi, aqui não. Jacó, quero participar do sorteio aí. É. Dos dois sorteios, da tinta e também do pendrive do Café Teodoro e Sampaio. Manda um Tião Carreiro pra nós. Juliana disse, ô Juliana, tudo bem, querida? Manda sim, viu? Sabe pedir música, hein? Gosta de Tião Carreiro. Essa gosta aí das modas boas. Sabe o que é bom, viu? Daniel Melo, fala, Daniel.
3: Ô, Tony Jacó, boa tarde. Eu tô querendo ir com uma carona aí da música aí. Manda pra turma aí, os platinenses aí.
0: Uhum.
3: É o Daniel Melo. Manda pro sobrinho meu, lá do vilão lá, Genil. E o Genival, falou. Obrigado. E pra vocês aí da rádio.
0: Manda sim, Daniel. Um abraço, Daniel Melo. Tá ligado com a nossa programação também. Deus abençoe você e a família aí, tá bom, querido? Quem mais aqui, ó? Maria Helena de Oliveira. É, coloca nos dois sorteios, Jacó. Aí, viu? Maria Helena de Oliveira, do pendrive e também da tinta aí da do pessoal que tá ligado com você, do Café Teodoro Sampaio, que a gente pega aqui o Café Teodoro Sampaio, aqui na cidade de Joaquim Távora, aqui no com o pessoal lá do Geninho. Quem mais? Que ela tá mandando um áudio também aqui, ó.
4: Olá, Antônio Jacó, meu querido, de todas as tardes, alegria das nossas tardes.
0: Obrigado.
4: Aqui é Maria Helena de Oliveira, Joaquim Távora. Coloca meu nome aí no sorteio do pendrive e da tinta.
0: Tá colocado lá.
4: Abraço, fica com Deus.

0: Abençoado fim de semana. Tchau, tchau. Abração.
1: Pra você também, certinho. Fez o áudio em cima, escreveu o nome embaixo. Aí participa redondinho do sorteio. Jacó, o pessoal da van do Querosene tá querendo essa do Felipe Falcão também, viu? Essa moda é boa. Mandaram até uma foto pra gente aqui, ó. Vixe Maria do céu. Aí tá fedendo um cachorro moiado, só tem macho dentro dessa perua aí, dessa van aí. Manda vestido de seda pra nós, Jacó. Ei, Tamar, manda sim, Tamar. Essa moda também não é boa, é ótima. Zé Felipe, tiro certo com Gustavo Lima.

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1: Show de bola, e às 96 horas, continua até amanhã. 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
1: 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Um abraço aí pra Silvia Corsini, tá no sorteio aí também, é, do pendrive do Café Teodoro e Sampaio, e no sorteio da tinta lá da Nobre Cor, viu? Manda um abraço, Chacó. Tô precisando dar um talento aqui no meu castelo, no Castelo da Princesa. Olha só. Essa você mandou bem sem viola, viu? Um abraço, obrigado pela audiência. Quem mais aqui, ó? Sintonizado com a gente. É, Gilmar Guedin. Tá sintonizado com a gente no sorteio também do pendrive. Quero esse pendrive pra ficar escutando os modão de noite aqui, Jacó. Tá bom, Gilmar? Um abraço. Prisioneiro com Felipe Falcão. É moda boa que tá rolando aqui na nossa programação.

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1: Show de bola, 17h34. Um abraço lá pro Júnior, o Felipe, pessoal lá no Rancho dos Dourados. Estiveram lá ontem, hein? Grande abraço. Hoje eu estive com o Bandeira, viu, Júnior? Grande abraço aí pro Chico Restaurante, o Luiz, o Bandeira, também o Eizo, o Caldi, o Brito e o Felipe. Felipe da Auto Peças Cristo Rei, ligado com a nossa programação, né, Júnior? Amor e Saudade, Tião Carreiro e Pardinho, que sugestão, que moda boa é essa, hein, Júnior? Um abraço para todos aí, os queridos amigos, Deus abençoe a todos vocês, tá? Sempre ligados aqui na nossa programação também. Compatião tá aqui, Compatião me abandonou ontem, tava culpado, não deu para mandar, né, Bastião? Como é que tá a Bahia aí, irmão? Opa!
2: Compadre, toca pra mim, amigo da onça, com Teodoro Sampaio.
1: Tocou? Também
2: para curtir hoje, meu, para oferecer pra você. Tocou. E para o Jorginho, o Juninho, para o Marcelo Mar. Uma boa tarde.
1: Tocou?
2: O link aí da Mulher Nova, Teodoro Sampaio.
1: Tocou agora um pouquinho. Deixa eu só pegar o horário aqui, ó, Sebastião, pra tu ver que hora que eu toquei ela aqui. Amigo da onça, 16h31, quando pediram ela, com 3 pedidos, viu? Tá bom, Sebastião? Um abraço aí na Bahia. Tá ligado com a nossa programação sertaneja. O

Lopes também tá querendo participar do sorteio, né, Lopes? Um abraço, ele que ouviu isso aí, ó. Aliás, ele que pediu, o Felipe Falcão, tá lá pertinho de Marília ouvindo nossa programação também. Grande Lopes, tá no sorteio, claro que tá. Quem mais aqui ligado aqui na nossa programação? É Claudinho Aparecido de Moraes, de Santo Antônio da Pratina. Coloca no sorteio do pendrive do Café Teodoro Sampaio Jacó. E também aí na tinta da Nobre Cor Tintas. Coloca sim, querido. Essa do Tião que você que pediu, que o Júlio pediu, é boa. É boa, não? É ótima. Essa aqui, ó. Deus o livre, ó.

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2: 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reunirem em Assembleia Geral Extraordinária, no dia 10 de julho de 2026, na sede desta cooperativa, Rua Nossa Senhora das Graças, 430, bairro Vila Renó, nesta cidade, com as seguintes convocações e ordem do dia. Primeira convocação, às 8h30 da manhã, com a presença de 2/3 dos associados com direito a voto. Segunda convocação, às 9h30 da manhã, com a presença da metade mais um dos associados com direito a voto. Terceira e última convocação, às 10h30 da manhã, com a presença de, no mínimo, 10 associados com direito a voto. Ordem do dia. Autorização para que o Estatuto Social seja alterado para dele se retirar o objeto social de prestação de serviço de distribuição de energia elétrica aos associados através de redes de distribuição de energia de titularidade da Cernop. Autorização para que no Estatuto Social passe a constar expressamente como sendo objeto social da Cernop a prestação dos serviços de construção e manutenção das instalações elétricas internas de propriedade dos associados. 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Cernop, presidente José Soares Nogueira Filho.
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0: 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Pessoal que tá ligado com a nossa programação. Ó, estão de carona aqui, viu? A Marli Juliano tá de carona com a Marli Juliano na linha do tempo, tá? Daí eu vou trazer aqui, depois do sucesso, o sorteio aí do pendrive do Café Teodoro Sampaio, viu? Marco Antônio de Oliveira, tá no sorteio, né, Marcão?
1: Boa tarde, Antônio Jacó. Ô, Jacó, manda a música pra nós aí, inquilino de violeiro, manda pro meu sogro Vanderlei, dom da linda, tá na Vila Rural de Nova Fátima, minha esposa Rosângela, meu filho Rafael, meu filho Carlos. Ô, Jacó, coloca eu nessa tinta aí no sorteio, ó, que eu preciso dar uma pintada, faz tempo que eu não dou uma pintada, então coloca eu pra ganhar essa lata que eu quero pintar.
0: Eu não fala comigo, não, aí fala com a patroa, deixa pra lá, viu? Ô, Marcão, parece que você foi o contemplado, é assim, ó, tô vendo aqui nas conversas de ontem, viu, Marco Antônio? Você foi o contemplado aí com o Forte Flan. Tá aqui seu Forte Flan, se não pegou ainda, pode vir pegar quando você quiser aqui, tá marcado seu nome lá, tá bom, querido? Em horário comercial, tá bom, Caipora? Um abraço e obrigado pela audiência. Quem mais vem chegando aqui na nossa programação? São os Caiporas de plantão. Bom, vou trazer o sucesso aqui e na sequência o sorteio do Forte Flan, que eu já vou deixar rolando pra ver quem é que vai levar, tá?

Show de bola, e já tem, já o robozinho já trabalhou bonitinho, trabalhou certinho, como manda o figurino. E quem levou o pendrive do Café Teodoro e Sampaio foi, será menino ou será menina? É mulher. Maria Quirino, não é Maria Quirino, é de Santo Antônio da Pratina mesmo, viu? Maria Quirino, querida, vem pegar o seu pendrive aqui em horário comercial, que tá marcadinho o seu nome ali, ó. Com mais de 500 modas do Teodoro e do Marcelo Teodoro, tudo junto e misturado, tá? Ó o pagode aí, ó.

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2: Pois é, rapaz. E o Egito eliminou a Austrália nos pênaltis aí da Copa do Mundo. Pois é, um jogaço duro lá, viu? Pessoal que tá ligado com a gente na Marçal Gás, né, Valdir? 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
1: Professor Geraldo, reza pra gente, irmão. Boa tarde.
2: Boa tarde, Antônio Jacó, e a todos que rezam conosco. Paz e bem. Juntos, pela intercessão da Virgem Maria, agradecemos pelos dons da vida e pelas graças que todos os dias nós recebemos. Que os enfermos recuperem as suas saúdes e que a paz venha sobre os homens e a todos que recomendaram as suas orações. Em nome do Pai, do Filho e do Espírito Santo. Amém. O anjo do Senhor anunciou a Maria e ela concebeu do Espírito Santo. Ave Maria, cheia de graça, o Senhor é convosco. Bendita sois vós entre as mulheres, bendito é o fruto de vosso ventre, Jesus. Santa Maria, Mãe de Deus, rogai por nós, pecadores, agora e na hora da nossa morte. Amém. Eis aqui a serva do Senhor, faça-se em mim segundo a vossa palavra. Ave Maria, cheia de graça, o Senhor é convosco. Bendito sois vós entre as mulheres. Bendito é o fruto de vosso ventre, Jesus. Santa Maria, Mãe de Deus, rogai por nós, pecadores, agora e na hora de nossa morte. Amém. E o Verbo se fez carne e habitou entre nós. Ave Maria, cheia de graça, o Senhor é convosco. Bendita sois vós entre as mulheres. Bendito é o fruto de vosso ventre, Jesus. Santa Maria, Mãe de Deus, rogai por nós, pecadores, agora e na hora da nossa morte. Amém. Rogai por nós, Santa Mãe de Deus, para que sejamos dignos das promessas de Cristo. Oremos. Infundi, Senhor, vos rogamos a vossa graça em nossos corações, para que nós, que conhecemos pela anunciação do anjo a encarnação de Jesus Cristo, vosso Filho, por sua paixão e morte na cruz, cheguemos à glória da ressurreição, pelo mesmo Cristo nosso Senhor. Amém. Glória ao Pai, ao Filho e ao Espírito Santo, como era no princípio, agora e sempre. Amém. Ó Maria concebida sem pecado, rogai por nós que recorremos a vós. A paróquia está precisando de alimentos para cestas básicas: óleo, feijão, macarrão e sal. Por favor, quem puder colaborar, entregar no escritório paroquial. Está chegando a 19ª Semana da Juventude, que acontecerá do dia 12 a 19 de julho. Ticket do almoço da Caminhada da Juventude já se encontra à venda no escritório paroquial. Terço no comércio, neste sábado, dia 4/7, no Salão da Marina, Rua 7 de Setembro, 1427. Santa Missa nas Capelas. Portanto, hoje, dia 3, sexta-feira, São Joaquim de Baixo, 19h30. Dia 4, sábado, Jardim do Sol, às 19h30. Água da Areia, 19h30. E domingo, dia 5, no Taquaral, às 8h. Vila Rica, 9h. Santa Joana, 9h30. E em Santa Cruz, às 19h30. Maria então disse: minha alma engrandece o Senhor e meu espírito exulta em Deus meu Salvador, porque olhou para a humilhação de sua serva. Sim, doravante, as gerações todas me chamarão de bem-aventurada, pois o Todo-Poderoso fez em mim grandes coisas em meu favor, e seu nome é santo. A sua misericórdia perdura de geração em geração para aqueles que o temem. Agiu com a força de seus braços, dispersou os homens de corações orgulhoso, depôs poderosos de seus tronos e humildes exaltou. Cumulou de bens os famintos e despediu ricos de mãos vazias. Socorreu Israel, seu servo, lembrando de sua misericórdia, conforme prometera aos nossos pais, em favor de Abraão e sua descendência para sempre. Maria permaneceu com ela mais ou menos 3 meses e voltou para

Jerusalém. A todos que nos acompanharam neste momento de preces e oração, tenham um bom descanso e até amanhã, se assim Deus nos permitir. Salve Maria!

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0: Show de bola, vamos abrindo a noite, ó, não esqueça, pegou a carninha, não esquece dos temperos Julie, para temperar a carninha que tá na promoção, tanto no F2 quanto na Fripan, da cervejinha e do carvão também, viu? Pessoal que tá ligado, essa do Guilherme Gustavo, pra gente abrir a noite, vou te amar, essa música é linda, vou te amar sim, viu? Né, Balvina de Cornélio Procopio, linda demais essa moda, viu? Quem mais aqui, Aparecida, do JP, fala Aparecida, fala Cida.
3: Tudo bem? Tudo. Manda música pra nós aqui no JP, Três Vendas, Guapirama, eu não perco teu programa, viu?
0: Valeu,
3: Cida. Eu venho, eu vou trabalho lá na casa da minha filha.
0: Uhum.
3: Eu venho pra mim começar a assistir o programa mais cedo. Aí eu chego aqui.
0: Oh, que bom.
3: Vou deitar no sofá e assistir o programa. depois mais tarde que eu vou tomar banho e fazer janta. Eu gosto muito do teu programa,
0: tá? Obrigado, Cida. Deus abençoe. Aparecida de lá e quem tá de carona com essa do Guilherme Gustavo, vou te amar sim. É a Cidinha. Cidinha lá da cidade de Baiti, mandando só pra ele, pro Zé Viana de Jundiaí do Sul. Ô Maurício, a Deusana até agora não deu ar das graças ainda não, mas ela vai aparecer, viu? Tá bom? Aí se ela pedir, Jacó, fala que eu tô querendo ouvir a do Bruno e Marrom. Bruno e Marrom, ah, daqui a pouco ela vai fazer as gracinhas dela aqui, não vai demorar, viu Maurício? Um abraço aí, obrigado irmão, pela audiência. São os caiporas que vem chegando.
4: Boa tarde, Dr. Jacó, eu tô aqui tomando uma teleco-teco aqui
0: aí.
4: E assistindo Egito e Áustria.
0: Então.
4: Tá um a um.
0: A Áustria já foi pros piados, já foi pros piados. O Egito mandou a Áustria embora, viu?
4: Tá lá no os índios lá, hein?
0: Falou, Tito.
4: É dos índios lá.
0: Falou, Tito, um abraço, obrigado pela audiência. Tá ligado, né? Andirá City como a nossa programação. E aqui?
5: Boa tarde, Jacó, que o padrinho tá falando. Câmbio do Lourenço Lival, rainha do Paraná.
0: Tem.
5: Tem meu filho Felipe.
0: Eu tenho, só que eu tenho a original, ela, que é com Liv e Léo, tá bom?
5: A minha nora, o meu amigo do Lavacar.
0: Seu amigo do Lavacar. Seu amigo do Lavacar que não bebe nada, fica 24 horas no arco, no álcool do carro, limpando o escapamento, viu? Falou, Caipora, um abraço, obrigado pela audiência. Quem mais que vem chegando? Bom, vamos abrir a noite de hoje com essa do Guilherme e Gustavo aqui, na nossa programação sertaneja, que é uma moda apaixonada, que também vai lá para Simone Narevai, que o Fernando lá de Japira City. Aí, ó.

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1: Show de bola! Daqui a pouquinho, meu amigo Alan, gerentaço da Nobre Cor Tintas, vai trazer as promoções da Nobre Cor Tinta pra você, gente, né? Um abraço aí, viu? O Alan, o João, o Wellington, ligados com a gente. E o pessoal lá da Nobre Cor Tintas mandando de carona essa rainha do Paraná pra todos os clientes lá da Nobre Cor Tintas, viu? Daqui a pouquinho, tá gravando lá, já coloco aí pra você, viu? Quem mais vem chegando aqui na nossa programação? Sertanejo, a caiporada vem chegando, tá fervendo a caiporada aqui, ó. Célio Dionísio, lá na Bela Manhã, obrigado pela audiência, coloca no sorteio essa tinta aí, Jacó, e manda pra gente, é a Rainha do Paraná, vou mandar, deixa comigo, obrigado pela audiência. Quem mais que vem chegando aqui, vamos ver aí, vamos ver?
2: Fala, Antônio Jacó, meu amigo, toca aquela moda boa pra nós, começar o final de semana, um abraço, meu amigo. Quem fala é o Alvinho, do Posto de Saúde da Bela Ribeiro. Um abraço.
1: Valeu, Alvinho. Já sai uma moda apaixonada pra você, querido. Você não pediu nenhuma, mas já te mando uma boa já. E deixa com a gente, tá? Quem mais vem chegando aqui? Vamos ver aqui?
3: Boa noite, Jacó. Aqui é o Diego Jundiaí do Sul.
1: Fala, Diego.
3: Queria pedir uma moda. Amara Amarela.
1: Ó, boa, hein?
3: Eu ofereço pra todo mundo, jordinhense. Primeiramente pra minha esposa. E pra todo mundo aí da rádio, todos os platinenses, quem gostar da moda.
1: Um abraço, Diegão. Deixa um grande abraço aí pro meu querido amigo, nosso prefeitaço aí de Jundiaí do Sul, aí sempre ligado aqui na nossa programação sertaneja, tá bom? Obrigado pela audiência. Rainha do Paraná, vamos nessa que tá bom, tá boa a moda, viu? Essa vai lá pra Mara, que tá lá em Paranaguá ouvindo a gente, né, Mari? É o prefeito Betinho aí de Jundiaí.

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5: Fala, meu amigo Tony Jacó. Como que você tá, meu irmão? Tudo bem? Aqui é o Zete, da Zete Car Bombas Diesel. Tudo bem por aí, meu irmão? Estamos aqui indo de carona com os nossos amigos guerreiros da rodagem aí. Um abraço para todos e uma boa viagem. Vão com Deus, meus irmãos.
3: Beleza, tá rolando. Mala amarela, viu? Vai ser a mala amarela. E o pessoal que tá ligado aqui na nossa programação sertaneja, viu? É... sempre sintonizado. Daqui a pouquinho o Alan tá chegando aí, viu? Aí com as promoções. Hoje ele vai passar ao vivo aqui, né, Alan? Vai passar ao vivo aqui na nossa programação para dar aquele alô pra galera aí da super promoção que já começa a rolar para você na Nobre Cor Tintas, viu?

0: Tá bom? Pessoal que tá ligado aí na nossa programação também. Deusana também tá chegando aqui, ó. Falei pra você que ela vinha, que ela viria, e ela chegou, viu, Maurício? Aí, ó.
1: Se você que tá atrás da alegria, quer vir a música bem bonita do Alan, ela disse, só liguei pra te dizer que te amo.
0: Ô, louco. Você
1: da Taizinha tá ligando pra mim. Ele e o Rafa Reis dando um salve aqui também, um salve. É. Eu tô falando muito alto e daqui a pouco os vizinhos estão todos cima do muro ali, vendo eu falar com você. Sim, não vai não, hein? Ei, leva pra grota, hein? Vai pra Rita de Casa, você vai querer se trabalhar pra Madrino, que é bom já pra Celino, Claudete, Catiguá. Vai você, padrinho, Madeira, Celino, Defato, padrinho de Quim também. Vai Marcão, Pedreiro, Valdir, Pedreiro também, Claudião, Pedreiro, tudo Pedreiro, Carlinho também, tá tudo na moita. Chega aí, bom, brother.
0: Beleza, Caipora, um abraço aí, ó. O Pedro Pereira, do Pé Peludo, né, Rosângela, né, Renata, tá ligada com a gente? A Josi, o Tevir, de Ribeirão Claro, estão ligados com você, Jacó. Beleza pura. Joãozão da Seralê, amanhã Seralê até às 5 da tarde. Amanhã também, Nobre Cor Tintas até às 5 da tarde. Fala, João! Aí, ó.
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0: Tá legal, lá na rua Rui Barbosa, antiga Casa Fogaça, Seralê, amanhã até às 5 da tarde, com um regaço aqui na nossa programação sertaneja, viu? É o pessoal que tá sintonizado com a gente aí até 7 da noite também, viu? Rolando sempre a melhor seleção do rádio, quem faz? Quem faz não sou eu não, meu filho. Quem faz aí são os caiporas de plantão, ligados aqui na nossa programação sertaneja também. Quem é que vem chegando aqui, ó? De carona também aqui com o João Boiadeiro, o meu amigo de infância, Aristeu Martins, que está sintonizado com a gente ali no Novo Jardim, lá em Japira City, viu? Também o Procópio está mandando aí o João Boiadeiro, foi o Gilmar lá da Ferrari que pediu essa, da Ferrari Máquinas. O Procópio está mandando para todos os espetinhos do Marquinhos. Ó, eu vou trazer a mala amarela aqui e vou ali abrir a porta que o Alan já acabou de mandar uma mensagem para mim que está chegando com as promoções da Nobre Cor Tinta, viu? 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Depois do sucesso aqui, tá legal? Pessoal que está ligado aqui na nossa programação.

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0: 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Show. Ô, Jacó, sorte um modão aí para nós aí.
1: Deixa com nós, Alan. 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Pessoal que tá ligado com a nossa programação também, viu? Porque onde há cor, alegria, aconchego e a renovação também, viu? Pessoal tá ligado com a gente. Vamos com os caiporas aqui, ó. Cezinha do Guapé vai de João Boiadeiro, né, Cezinha? Um abraço. Maurício vai de carona com a Deusana aí, ó. Com a música do Alan Aladim que ela pediu. Só ligou pra dizer que te ama. Então tá bom. Tá apaixonada, Deusana. Jacó, manda pra nós aqui o milagre da flecha. Otávio Falasca. Estamos te ouvindo, a Isabel Falasca. Coloca no sorteio essa tinta aí, Jacó. Quero concorrer, viu? Estamos te ouvindo aqui. É Cambará, né? Um grande abraço pra vocês aí, ligados na nossa programação também, tá? Vamos de João Boiadeiro, tá aí o Procópio mandando pra todos os caiporas lá do Espetinho e do Marquinhos também. Essa, o Gilmar Ferrari e também o Diógenes da Ferrari foi que pediu e que já deu três carona.

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1: 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Pessoal tá sintonizado aí na nossa programação. Inclusive, tá querendo ganhar aí esse galão de tinta que a gente vai sortear na próxima quarta-feira. É que eu tô alugando uma casinha, Jacó, eu preciso pintar ela ali. Tá bom. E vou de carona com a Deusana aí, tá bom, Sebastião Costa? Aí, com o sucesso, liguei pra dizer que te amo, tá? Eu tenho Milagre da Flecha também, estão querendo. O Hélio, da Casa das Antenas, também. O Amarildo e o Brunão querendo essa moda do Milagre da Flecha aí, viu? 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Pessoal que tá ligado aí na nossa programação sertaneja, viu? Sintonizado. Sebastião da Costa Marques, né, Sebastião? Tá no sorteio, sim, viu? O Alan já tá mandando. Ah, tem o Medida aí, tá? Acabou de mandar aí. 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Ayrton, como é que tá as coisas em Guapirama, Ayrton?
2: Boa tarde, Antônio Jacó. Aqui é o Ayrton, Vila Rural de Guapirama. Quero pedir a música aí, Menino da Canoa. Quero oferecer lá para todos meus amigos lá de Ribeirão do Pinhal, Mineiro, Marchalento, o Adilson Corintiano, o Luizinho, Dentinho de Capivara. Dentinho. E para todos aí, beleza? Vamos que vamos.
1: Dentinho de Capivara, imagina, rapaz, imagina se esse cara não é lindo, hein? Uma beleza. Olha o Chique chegou aí, o Chique Beldo aí.
3: Fala, Castora, Antônio. Manda uma música, qualquer música aí. Ah. Aí eu vou de carona.
1: Tá bom, Chico.
3: Ou a Mesa de Bar, se poder tocar. E manda pro chefão, o mal do Brasil, que ele fala que eu não mando música pra ele, pra Valéria do Mercado, pra Primavera, pro Reinaldo, pro Tio Zé Godói, pro Celine e pra quem quiser ouvir. Mas se quiser mandar essa música do bar Mesa Azul, manda aí, Chico lá pra cá.
1: Mesa Azul não tem, tem Mesa de Bar. Agora a cor da mesa não sei, filho. É que quando você chega, ela tá azul. Depois você começa a encher o rabo, ela fica aí preta. Aí não enxerga mais nada, viu, Caipora?

O meu amigo Godoy, lá da editora do Godoy, Godoy do Xerox, está ligado com a gente, né, Godoy? Um abraço aí, obrigado pela audiência aí, tá sintonizado, viu? Hora que tiver um áudio de corno, né, Jacó? Manda pra mim que eu mereço. Ô, louco, Godoy, que isso? Quem mais aqui? A Neide Aparecida Santos. Coloca no sorteio essa tinta aí, Jacó. Quero ver tudo colorido aqui em casa. Coloca o Cineide. Um abraço, querido. Obrigado pela audiência. Tá chovendo, Caipora. Liguei pra dizer que te amo.

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2: 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E o Alan tá pedindo uma moda boa das antigas aqui do João Paulo e Daniel, hein, Alan? Um abraço aí para você, pro Wellington. Vazio? Essa moda é boa, só que eu não gostei muito dela, não, Alan. Sabe por quê? Essa música aí tá igualzinha a carteira do Jacó, tá vazia. Um abraço, mas a moda é boa, viu, Caipora? O pessoal tá ligado aqui, ó. Edneia Lauro, coloca aí, Jacó, no sorteio da Nobre Cor, coloca sim. Maria Orlandini de Souza, tá aqui, ó, tá querendo pintar tudo aí, Maria.
3: Oh, tudo bem? Jacó, põe eu de carona aí com o Tavinho aí.
2: Tavinho?
3: O couro de boi.
2: Já saiu.
3: Se você me tocar, eu agradeço. Eu ia para os filhos, neto, bisneto, o Luiz Miguel, o Davi, a filha Juliana, o Gerro Luiz, pra todo mundo tá ouvindo, Sérgio.
2: Já tocou, viu, querido? Um abraço, pessoal que tá ligado e na nossa programação também, no sorteio aqui, ó, Margarete Marisa Venceslau, também querendo o galão de tinta. É quarta-feira que vem o sorteio, viu, gente? Tá legal? Quem mais aqui que não foi atendido? Aqui não foi. Vamos lá, vamos ver. Vamos ver.
4: Boa tarde, Antônio Jacó Goró. Boa tarde, Chumbrega, seu emprego.
2: Ela chegou, viu, Chumbrega?
4: Ô, Jacó, se der, toque Igrejinha da Serra, beleza?
2: Show de bola, Igrejinha da Serra. Vou ter que subir lá no alto da serra pra tocar ela pra você, lá no Morro do Binho. Ou então, lá no Morro do Valério. Um abraço aí. Luiz Henrique Cardoso tá pedindo pele de maçã pra mandar pra minha querida esposa que tem a pele de maçã. Hã? Aí, rapaz. O casca grossa querendo mandar pra esposa. Ô, Luizão, tô zoando, viu, irmão? Um abraço pra vocês, meus queridos. Luiz Henrique e a dona Michele. Deus abençoe vocês, tá? Milagre da Flecha.

0: Sebastião.
1: Show de bola! Como é que é o negócio, Alan? Até quando que vai essa promoção aí que você acabou de passar pra gente da Nobre Cor?
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1: Show!
2: 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Tá só passando para avisar, amanhã até o meio-dia, mas segunda-feira, a partir de segunda-feira a promoção continua, tá bom?
1: Valeu, Alan. Um abraço, irmão. E aqui quem é?
3: Boa noite, Antônio Jacó. Sou Ademir da Água Branca. Gostaria de pedir uma música, Mãe, do Rick Renner. Ofereço para minha esposa, para minhas filhas e para minha mãe, que Deus se atendeu, eu agradeço.
1: Valeu, irmão. Um abraço aí para Roseli Pereira Nunes, também está no sorteio da Nobre Cor, né, Roseli? Marley Juliano, Aparecida Juliano Moraes, da Vila Ribeiro, também no sorteio da Nobre Cor, ligados aqui na nossa programação sertaneja. Quem mais aí? O Taturana. Ó, o Chumbrega tem um recadinho para você aí, ó. Aí, ó. Presta atenção, Taturana, aí, ó.
4: Ô, Jacó.
1: Oi.
4: Aqui é o Chaveirinho da Taturana.
1: Chaveirinho?
4: Eu vou fazer que nem o Sandro Rocha. Vou mudar de rádio. Vou passar lá pro Fabinho.
1: Passa lá.
4: Ah, tu tá muito achando que eu tô muito...
1: Não conseguiu terminar. Você não conseguiu imitar o Sandro Rocha, não, viu? Não conseguiu. O Sandro Rocha foi perfeito nessa brincadeira aí, tá? Você não. Você falhou na capação, viu? Grande abraço, viu, aí, ó, Chumbrega Sem Prega. Obrigado pela audiência. E a gente vai já chegando no final do programa, viu? Deusana Rodrigues tá ligada aqui na nossa programação sertaneja também, né, Deusana? Obrigado pela audiência, tá? 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
1: Show de bola. Marilu tá no sorteio, né, Marilu? Um abraço. O Carlão, o rei, o couro de rato, o rei das cabras lá de Ourinho City. Vai de carona com o Alan que pediu aí João Paulo e Daniel. E começa e encerra o programa. Mais uma vez, show dos caiporas. Foi demais. E amanhã a gente volta aqui com o sorteio.

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2: Olá, boa noite.
1: Boa noite para você que nos acompanha em todo o país.
2: Sexta-feira, 3 de julho de 2026.
1: Vamos ao destaque do dia: educação, saúde e habitação.
2: Novos hospitais, inovação e atendimento especializado terão investimentos de mais de 465 milhões de reais.
1: Inaugurados 10 campi de institutos federais pelo Brasil.
2: Minha Casa Minha Vida entrega mais de 1.600 moradias em 6 estados.
1: Presidente Lula defende investimentos em infraestrutura social e acesso a serviços públicos essenciais.
3: É o dinheiro, que gera mais emprego, que gera mais renda, que gera mais desenvolvimento e que gera conquista para todo mundo. Esse é o dinheiro bom.
2: E ainda, fortalecimento do empreendedorismo.
1: Mais oportunidades para contratação de serviços pelo governo federal.
2: Desenrola MEI. Microempreendedores individuais que estão na dívida ativa poderão limpar o nome da empresa. Gabriela Noronha.
4: A iniciativa vai atender mais de 3 milhões de MEIs que possuem pendências na dívida ativa da União.
1: Você vai ouvir também incentivo à produção.

0: educação aliada à preservação ambiental.
1: O Fundo Amazônia vai investir até 230 milhões de reais para fortalecer negócios na Amazônia Legal. André de Barros Lima.
2: O apoio inclui assistência técnica, formação, capacitação, assessoria para gestão e regularização documental.
0: Hoje, na apresentação da Voz do Brasil, eu, Mariana Jungmann e Luciano Seixas.
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0: aberta.
1: Ambulâncias, unidades odontológicas, inauguração de institutos federais e mais de 1.600 moradias.
0: O governo do Brasil realizou várias entregas nesta sexta-feira na saúde, educação e habitação, com investimentos de mais de R$1 bilhão pelo Programa de Aceleração do Crescimento.
1: A entrega foi feita ao mesmo tempo em 12 cidades diferentes.
2: Todas as entregas foram simultaneamente em cidades dos estados de São Paulo, Rio de Janeiro, Pernambuco, Amazonas, Piauí, Alagoas e Sergipe, com participação de ministros e autoridades locais por videoconferência. Na educação, foram inaugurados 10 novos campi de institutos federais, com investimento de R$206.600.000, sendo R$196 milhões do novo PAC. As unidades ampliam a oferta de ensino técnico e profissionalizante, parte do plano de expansão da rede federal, que prevê a construção de 111 novos institutos em todo o país, com potencial para criar 155 mil novas vagas. O ministro da Educação, Leonardo Barchini, destacou que o governo investe em educação de qualidade e oportunidades para os estudantes.
3: Você entra aqui no ensino médio, você pode fazer graduação, você pode fazer licenciatura, você pode fazer curso subsequente. Você pode fazer mestrado, doutorado, enfim, isso aqui abre as portas para todas as oportunidades que os nossos jovens precisam.
2: Na saúde, o governo do Brasil anunciou investimentos de R$464.800.000 para fortalecer o Sistema Único de Saúde. O pacote inclui a entrega de ambulâncias, unidades odontológicas móveis, micro-ônibus para transporte de pacientes, equipamentos para hospitais e unidades básicas de saúde, além da ampliação do programa Agora Tem Especialistas. Também foram inauguradas novas estruturas hospitalares e anunciadas ações para ampliar o atendimento especializado e incentivar a inovação tecnológica no SUS. Explica o ministro da Saúde, Alexandre Padilha.
4: É o Brasil ter cada vez mais capacidade de produzir aqui no Brasil os medicamentos, as tecnologias, o conhecimento necessário para cuidar da saúde do nosso povo, para a gente ficar soberano.
2: Na habitação, 1.619 novas moradias do programa Minha Casa Minha Vida foram entregues simultaneamente em 6 estados, beneficiando cerca de 6.500 pessoas. O investimento é de aproximadamente R$263 milhões. O ministro das Cidades, Vladimir Lima, disse que somadas as entregas realizadas nessa semana, já são 1.753 novas moradias destinadas à família de baixa renda em diferentes regiões do país.
5: Hoje nós temos 2.500.000 moradias contratadas no âmbito do programa Minha Casa Minha Vida. E vamos chegar até 3 milhões no final deste governo.
2: O presidente Lula defendeu investimentos em infraestrutura social e o acesso da população a serviços públicos essenciais.
6: Dinheiro bom é dinheiro investido em obra, em educação, em saúde, em ferrovia, em rodovia. É o dinheiro, que gera mais emprego, que gera mais renda, que gera mais desenvolvimento e que gera conquista para todo mundo. Esse é o dinheiro.
2: Somadas, as ações dessa sexta-feira representam mais de R$930 milhões em investimentos nas áreas de educação, saúde e habitação. Reportagem Pablo Mundim.
0: E o presidente Lula sancionou lei que cria a Universidade Federal do Esporte, vinculada ao Ministério da Educação.
1: A universidade vai, em um único local, desenvolver atividades de ensino, pesquisa, extensão e inovação, voltadas ao desenvolvimento da ciência do esporte.
0: Entre as finalidades estão capacitar profissionais para atuar em organizações esportivas e no treinamento de atletas e incentivar a produção de conhecimento científico e tecnológico na área.
1: Com sede em Brasília, a universidade poderá instalar campi em outros estados.
0: Mais fôlego para quem empreende no Brasil.
1: Essa semana, o governo federal anunciou medidas para quem trabalha como MEI.
0: Hoje foram anunciadas mais duas novidades: o Desenrola MEI, voltado para quem precisa regularizar dívidas fiscais,
1: e a expansão do Contrata Mais Brasil, plataforma que conecta os empreendedores que querem prestar serviços a órgãos públicos.
7: O Desenrola MEI vai permitir que microempreendedores individuais de todo o Brasil renegociem dívidas tributárias. A iniciativa vai atender mais de 3 milhões de MEIs que possuem pendências na dívida ativa da União. Serão atendidos empreendedores com débitos de até R$20 mil. Entre as facilidades inéditas está o parcelamento dos débitos em até 145 meses ou mais de 12 anos. Os descontos sobre juros, multas e encargos legais podem chegar a 70%. Annelise Lenze procura

0: Senadora da Fazenda Nacional explica o objetivo.
1: É um programa de transação tributária customizado para sustentabilidade do pagamento e para a saúde financeira desses MEIs e que vem fechar o ciclo de estímulo a novos créditos, a novos negócios, ao desenvolvimento econômico e social e a proteção também, proteção social de cada um desses MEIs.
0: Outra nova medida é a expansão do Contrata Mais Brasil, que facilita a contratação de microempreendedores individuais. O profissional se cadastra na plataforma e pode prestar serviços para os governos federais, estaduais e municipais, como pintura, manutenção, entre outros. O programa agora terá 141 atividades econômicas contempladas. Antes eram 107. Foram incluídos serviços como alimentação, fotografia, produção cultural, estética e organização de eventos. Além disso, mais instituições estão aderindo à plataforma. Quase 90 novos órgãos aderiram ao sistema, incluindo o Banco do Nordeste e a Fiocruz. O ministro do Empreendedorismo, Paulo Pereira, fala quantos empreendedores podem ser alcançados com as mudanças.
2: Bancos públicos, empresas estatais, serviços federais passam a incluir os seus serviços no Contrata Mais Brasil, ao mesmo tempo que mecanismos de busca ativa desses MEIs farão um esforço para incluir algo como um potencial de 5,5 milhões de MEIs, algo como que pode chegar a 6 milhões de MEIs na plataforma pública. Então, uma plataforma de compras públicas voltada para os MEIs.
0: Os anúncios fazem parte de uma série de medidas anunciadas para os microempreendedores. Na segunda-feira, o presidente Lula já havia enviado ao Congresso Nacional a proposta de reajuste do teto de faturamento do MEI, de 81 mil para 140 mil por ano. Atualmente, o Brasil possui mais de 16 milhões de microempreendedores individuais. Reportagem Gabriela Noronha.
3: Quem tem interesse em participar do Desenrola MEI poderá acessar o sistema a partir do dia 6 de julho no site www.regularize.pgfm.gov.br.
4: O programa Gás do Povo agora chega a 100% dos inscritos no Cadastro Único de Programas Sociais do Governo do Brasil.
3: São mais de 15 milhões de recargas do botijão de gás de 13 quilos que estarão disponíveis aos beneficiários a partir do próximo dia 10 de julho.
5: Para a dona de casa Maria José de Carvalho, o botijão de gás na cozinha é motivo de alívio. Moradora do Sol Nascente no Distrito Federal, ela recebe o botijão gratuitamente por meio do Programa Federal Gás do Povo. Segundo Maria, foi graças ao programa que ela deixou para trás o fogão a lenha.
6: Quando eu morava no barraco de madeira, eu cozinhava na lenha, porque aqui é uma quadra que ninguém presta nada para ninguém, né? Agora melhorou um pouco.
5: Lançado em setembro de 2025 para substituir o antigo Vale Gás, o programa Gás do Povo é administrado pelos Ministérios de Minas e Energia e do Desenvolvimento e Assistência Social, Família e Combate à Fome. Segundo o governo federal, já são quase 15 milhões de recargas gratuitas realizadas em todo o Brasil desde o início do programa, como explica o ministro de Minas e Energia, Alexandre Silveira.
7: É 100% de cobertura. Já são 15 milhões de recargas. Hoje o país todo está coberto. Onde não tem revenda, as distribuidoras estão chegando com a entrega em veículos móveis e todo o público-alvo, que é o público do Cade Único, já recebe o botijão de gás, essa grande medida de proteção social.
5: Em julho, os beneficiários do programa poderão retirar a recarga gratuita do botijão de gás de 13 quilos a partir do dia 10. O benefício ficará disponível até 9 de agosto. A retirada do botijão pode ser feita diretamente nas 26 mil revendas credenciadas, espalhadas por mais de 4.800 municípios brasileiros. Com locução de Nazi Brum, reportagem de Gabriela Noronha.
4: O Escritório Nacional Antifacção foi inaugurado nesta sexta-feira, no Rio de Janeiro.
3: A nova estrutura, lançada pelo Ministério da Justiça e Segurança Pública, integra o programa Brasil contra o Crime Organizado.
4: O objetivo é apoiar as ações integradas desenvolvidas pelas forças de segurança pública.
3: Além do Rio de Janeiro, o escritório já está presente em São Paulo e estará posteriormente em Foz do Iguaçu, no Paraná.
4: Segundo o ministro da Justiça e Segurança Pública, Wellington César Lima, a medida quer aproximar a União dos dos principais centros de atuação do crime organizado no país.
8: Visa exatamente que nós venhamos a nos aproximarmos mais das realidades específicas de determinados estados da federação, como no caso do Rio de Janeiro e São Paulo, também teremos um

0: Ponto em Foz do Iguaçu, fundamental que para a fluidez dessas informações locais, estabelecimento de estratégias customizadas específicas para cada realidade local, o Ministério da Justiça se faça presente.
1: Em 2016, foi sancionada uma nova lei contra o tráfico de pessoas, que virou um marco para o Brasil.
2: Ela aumentou a possibilidade de investigação, a criminalização e as penas, além de garantir maior assistência às vítimas.
1: Para celebrar os 10 anos da lei, novas parcerias foram firmadas para combater esse tipo de crime.
3: Disfarçado de oportunidade de trabalho no exterior, o tráfico de pessoas segue fazendo vítimas no Brasil. Uma nova rota identificada pelo Ministério da Justiça e Segurança Pública tem um destino líder, Camboja, na Ásia. 44 brasileiros foram aliciados no ano passado para atuarem em centros de crimes digitais naquele país, como explica o diretor do Departamento de Migrações da Secretaria Nacional de Justiça do Ministério da Justiça e Segurança Pública, Vitor Semple.
4: Brasileiros estão sendo vítimas de esquemas, os chamados scam centers, que são brasileiros sendo transportados, exportados por meio de aliciamento para o Camboja e para os outros países para dar golpes digitais em brasileiros aqui no Brasil.
3: No ano em que a Lei Brasileira de Enfrentamento ao Tráfico de Pessoas completa 10 anos, o Ministério da Justiça lançou duas parcerias para ampliar as ações de prevenção desse crime no país. A primeira é no campo dos esportes, com a criação de uma cartilha que orienta atletas, familiares, treinadores, dirigentes e demais profissionais sobre os riscos do aliciamento por falsas promessas de contratos e oportunidades esportivas. Para o coordenador-geral de inteligência esportiva do Ministério do Esporte, Diogo Silva, grandes eventos esportivos podem ajudar a dar visibilidade ao tema.
5: Colocando isso dentro do contexto atual que nós estamos vivendo, onde a Copa do Mundo Futebol Feminino vai ter a oportunidade de apresentar essa proposta para as pessoas e alertar as pessoas.
3: Outra iniciativa é a campanha da Agência Nacional de Aviação Civil para conscientizar sobre tráfico de pessoas e trabalho escravo. De acordo com Diana Helena Ferreira, da Agência Nacional de Aviação Civil, profissionais que atuam em aeroportos são capacitados para reconhecer situações de risco e denunciar.
6: Por meio dos treinamentos, eles conseguem identificar sinais, né, que algumas, né, possíveis vítimas podem manifestar, como de nervosismo, às vezes não saber responder determinadas perguntas dos agentes, né, eles sabem um canal, por exemplo, para acionar a Polícia Federal ou outro órgão policial que esteja no aeroporto.
3: Os homens já foram maioria nos casos de tráfico para trabalho em condição análoga de escravo. Mas dados recentes do Ministério da Justiça e Segurança Pública mostram que as mulheres passaram a ser as principais vítimas, principalmente quando se refere à exploração sexual. Quanto à faixa etária, a maioria das pessoas identificadas está em idade economicamente ativa, entre 18 e 59 anos. Reportagem Graziele Bezerra.
2: E mais um aliado no combate ao feminicídio.
1: Está em construção uma linha do tempo que mostra o caminho percorrido pelas vítimas de violência desde o primeiro boletim de ocorrência.
2: Com esse histórico, será possível criar mecanismos de alerta para a atuação preventiva das autoridades antes que o crime aconteça.
7: Os casos de feminicídio no Brasil recuaram 11,45% nos primeiros meses após o lançamento do Pacto contra o Feminicídio em fevereiro deste ano. Isso representa 30 vítimas a menos em relação ao mesmo período do ano anterior. Ainda assim, entre abril e maio, 232 mulheres foram assassinadas em razão do gênero. E para fortalecer a luta contra o feminicídio, uma nova estratégia está sendo desenvolvida. Trata-se de uma linha do tempo que cruza dados dos boletins de ocorrência de violência doméstica registrados pelas vítimas. A ideia é agir preventivamente, como explica a idealizadora do sistema, Luana Teixeira, servidora da Secretaria Nacional de Segurança Pública.
8: O feminicídio, ele é o final de toda uma escalada da violência. A partir do momento que essa mulher entrar num ciclo de violência, No primeiro boletim de ocorrência, nós vamos emitir um alerta para todas as autoridades envolvidas, né? Para que ela não chegue no ápice do feminicídio. Como a gente observou, 15% morrem até 12 meses e 18% morrem até 24 meses. Nossa expectativa principal é essa, é salvar vidas em vez de contar as mortes.

0: ferramenta faz parte do Centro Integrado Mulher Segura, uma estrutura dentro do Ministério da Justiça e Segurança Pública que usa inteligência e integração de dados para proteger mulheres em todo o Brasil. Para a construção da linha do tempo, foram reunidos dados das Secretarias de Segurança estaduais e do Banco Nacional de Boletins de Ocorrência. Com as informações, também é possível construir um histórico de atuação dos agressores, de acordo com Luana Teixeira.
1: Às vezes ele comete uma violência aqui no estado, mas aí vai para outro estado e lá não consta que ele cometeu essa violência, porque os sistemas não se conversam. E com Mulher Segura, você vai conseguir olhar tudo isso. Eu consigo ver que esse cara já fez, já praticou violência em vários outros estados.
0: Embora a plataforma ainda esteja em fase de estruturação, já conta com perfis específicos para delegacias e órgãos do judiciário, possibilitando notificações automáticas e a visualização do histórico da vítima e do agressor em diferentes estados. O próximo passo é integrar esses dados ao Sistema Único de Saúde para detectar casos de violência subnotificados. Reportagem Luciana Colares de Holanda.
2: O governo do Brasil finalizou a cessão da área da favela do Moinho para o governo de São Paulo.
3: O terreno na capital paulista era da União e abrigou cerca de 850 famílias.
2: Hoje, no ato de assinatura, a ministra da Gestão e da Inovação, Esther Dweck, destacou o atendimento habitacional às famílias como parte da negociação.
4: Eu acho que esse momento agora ele vai encerrar um capítulo e começar um novo, né? Justamente naquela área que era a favela do Moinho, que agora vai se tornar o Parque do Moinho. Para que a gente pudesse transformar aquela área num parque, a gente precisava garantir a moradia digna para as pessoas que estavam ali naquela região. O governo federal, por meio do Minha Casa Minha Vida, entraria com 180 mil e o governo do estado com 70 mil para permitir que as pessoas pudessem comprar uma casa de até 250 mil. A grande maioria pôde ficar no centro da cidade, porque essa é uma área extremamente central e essa era uma dos pleitos das famílias, que elas não fossem deslocadas do centro da cidade.
3: Até agora, 84% das famílias já estão com novos imóveis contratados.
2: O governo paulista terá 48 meses para concluir as obras de construção do novo parque.
3: As comunidades da Amazônia que atuam com produtos da biodiversidade.
2: Serão financiadas ações para fortalecer os negócios com foco na conservação ambiental.
5: O Fundo Amazônia vai investir até 230 milhões de reais para fortalecer negócios comunitários da sociobioeconomia em todos os estados da Amazônia Legal. O investimento vai ocorrer por meio do edital Prospera Amazônia, lançado pelo Ministério do Meio Ambiente e Mudança do Clima e que é fruto de um acordo de cooperação com o BNDES, o Banco Nacional de Desenvolvimento Econômico e Social. O edital vai selecionar organizações para oferecer serviços a empreendimentos comunitários que trabalham com produtos e serviços da sociobiodiversidade e que sejam formados principalmente por povos indígenas, quilombolas, extrativistas, ribeirinhos, agricultores familiares e demais povos e comunidades tradicionais. O apoio inclui assistência técnica, formação, capacitação, assessoria para gestão e regularização documental. Também contempla serviços de adequação sanitária e ambiental, certificação, agregação de valor, acesso a crédito e a mercados. Ao todo, o edital poderá apoiar ações em até 106 municípios da Amazônia Legal. A chefe do Departamento de Gestão do Fundo Amazônia do BNDES, Fernanda Garavini, destaca a importância dessa parceria entre o banco e o Ministério do Meio Ambiente e Mudança do Clima.
6: Nessa parceria, o Ministério de Meio Ambiente e Mudança do Clima e o BNDES, usando os recursos do Fundo Amazônia, pretendem transformar a produção sustentável dos territórios amazônicos em negócios mais estruturados, capazes de gerar renda, ganhar escala e acessar novos mercados, sem abrir mão da conservação da floresta e dos modos de vida dessas populações, que protegem a floresta.
5: Gerido pelo BNDES, sob coordenação do Ministério do Meio Ambiente e Mudança do Clima, o Fundo Amazônia já apoia mais de 150 projetos, estando presente em 73% dos municípios dos 9 estados da Amazônia Legal. Reportagem André.

0: Ed Barros Lima.
1: O Exame Nacional do Ensino Médio 2026 já contabiliza mais de 5 milhões de inscritos.
2: É o maior número já registrado pelo exame desde 2022.
1: Entre as principais novidades dessa edição está a inscrição automática dos estudantes concluintes do ensino médio da rede pública.
2: Outra mudança foi o aumento no número de municípios onde as provas serão realizadas.
1: Nesse ano, o exame será aplicado nos dias 8 e 15 de novembro em todos os estados e no Distrito Federal.
2: O Enem é a principal porta de entrada para a educação superior no Brasil.
1: É utilizado para ingressar em universidades públicas por meio do Sistema de Seleção Unificada, o SISU, ou em instituições privadas pelo ProUni, o Programa Universidade para Todos.
2: Também é utilizado por estudantes que buscam financiamento em instituições de ensino pelo FIES.
1: E fique de olho, as inscrições para quem quer participar do FIES abrem no dia 14 de julho.
3: O Ministério da Educação publicou o edital do processo seletivo do FIES, Fundo de Financiamento Estudantil, para o segundo semestre de 2026. As inscrições são gratuitas e estarão abertas de 14 a 17 de julho, exclusivamente pela internet no endereço acessounico.mec.gov.br/FIES. Neste ano, o MEC oferece mais de 112 mil vagas para o FIES, considerando os processos seletivos do primeiro e do segundo semestre. Para se inscrever, é necessário ter participado do Exame Nacional do Ensino Médio, o Enem, a partir da edição de 2010. No exame, o candidato deve ter obtido média aritmética de, no mínimo, 450 pontos nas 5 provas, sem ter zerado a redação. Além disso, não deve ter participado na condição de treineiro. Outra exigência é possuir renda bruta familiar mensal por pessoa de até 3 salários mínimos. O resultado da pré-seleção na chamada única vai ser divulgado no dia 30 de julho. Reportagem Júlio César de Oliveira.
2: A Advocacia Geral da União notificou hoje a Google, controladora do YouTube, para que retire do ar perfis que promovem e facilitam a criação de plataformas de apostas não autorizadas a operar no país.
1: Os perfis em questão divulgavam conteúdos com tutoriais de como criar uma plataforma de cassino, por exemplo, ou de estímulo ao jogo do bicho, que é proibido pela legislação brasileira.
2: Apostas de cota fixa, como as chamadas bets, só podem ser exploradas mediante prévia autorização do Ministério da Fazenda.
1: E essas foram as notícias do Governo do Brasil.
2: Uma realização da Secretaria de Comunicação Social da Presidência da República.
1: Com produção da empresa Brasil de Comunicação.
2: Fique agora com as notícias do Poder Judiciário e do Congresso Nacional. Boa noite, bom fim de semana.
1: A gente volta na segunda-feira. Boa noite.
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5: Você vai ouvir agora notícias do Poder Judiciário.
6: Presidente do STF defende a atuação conjunta das cortes latino-americanas para proteger a democracia.
7: STJ julga primeiro repetitivo em sessão totalmente virtual e define requisitos para justiça gratuita a pessoas jurídicas.
6: TST recebe relatório sobre estudo inédito sobre a exclusão de pessoas LGBTQIAP. Animais no mercado de trabalho.
7: Boa noite, eu sou Marcela Luiza.
6: E eu sou Walter Lima.
7: O presidente do Supremo Tribunal Federal e do Conselho Nacional de Justiça, ministro Edson Fachin, defendeu uma atuação articulada entre as cortes constitucionais da América Latina para fortalecer a proteção da democracia, da independência judicial e dos direitos fundamentais.
6: A declaração foi feita durante o 31º encontro de tribunais, cortes e salas constitucionais da América Latina e do Caribe, realizado em Montevidéu, no Uruguai. Fernanda Porto.
8: No evento, Fachin disse ainda que o reconhecimento da democracia como um direito humano autônomo, como está sendo debatido pela Corte Interamericana de Direitos Humanos, poderá fortalecer juridicamente a independência do Poder Judiciário, a autonomia dos tribunais constitucionais, a integridade dos processos eleitorais, os mecanismos de freios e contrapesos, além da proteção das liberdades fundamentais.
7: O Conselho Nacional de Justiça encerrou o primeiro semestre de 2026 com 326 processos julgados.

0: julgados pelo plenário e mais de 6 mil processos analisados e arquivados.
1: No período, o órgão também aprovou normas e definiu políticas para o judiciário em todo o país. Marcelo Della Libera.
2: O balanço divulgado pelo CNJ mostra que nos 6 primeiros meses do ano, o plenário realizou 24 sessões, entre presenciais e virtuais. O colegiado também aprovou 15 resoluções de cumprimento obrigatório pelos tribunais e 3 recomendações sobre boas práticas em áreas como gestão processual, inovação tecnológica, direitos humanos, acesso à justiça e melhoria da prestação jurisdicional. Na área disciplinar, o plenário do Conselho julgou 10 procedimentos administrativos disciplinares e aplicou sanções em 8 deles. Também determinou o afastamento cautelar de 9 magistrados durante a tramitação dos processos e analisou 9 revisões disciplinares com aplicação de pena de disponibilidade em 2 casos.
0: Pela primeira vez, o STJ julgou um recurso repetitivo em sessão totalmente virtual.
1: Na ocasião, foram estabelecidos critérios para a concessão da gratuidade de justiça a pessoas jurídicas. Fátima Uchoa.
3: A tese fixada pela Corte Especial do STJ sob o rito dos repetitivos deve ser seguida por todos os juízes e tribunais do país ao analisarem a mesma questão de direito. O colegiado definiu que a pessoa jurídica deve apresentar informações que permitam avaliar a real situação econômico-financeira, não sendo suficiente demonstrar inatividade ou redução do faturamento. Segundo o ministro relator Luiz Felipe Salomão, a concessão da gratuidade de justiça segue regras diferentes para pessoas físicas, que têm presunção relativa de veracidade na declaração de insuficiência de recursos, enquanto a pessoa jurídica deve comprovar não ter condições de arcar com as despesas processuais.
0: Um estudo inédito foi feito sobre a exclusão de pessoas LGBTQIAPN+, no mercado de trabalho.
1: O relatório foi entregue ao TST. Mila Amaral.
4: O levantamento foi realizado pelo Banco Mundial em parceria com o Ministério dos Direitos Humanos e da Cidadania e outras organizações. De acordo com o documento, a exclusão de pessoas LGBTQIAPN+, no mercado de trabalho, tira da economia brasileira mais de 94 bilhões por ano. Isso acontece porque essa população é mais atingida pelo desemprego e pela informalidade e recebe salários menores. Os dados mostram que o desemprego entre pessoas LGBTQIAPN+, é de 15,2% e mesmo empregados, eles ganham em média 10% a menos.
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0: Uma boa noite.
1: Bom fim de semana e até segunda-feira.
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1: Eu sou Paula Groba.
2: E eu sou Ricardo Nakaoka.
1: E estes são os destaques de hoje do Jornal do Senado, que começa agora.
2: Perfis falsos na internet podem virar crime.
1: Comissões debatem impactos do vício em apostas. Casos de ludopatia crescem 140% no SUS.
2: Aprovado reajuste anual para acesso ao microcrédito.
1: Boa noite.
2: Boa noite.
1: Criar um perfil falso para enganar outras pessoas pode passar a ser crime específico no Brasil.
2: A Comissão de Segurança Pública aprovou o projeto que inclui no Código Penal o crime de falsa identidade digital para punir a prática conhecida como catfishing, usada em golpes, assédio e outros tipos de fraude. Repórter Bruno Lourenço.
3: O projeto de lei cria no Código Penal o crime de estelionato ou fraude por meio de falsa identidade digital. O senador Hamilton Mourão do Republicanos do Rio Grande do Sul destacou que a criação de perfis falsos deixou de ser uma mera travessura online para se transformar em uma ferramenta de crimes graves, como a extorsão financeira e a chantagem íntima, gerando prejuízos severos à saúde mental e ao bolso das vítimas.
4: Catfishing é a prática de criar uma identidade falsa online com o objetivo de enganar, explorar, assediar ou fraudar outras pessoas, geralmente em

0: redes sociais ou aplicativos de namoro. Os motivos para o catfishing variam desde a busca por atenção ou bullying até crimes graves como golpes financeiros, românticos ou de investimento em criptomoedas, que resultam em perdas financeiras substanciais para as vítimas. Extorsão e chantagem por meio de imagens íntimas ou informações pessoais compartilhadas pelas vítimas, chamada sextorsão e roubo de identidade.
1: A proposta estabelece que a punição seja agravada se a fraude for cometida com o uso de ferramentas automatizadas, perfis robôs ou se visar a exploração financeira de pessoas vulneráveis, como idosos.
2: E processos de violência doméstica poderão ter análise mais rápida na justiça.
3: Avançou o projeto que garante prioridade aos juizados especializados na tramitação das ações previstas na Lei Maria da Penha. Repórter Rodrigo Rezende.
4: Os juizados de violência doméstica e familiar contra a mulher terão prioridade em relação à chamada justiça comum na análise dos processos relacionados à Lei Maria da Penha. O projeto com esse objetivo foi aprovado pela Comissão de Direitos Humanos. A relatora, senadora Ana Paula Lobato, do PSB do Maranhão, ressalta que essa medida impede conflitos entre órgãos judiciais e dá mais segurança para a mulher vítima de agressão. O relatório de Ana Paula Lobato foi lido na CDH pelo senador Rogério Carvalho, do PT de Sergipe.
5: Ao instituir órgãos judiciais especializados com competência civil e criminal para o processo, julgamento e execução das causas decorrentes dessa violência, a Lei Maria da Penha buscou evitar a fragmentação do atendimento, decisões potencialmente contraditórias e a peregrinação da vítima por múltiplos juízos, assegurando tutela mais efetiva e concentrada.
4: O projeto foi apresentado pela deputada federal Laura Carneiro, do PSD do Rio de Janeiro, e agora será analisado pela Comissão de Constituição e Justiça.
2: E a Câmara dos Deputados pode votar nos próximos dias o chamado PL da Misoginia, um projeto aprovado pelo Senado, que equipara o crime de ódio contra mulheres ao racismo.
3: A proposta torna a prática inafiançável e imprescritível e prevê penas mais duras para quem discriminar as mulheres. A reportagem é de Yasmin Rodrigues.
6: O projeto de lei aprovado pelo Senado em março inclui a misoginia entre os crimes de preconceito e discriminação já previstos na legislação brasileira. Assim como nos crimes de racismo, a conduta passa a ser considerada inafiançável e imprescritível. A autora do projeto, senadora Ana Paula Lobato, do PSB do Maranhão, afirmou que o objetivo é enfrentar um tipo de violência que muitas vezes antecede as agressões físicas e feminicídios.
7: Estatística crescente da violência doméstica que chega até o feminicídio. Então, antes de chegar no feminicídio, se sofre a violência psicológica, a violência financeira, a violência doméstica, para enfim chegar no feminicídio. Para diminuir os casos de feminicídio, a gente precisa primeiramente combater a violência.
6: A matéria recebeu parecer favorável da relatora, senadora Soraya Tronic, do PSB de Mato Grosso do Sul. Se os deputados aprovarem o texto sem alterações, a proposta segue diretamente para a sanção presidencial.
2: Uma audiência pública das Comissões de Direitos Humanos e de Assuntos Sociais discutiu os impactos das apostas esportivas online no Brasil.
3: O debate apontou que a crescente expansão das bets no país exige medidas de proteção aos consumidores. Repórter Patrícia Oliveira.
8: Para os debatedores, os efeitos das apostas esportivas online sobre o endividamento das famílias e a saúde mental dos brasileiros exigem medidas de proteção ao consumidor. Além do cadastramento do CPF nos sites de aposta, também seria necessária a declaração de renda para o controle do valor apostado e a redução da publicidade das bets. O psiquiatra Hermano Tavares destacou o aumento de casos de jogo compulsivo, o vício que afeta um em cada cinco apostadores.
9: É como se fosse uma droga, gente. O SUS teve mais de 100% de aumento de demanda de tratamento para jogo nesse período.
8: O senador Eduardo Girão, do Novo do Ceará, defende o fim das apostas online.
10: Copa do Mundo acontecendo durante esse mês, explodiu a propaganda. Na minha opinião, deveria acabar, proibir. Seja o governo enviando um projeto ou o próprio parlamento deliberar pelo fim.
8: Além de outras propostas em tramitação, um pacote de projetos reunidos pela senadora Damares Alves, do Republicanos do Distrito Federal, restringe a publicidade das bets e proíbe a ação de influenciadores digitais.
2: Os atendimentos a pessoas com dependência em jogos de apostas no SUS cresceram 140% entre 2018 e 2025. O dado foi apresentado na audiência pública pela coordenadora do Departamento de Saúde Mental.

0: digital, álcool e outras drogas do Ministério da Saúde, Gabriela de Andrade.
1: Para a senadora Damaris Alves, do Republicanos do Distrito Federal, a expansão das apostas esportivas já afeta a saúde pública e a economia, o que reforça a necessidade de medidas para enfrentar a ludopatia.
2: Quanto tudo isso está custando para o Brasil? O que está arrecadando, está compensando os danos e prejuízos que os cofres públicos vão ter e já estão tendo?
0: Os limites para o acesso ao microcrédito podem deixar de ficar defasados.
1: A Comissão de Assuntos Econômicos aprovou um projeto que atualiza esses valores anualmente, com base na inflação, para preservar o acesso de microempreendedores e trabalhadores informais ao crédito. O texto segue para a Câmara dos Deputados, se não houver recurso ao plenário. Repórter Marcela Cunha.
3: O projeto prevê a correção anual dos limites de endividamento para acesso ao Programa Nacional de Microcrédito Produtivo Orientado. O PNMPO oferece crédito para financiar atividades produtivas de microempreendedores, pequenos negócios e trabalhadores informais. Hoje, o Conselho Monetário Nacional estabelece dois limites, até R$ 21 mil em operações de microcrédito na mesma instituição financeira e até R$ 80 mil no total de operações de crédito no sistema financeiro, sem contar financiamento habitacional. Mas esses valores podem ficar defasados com o tempo. O relator, senador Laércio Oliveira, do Progressistas de Sergipe, afirmou que manter os limites sem correção pela inflação reduz ano a ano o acesso dos pequenos empreendedores ao microcrédito.
4: Mais do que facilitar o acesso ao financiamento com taxas justas, a política do microcrédito atua como um motor de incentivo e profissionalização para os microempreendedores. Em vez de apenas injetar dinheiro, o programa qualifica o tomador para que ele identifique o momento exato de buscar o empréstimo e saiba aplicá-lo com foco na produtividade.
3: Pelo texto aprovado, a atualização será anual pelo IGPM, índice usado para medir a variação de preços na economia.
1: Com edição de Paula Groba e trabalhos técnicos de João Lira, o Jornal do Senado fica por aqui. Acompanhe agora as notícias do Tribunal de Contas da União e da Câmara dos Deputados. Boa noite.
0: Uma boa noite e um bom fim de semana.
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6: O Tribunal de Contas da União avaliou se órgãos federais oferecem condições adequadas no ambiente de trabalho para a inclusão de pessoas com deficiência. A auditoria analisou 36 órgãos e identificou barreiras físicas, sociais e organizacionais, além de dificuldades de acessibilidade nos espaços, nos sistemas de informática e nos meios de comunicação. O tribunal também constatou que metade dos órgãos avaliados não possui diretrizes formais de acessibilidade. O TCU recomendou medidas ao Ministério da Gestão, ao Ministério dos Direitos Humanos e a outros órgãos federais. O objetivo é eliminar barreiras e melhorar as condições de inclusão e de trabalho na administração pública federal. Saiba mais em tcu.gov.br.
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7: Deputados definem novas regras para fiscalizar despesas com educação.
8: O projeto cria medidas de saúde para pessoas afetadas por jogos de azar.
7: Avança a proposta que retome incentivos para o programa Mais Médicos.
8: Boa noite. Comissão de Educação aprova incentivo ao programa Mais Médicos. O repórter José Carlos Oliveira tem as informações.
9: A Comissão de Educação da Câmara dos Deputados aprovou o projeto de lei que retoma incentivos ao programa Mais Médicos, que haviam sido revogados em 2025, diante da lei que criou o programa Agora Tem Especialistas. O texto aprovado permite que os candidatos aos programas de residência médica recebam 10% de pontuação adicional durante o processo seletivo, desde que tenham cumprido integralmente pelo menos um ano de ações em projetos e programas dos Ministérios da Saúde e da Educação, como é o caso do Mais Médicos. Para o relator da proposta, deputado Ismael, do PL de Santa Catarina, a medida tem baixo custo, é fácil de ser operacionalizada e, na prática, vai atrair mais jovens profissionais para o programa Mais Médicos.
10: A gente sabe da importância da presença do programa Mais Médico nesses pequenos municípios. E o projeto do deputado Ismael Alexandrino permite que especialistas em

0: Medicina também adentrem ao programa Mais Médico, permitindo um maior acesso da nossa população à saúde, tão fundamental, uma das prioridades, sem dúvida, desafiantes para o nosso país.
1: A proposta de retomada de incentivos ao programa Mais Médicos ainda vai passar pelas análises das comissões de saúde e de Constituição e Justiça. Da Rádio Câmara de Brasília, José Carlos Oliveira.
2: Orlando Silva, do PCdoB de São Paulo, comemora a aprovação na Comissão de Constituição e Justiça do projeto que veda o ensino à distância nos cursos da área da saúde. Segundo ele, a formação presencial é indispensável para garantir a qualificação dos futuros profissionais.
3: Orlando Silva acredita que a medida preserva a qualidade dos serviços prestados à população e evita a formação de profissionais com diferentes níveis de preparo. O deputado também defende a rápida tramitação da proposta no Senado.
4: Trabalho.
2: Professora Luciene Cavalcante, do PSOL de São Paulo, apoia a instituição do piso nacional para os profissionais não docentes da educação. Segundo ela, a proposta garante valorização aos trabalhadores da educação básica e prevê remuneração equivalente a 75% do piso do magistério.
3: Professora Luciene Cavalcante afirma que o projeto conta com fonte de financiamento por meio do Fundeb e pede prioridade para a votação no Senado. Ela argumenta que a medida corrige uma injustiça salarial e reconhece o trabalho dos profissionais que atuam diariamente nas escolas.
4: Educação.
2: Foram aprovadas novas regras para fiscalização de despesas públicas com educação. A repórter Paula Bittar acompanhou a votação.
5: A Comissão de Constituição e Justiça da Câmara aprovou uma proposta que define regras para acompanhar e avaliar gastos com educação nos estados e municípios. O texto aprovado confere um papel central ao Sistema de Informações sobre Orçamentos Públicos em Educação, SIOP, um sistema eletrônico gerido pelo Fundo Nacional de Desenvolvimento da Educação, o FNDE, que coleta, processa e disponibiliza dados sobre receitas e despesas com educação. O monitoramento da aplicação de recursos na educação será feito por esse sistema, que também será responsável por manter um portal voltado ao cidadão. Estados e municípios deverão publicar no SIOP até 30 dias após o fim de cada bimestre um demonstrativo com as receitas e despesas da educação. Se o relatório não for publicado, o governo federal poderá suspender as transferências voluntárias, com exceção das destinadas à educação, saúde e assistência social. Durante a discussão da proposta na comissão, o deputado Patrus Ananias, do PT de Minas Gerais, ressaltou a necessidade de garantir transparência nos gastos públicos.
6: Esse projeto me tocou muito o coração, porque eu penso que nós vivemos uma época em que nós aqui na Câmara dos Deputados, parlamentares, precisamos mandar um recado claro, passar uma imagem para o povo brasileiro da nossa correção, do nosso rigor, da nossa transparência na aplicação dos recursos públicos, que não podem ser destinados a projetos mirabolantes, a obras inacabadas, mas destinados prioritariamente às políticas públicas que promovem o desenvolvimento do nosso país.
5: O projeto que define regras para acompanhar e avaliar gastos com educação nos estados e municípios já pode seguir para análise do Senado, a menos que haja recurso para votação pelo plenário da Câmara. Da Rádio Câmara, de Brasília, Paula Bittar.
4: Saúde.
3: Hélio Lopes, do PL do Rio de Janeiro, é autor de projeto que estabelece diretrizes para a caderneta de saúde da gestante e do bebê no SUS. Entre as medidas previstas, o texto determina o uso de terminologia baseada no sexo biológico e veda a adoção de linguagem neutra.
2: Segundo Hélio Lopes, a proposta também define que as cadernetas de pré-natal sejam voltadas exclusivamente à proteção da saúde da mãe e do bebê, sem conteúdos que estimulem a interrupção da gestação. O projeto ainda prevê orientações sobre denúncia e proteção em casos de violência sexual.
3: Projeto de Felipe Beccari, do Podemos de São Paulo, cria uma política de incentivo à produção e ao acesso a medicamentos genéricos de uso veterinário. O deputado propôs estímulos para empresas que produzem esses medicamentos e adotem políticas de preços mais acessíveis.
2: De acordo com Felipe Beccari, a medida busca reduzir os custos dos tratamentos veterinários e ampliar o acesso da população aos cuidados com os animais. Ele acredita que o fortalecimento do mercado de genéricos pode estimular a concorrência, beneficiar tutores e contribuir para o bem-estar animal.

0: Direitos Humanos.
1: O projeto cria uma pensão especial para pessoas que adquirirem deficiência permanente em decorrência de violência doméstica. Um dos autores da matéria, Dimas Gadelha, do PT do Rio de Janeiro, explica que a ideia é indenizar as vítimas sem renda suficiente para garantir o próprio sustento.
2: O texto também dispensa o tempo de carência para a concessão de benefícios às vítimas. De acordo com Dimas Gadelha, a proposta ainda prevê mecanismos para que o Estado busque o ressarcimento dos gastos junto aos agressores.
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0: Ciência e tecnologia.
1: Está pronta para ser votada no plenário da Câmara a proposta que cria uma política para auxiliar na saúde de pessoas afetadas por jogos de azar. A repórter Mônica Tati tem mais informações.
4: A Comissão de Constituição e Justiça da Câmara dos Deputados aprovou o projeto de lei que institui política para atender pessoas e famílias que foram afetadas pelos jogos de apostas. O texto cria a Estratégia Nacional de Atenção Integral às pessoas com necessidades decorrentes das práticas de jogos e apostas. Entre outros pontos, aborda a prevenção, a redução de danos, a proteção e a reinserção social de pessoas que tenham problemas com vícios em jogos. A relatora na comissão, a deputada Laura Carneiro, do PSD do Rio de Janeiro, afirmou que a proposta tem relevância social e sanitária, devido aos efeitos das apostas sobre a saúde mental, a vida familiar e a proteção de grupos vulneráveis. Já o autor do projeto, o deputado Rui Carneiro, do Podemos, da Paraíba, informou que o número de pessoas atendidas pelo SUS, o Sistema Único de Saúde, com problemas associados ao jogo patológico, passou de 108 para 1.200 entre 2018 e 2023.
5: Os jogos de azar no Brasil se transformaram numa questão gravíssima de saúde pública. Esse é a moral principal do nosso projeto: dar uma resposta às pessoas que, junto com os seus familiares, estão vivendo essa nova realidade do Brasil. Inclusive, uma das maiores causas do endividamento do brasileiro. Então, o objetivo é preparar a estrutura, sobretudo de saúde, as unidades básicas de saúde, nos CAPs, para atender esse novo tipo de paciente, vamos dizer assim, que precisa de socorro.
4: O projeto que cria uma política de atenção às pessoas com problemas com jogos de apostas já foi aprovado por todas as comissões e aguarda a votação do plenário da Câmara. Da Rádio Câmara de Brasília, Mônica Tati.
0: Justiça.
2: Adriana Ventura, do Novo de São Paulo, pede a instalação de uma CPMI para investigar o Banco Master e acusa o governo de priorizar gastos com publicidade em vez de áreas como saúde. Ela defende o combate à impunidade e a responsabilização dos envolvidos em crimes.
1: Adriana Ventura também faz críticas ao governo federal e cita investigações da Polícia Federal envolvendo o Banco Master e integrantes da base governista. Segundo ela, as denúncias reforçam a necessidade de aprofundar as apurações sobre possíveis casos de corrupção.
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0: Comissões.

0: A Comissão de Administração da Câmara debate experiência de ouvidorias externas em defensorias públicas. O repórter Luiz Cláudio Canuto tem os detalhes.
1: 20 unidades da Federação têm ouvidorias externas em suas defensorias públicas, que funcionam como órgãos auxiliares e autônomos para garantir o controle social, a transparência e a participação da sociedade civil. As ouvidorias externas não pertencem à carreira da Defensoria e seus integrantes são eleitos a partir de listas tríplices com representantes da sociedade. Criadas pela Constituição de 88, as defensorias públicas são instituições estatais que garantem assistência jurídica integral e gratuita à população que não possui recursos financeiros para contratar um advogado. Elas atuam na defesa dos direitos individuais e coletivos e na promoção dos direitos humanos. A Comissão de Administração e Serviço Público da Câmara dos Deputados debateu a experiência das ouvidorias externas das defensorias públicas com representantes do setor. A audiência pública foi presidida pela deputada Fernanda Melchiona, do PSOL do Rio Grande do Sul, autora também do pedido para a realização do debate.
2: 20 estados já têm a defensoria, a ouvidoria da defensoria pública, que é um órgão do controle social, que não é da carreira da instituição e que é eleita pelos movimentos sociais populares. E por que eu estou fazendo esse preâmbulo? Porque é o único órgão do sistema judicial que tem esse controle externo, externo mesmo, que não é da carreira, que não tem aquele elemento corporativo. Isso é muito importante.
1: Os estados que não têm ouvidorias externas nas defensorias públicas são Espírito Santo, Sergipe, Alagoas, Tocantins, Mato Grosso do Sul, Amazonas, Roraima e Rio Grande do Norte. A Defensoria Pública da União conta com uma ouvidoria geral composta por representantes da sociedade civil. O projeto apresentado no Senado Federal muda a lei de responsabilidade fiscal e destina limite de até 2% da receita das unidades federativas para o orçamento das defensorias públicas, a fim de garantir autonomia financeira. A proposta também impede contingenciamentos severos no sistema de assistência jurídica gratuita. Da Rádio Câmara de Brasília, Luiz Cláudio Canuto.
3: Economia. Florentino Neto, do PT do Piauí, defende o projeto que autoriza a União a criar uma empresa estatal para atuar na distribuição de combustíveis e gás de cozinha. A proposta também permite ampliar a participação pública em refinarias e outras estruturas estratégicas para o abastecimento nacional.
0: No entendimento de Florentino Neto, a medida fortalece a soberania energética e protege o país em situações de desabastecimento. Ele considera ainda que a iniciativa contribui para a estabilidade da oferta de combustíveis, além de proteger os consumidores contra aumentos abusivos.
3: Glauber Braga, do PSOL do Rio de Janeiro, apresentou o projeto que revoga a lei do Programa Nacional de Desestatização. O deputado afirma que a proposta busca fortalecer a presença do Estado em áreas estratégicas, como energia, mineração, telecomunicações e infraestrutura.
0: Glauber Braga avalia que as privatizações reduzem a capacidade do poder público de planejar o desenvolvimento do país. Ele defende que empresas estatais atuem em setores essenciais para atender ao interesse da população, especialmente onde a iniciativa privada não vê lucro imediato.
4: Relações Exteriores.
3: Edilson Barroso, do PL de São Paulo, integra a Frente Parlamentar Mista em apoio à integração União Europeia-Mercosul, criada para acompanhar o acordo comercial entre os dois blocos. Ele detalha a importância da fiscalização legislativa para dar mais segurança às empresas brasileiras.
0: Edilson Barroso afirma que o acordo vai reduzir aos poucos impostos cobrados sobre milhares de produtos e serviços. O deputado aponta que a mudança pode facilitar as vendas do Brasil para outros países e atrair novos investimentos.
4: Agricultura.
3: Representantes da cadeia de produção do tabaco defenderam na Câmara uma proteção para o setor. A repórter Maria Neves nos conta quais as propostas.
5: Representantes da cadeia produtiva do tabaco reclamaram em audiência pública na Câmara dos Deputados que o sistema integrado de produção do setor está ameaçado no Brasil. De acordo com o deputado Heitor Schur, do PSD Gaúcho, que pediu a realização do debate, o aumento do número de produtores independentes e a carga tributária representam as principais ameaças à produção integrada de fumo no Brasil. Heitor Schur afirma que o sistema integrado foi construído há mais de 100 anos e engloba desde os produtores de fumo até a fabricação dos produtos derivados, como cigarro.

0: Deputado argumenta que essa organização é importante para garantir aspectos como equilíbrio entre produção e demanda, assistência técnica e controle da qualidade dos insumos. Com o crescimento dos produtores independentes, ele acredita que essa estrutura esteja ameaçada.
1: Nós temos diversas safras dentro de um ano. Uma vez era a safra do fumo, agora é a safra de verão, a safra de inverno, a safra de primavera. Está plantando e colhendo o ano inteiro. Talvez isso para a indústria seja muito bom, mas para o segmento que está lá no campo eu não vejo ganhar com isso. E ao mesmo tempo a gente percebe que cada vez tem mais produtores independentes plantando por conta, não sei se os insumos que eles usam são os corretos, e essas coisas acabam influenciando também o nosso setor.
0: Com o aumento da produção, Heitor Schur afirma que houve queda no preço do tabaco. O deputado sustentou que enquanto em janeiro a arroba do produto custava R$ 340, hoje está sendo vendida por R$ 260. Da Rádio Câmara de Brasília, Maria Neves.
2: Marcelo Moraes, do PL do Rio Grande do Sul, defende a securitização das dívidas dos produtores rurais do estado. Na visão do deputado, a medida é essencial para permitir a renegociação dos débitos acumulados após anos de estiagem e das enchentes de 2024.
3: Marcelo Moraes afirma que os agricultores não pedem perdão das dívidas, mas condições para quitá-las. Ele também cobra a apreciação da proposta pela Câmara, alegando que a demora na votação agrava a crise no campo e compromete a economia gaúcha.
4: Meio Ambiente.
2: Cabo Gilberto Silva, do PL da Paraíba, critica a atuação de órgãos federais durante operações de fiscalização ambiental em Novo Progresso, no Pará. Segundo o deputado, as ações truculentas provocam conflitos com produtores rurais e moradores da região.
3: Cabo Gilberto Silva pede ao governo federal que reveja a atuação dos órgãos responsáveis pela fiscalização ambiental na região. No entendimento do parlamentar, é necessário garantir o cumprimento da legislação sem comprometer os direitos dos produtores.
2: Joaquim Passarinho, do PL do Pará, também denuncia a truculência de órgãos federais durante a operação de fiscalização ambiental em Novo Progresso. O deputado defende que a fiscalização seja conduzida com respeito à população e prioridade para medidas de orientação.
3: Joaquim Passarinho cobra do governo ações para acelerar a regularização fundiária e ambiental na região. Segundo o parlamentar, é preciso garantir segurança jurídica aos produtores e conciliar a proteção do meio ambiente com o desenvolvimento das atividades econômicas locais.
2: Termina agora o jornal Câmara dos Deputados, produzido pela Rádio Câmara, com trabalhos técnicos de Wellington Teles e apresentação de Ana Raquel Macedo e Márcio Aquiles Sardi. Boa noite.
3: A Voz do Brasil volta na segunda-feira. Boa noite e bom final de semana.
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0: parceiro, chamam isso de traição, rapaz.
1: Quer saber por onde andei? 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